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3: Vamos lá então, segunda-feira maravilhosa, começando mais uma edição do nosso Babados e Fofocas.
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3: E essa é Liberdade FM, 24 horas com você, tá na liberdade, tá bom demais.
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3: Olha aí, a gente já tá do meu lado, preparada pra dica do dia de hoje.
5: Isso mesmo, Fernando, um truquezinho sensacional pra você que salgou o feijão sem querer, salgou o molho, né? Enfim, o caldo, a sopa. Eu tenho um truque que não vai retirar o sal, mas vai mascarar vai assim, enganar as nossas papilas gustativas, digamos assim, tá? E vai fazer com que você reaproveite ali. Vamos supor, eu fiz uma sopa pra muita gente, todo mundo na mesa, eu salguei demais, agora o que eu faço? Faz a dica que eu vou te passar hoje.
3: Será que vai funcionar? Não é possível. Se você jogar um quilo de sal lá dentro, vai resolver?
5: Não, quando você salga,
3: você vai ter que fazer comida pra um batalhão.
5: Não, você não salga com um quilo de sal, né? Enfim, vai ficar um pouco salgado, mas não um quilo de sal também.
3: Então tá bom. Vamos lá, primeira fofoca chegando, manda aí, Gi.
5: E bora de fofoquinha, que é o momento desse programa que eu sei que vocês ficam esperando e não tem jeito, né? Tô aqui no spin-off, no entreter, né? Spin-off, e a Taylor Swift já teria preparado uma surpresa pro futuro marido Travis, né? A Taylor estaria preparando uma surpresa, assim, bastante pessoal pro Travis no dia do casamento, segundo informações que foram divulgadas por fontes do Daily Mail. A cantora pretende presentear o noivo com uma música inédita, escrita especialmente pra cerimônia. Olha, Taylor está trabalhando em algo muito pessoal pra Travis. A ideia é que seja um presente que tenha significado pros dois e que ele possa guardar para sempre, né? A composição deve ser apresentada durante a celebração do casamento e foi pensada como uma forma, né, de marcar o início aí da nova fase da vida dos dois. De acordo com relatos, a surpresa não estaria relacionada a valor financeiro, mas sim ao significado emocional, né? A Taylor teria dedicado tempo para criar algo único, pensado especialmente para marcar o início aí da nova fase do lado do maridão. Olha pra você ver.
3: Muito bem, daqui a pouquinho tem mais. Vamos de música.

0: Segunda-feira incrível pra todos vocês aí, esse é o nosso Babados e Fofocas. Olha só, minha senhora, de repente você errou a mão aí no sal da sua comida, então a dica da Gi hoje é essa, né, Gi?
1: Isso mesmo, um truquezinho que vai enganar as nossas papilas gustativas, né, que sente o sabor salgado ali e vai passar batido se você errar o sal aí no teu feijão, na tua sopa, no teu molho, no teu caldo, enfim.

pra você aqui na Liberdade FM, né? Aqui na sintonia, na nossa sintonia 104.9. A música não pode parar, simbora, porque a festa continua por aqui.

0: Esse é o nosso Babados e Fofocas com muita música boa pra você que tá na sintonia. Minha amiga Gabriela, beijo pra você também. A Lana tá na sintonia. Alice também, grande beijo pra você. Gi, fofoca.
1: Tô aqui agora no site nosbastidores.com.br e a apresentadora anunciou morte falsa do pai do Messi ao vivo e foi demitida, gente. A apresentadora argentina Florencia Pena interrompeu a programação do El Show del Verano na Luso TV para anunciar que o Jorge Messi, né, pai do Lionel Messi, havia morrido. Chegou a especular que o jogador deixaria a concentração da seleção argentina para voltar para o país e acompanhar o suposto funeral. Gente, e a informação era falsa, era fake news. Horas depois, né, a família do Messi divulgou um comunicado desmentindo a morte. Segundo a nota, Jorge enfrenta um problema de saúde real, segue internado com evolução positiva no tratamento. A família expressou indignação com a forma precipitada como a informação foi divulgada e pediu mais cautela dos veículos de comunicação ao tratar de temas sensíveis, né? Envolvendo saúde e vida privada. A Luso TV classificou o episódio como grave e incompatível, né, com os padrões editoriais. A empresa anunciou o desligamento imediato dos profissionais responsáveis pela apuração da informação e confirmou também a saída de Florencia Pena do canal. Nas redes sociais, a apresentadora pediu desculpas, né, à família Messi. Disse que recebeu a informação durante a transmissão, já apresentada pela produção como confirmada, mas reconheceu sua responsabilidade por levá-la ao ar, né? Sem uma checagem adicional. Gente, imagina isso.
0: Daqui a pouquinho, depois do intervalo, tem mais.
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0: Liberdade FM, nós estamos encerrando mais um bloco. Mas espera aí, daqui a pouquinho, depois do intervalo, eu tô de volta, é rapidinho. Inclusive, tem recados

0: especiais dos nossos patrocinadores para você que tá aí acompanhando a nossa programação. Peraí.
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0: Maravilha, vamos seguindo com o nosso Babados e Fofocas, porque hoje é segunda-feira, bebê.
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0: Essa é a Liberdade FM, tá na Liberdade, tá bom demais. E agora vamos tocar aquela música que você pede, né? Pra você cantar junto com a gente aí. Aumenta o volume do teu rádio aí, vai.
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0: Diga-se de passagem, começou o inverno, hein, Gi? Meu Deus do céu, manda aí, mais fofoca.
4: E a Ana Castela, gente, foi defendida pelo César Rincón na madrugada da última sexta-feira, em meio aos rumores sobre a aproximação dos dois. O influenciador, né, apontada aí como possível fé da cantora, elogiou a boiadeira e reagiu aos comentários sobre a vida pessoal da artista, né? A fala ganhou repercussão porque os dois têm aparecido juntos com mais frequência nas últimas semanas. Apesar aí das especulações, a Ana e ele ainda não confirmaram publicamente um relacionamento, né? Olha, eu não tenho palavra para falar sobre a Ana Flávia. Ela é como vocês conhecem, a parceira demais da conta, sem frescura com nada, afirmou ele, né? Segundo informações ali do Metrópolis. Muita gente fica aí falando na internet, a gente tava preocupado em viver e vivemos, né? Foi muito bom, gente. O que será que viveram? Agora todo mundo tá mais curioso ainda, né?
0: Boa, daqui a pouquinho tem mais fofoquinha, vamos lá, a música não para.

0: Esse é o nosso Babados e Fofocas no seu começo de inverno. Se bem que tem região que nem sente o inverno, né?
1: É bem...
0: Tem região que não tá nem aí com o inverno.
1: Nosso Brasilzão é muito grande, né?
0: É. Qual é a dica do dia hoje, Gi?
1: Truquezinho pra salvar, né? O teu feijão, o teu caldo, o teu molho que acabou ficando salgado pra você conseguir utilizar.
0: Maravilha, já já.

0: curtindo a Liberdade FM. Que maravilha! Tíssimo obrigado pela sua sintonia. Aqui na sua 104,9 só tem música gostosa, né? Você tá acompanhando aí. Vamos lá, música não para.
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0: Vamos seguindo com o nosso programa, muita música boa pra você, só as melhores que tocam por aqui e as melhores fofocas também. Inclusive, você não precisa nem ficar procurando, viu? Porque a gente já traz pra você tudo que tá acontecendo aí nos, nas principais plataformas de streaming, né? De fofocas do Brasil. Manda, Gi.
1: Tô aqui no R7 Entretenimento e a cantora Shakira reage aos rumores de uso de uma dublê na abertura da Copa do Mundo, né? A Shakira aí respondeu de uma forma irônica aos boatos que circulavam sobre a possibilidade de ter usado uma dublê durante o show de abertura da Copa do Mundo. Após um período de silêncio e muitos memes nas redes sociais, ela decidiu reagir. Os rumores começaram quando alguns fãs sugeriram que os óculos escuros usados por ela seriam para esconder a Shakira falsa. Agora, em resposta à teoria, a cantora surgiu de óculos em apresentação, né? E tirou a armação para dar uma boa olhada para os fãs que logo reagiram. Embora não tenham comentado nada, a atitude descontraída e muito bem-humorada da Shakira foi o suficiente, né? Para indicar muito, mas muito deboche. Tipo, gente, sou eu mesmo, ó, tô tirando óculos aqui pra que vocês me vejam, né? E assim foi na Copa do Mundo também, na abertura.
0: Tá vendo? Daqui a pouquinho tem mais pra você. No próximo bloco, eu vou te contar uma notícia, não sai daí não.
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7: 9:32.
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0: E vamos seguindo com o nosso programa. Liberdade. Legal saber que você tá aí na companhia da gente. Obrigado pelo carinho, obrigado pela sintonia. Já acessou o nosso site? Ainda não, não é possível. Você também pode ouvir a gente através de www.liberdadeab.com.br, porque essa é a Liberdade FM. Tá na Liberdade? Tá bom demais.
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0: Esse é o nosso Mamados e Fofocas e dá-lhe mais uma informação, Gi.
2: E nessa semana que passou, Sharon Osbourne, viúva do Ozzy Osbourne, compartilhou, né, imagens da inauguração de uma estátua de 7 metros em homenagem ao ícone aí do rock and roll em um festival de música na França. A escultura, criada em aço pelo artista Philippe Pasqua, será aberta ao público, né? Já foi aberta, na verdade, no último dia 18, aí que foi na quinta-feira passada. Olha, um deus do rock, é uma homenagem incrível, é maravilhoso, é uma obra de arte, declarou a Sharon, né? Integrantes ali da família Osbourne devem comparecer ao evento, né? E também marcou o início aí da edição de 2026 do Hellfest. E Sharon será a exceção, né? Após comunicar ele problemas de saúde, então não pôde comparecer. No palco principal, Ozzy Osbourne também recebeu um tributo, né? E informou a organização do festival ali, é o que eles disseram. Gente, ficou muito legal, muito maneira a estátua dele. Deem um Google aí pra vocês verem, assim, um monumento sensacional.
0: Boa, daqui a pouquinho tem mais Bob de Música.

0: Aquela programação sensacional, maravilhosa e incrível que você adora. O Carlos Augusto tá na sintonia. O nosso amigo Fábio Fernandes também tá acompanhando a gente. O Alessandro, a Kátia também tá junto com a gente. Daqui a pouquinho tem a dica da Gi.
1: Truquezinho pra tomar seu caldo, seu feijão que ficou salgado, teu molho de macarrão que ficou salgado. Vamos reaproveitar ele.
0: Já, já.

0: Liberdade FM, tá na Liberdade. Tá bom demais, tá curtindo aí a melhor programação musical no seu rádio, que bom. Mais música chegando pra você, porque por aqui a música não pode parar, né? Vamos lá, aumenta o volume aí.
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0: coisa boa, coisa maravilhosa, é o nosso Babados e Fofocas. Puxa vida, o tempo passa que a gente nem vê, né? Já estamos aí no final da hora e agora é hora da diquinha da Gi. Vamos saber como mascarar um pouquinho esse sal que passou, né? Errou a mão, minha senhora. Vamos saber como é que faz pra dar uma enganada no sabor.
1: Bora então pra nossa diquinha do dia. Hoje eu vou te ensinar a salvar o feijão ou a sopa que ficou salgada demais. E o truque, gente, é sensacional. Se você pesou a mão no sal do feijão, da sopa, no molho, enfim, colocar água vai deixar o prato aguado, né? Mas, gente, o vinagre, ele corrige o paladar. Vinagre de álcool, aquele de R$2 ali no supermercado, na mercearia. Como que funciona isso, Gi? Não sabia. Pois é, o ácido, ele não remove o sal quimicamente, tá? Mas ele, digamos que engana, entre aspas aí, as nossas papilas gustativas, mascarando, né? E equilibrando a percepção do sabor salgado. Ah, Gi, então o prato continua salgado. Ele continua salgado. Então, por exemplo, se uma pessoa que tem problema com hipertensão, né? Enfim, vai fazer mal, porque o sal, ele continua ali. Mas pras outras pessoas, que vai comer aquilo ali uma vez na vida, só que acabou ficando salgado, vai, como que fala? Equilibrar, né? Totalmente a percepção do sabor salgado, vai mascarar. Então todo mundo vai comer e não vai perceber que tá salgado, né? E como que eu faço isso, Gi? Tipo, tenho ali um jantar que tá pronto, todo mundo esperando, o negócio ficou salgado. Você vai adicionar uma colher de chá de vinagre por vez, tá? Ao prato quente. Mexa bem e vai provando até sentir que o sal suavizou. Então, no caso de uma panela, você vai adicionando aos poucos e provando. E você vai ver que vai ali mascarar totalmente o salgado, né? Não é uma dica que tira o sal, mas ela te salva ali em algum momento muito específico da tua vida.
0: Será que funciona mesmo?
1: Funciona, Fernando, mas igual eu acabei de falar, né? Igual você usou a palavra engambelar, né? É. Vai engambelar a tua língua ali, né? Onde sente o gosto salgado, vai engambelar o teu cérebro, mas o sal continua ali. Então, pessoas que têm problema com pressão alta, né? Hipertensão que fala, então não podem consumir o alimento, porque o sal vai estar presente, mas pro resto das pessoas que não tem problema nenhum aí com hipertensão, você pode estar consumindo. É uma dica, né? Às vezes você vai servir um prato ali, já tá na hora, não dá tempo de fazer outro, você consegue mascarar o sabor salgado utilizando o vinagre. Muito legal.
0: Será que fica igual esses miojos da vida, essas comidas, né, que a gente compra no supermercado, que só coloca água quente lá, porque aquilo lá tem um salitro, mas aí a gente não sente o sal, né?
1: É, aí eu não sei como que funciona.
0: É. Bom, Gi, tá bom então, até amanhã.
1: Até.
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0: Sensacional, essa é a Liberdade FM, tá na Liberdade, tá bom demais. E agora a gente vai pro rápido intervalo comercial, eu volto daqui a pouquinho, é bem rapidinho mesmo, inclusive tem recados importantíssimos aí dos nossos patrocinadores. Quer ouvir? Aumenta o volume aí pra você ver.
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7: 9:49.
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0: Mais músicas pra você, só aqui na nossa programação. E que bom que você tá acompanhando a gente, né? Vai mandando o teu WhatsApp aí, porque daqui a pouquinho vai rolar aquele alô bem bacana pra todo mundo. Aqui tem muita informação e muita música pra você.
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0: Tá vendo só como foi rapidinho? Liberdade FM tá na Liberdade, tá bom demais. 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
0: Respira fundo aí, curte o que vem agora, porque é só música boa.

0: Só música pra você aqui na Liberdade. Tá na Liberdade, tá bom demais. Vamos lá, a música não pode parar, a música continua por aqui. Um ótimo dia pra você.
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maravilhoso e que dia sensacional, porque você tá aí acompanhando a nossa programação. Nosso muito obrigado pela sua audiência. É muito bom saber que tem assim, ó, um monte de gente ouvindo a gente por toda a cidade. Obrigado pelo carinho, muito obrigado pela sua sintonia. Vamos nessa, a música não para.

0: verdade.
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0: Só música bacana pra você, aquelas que você gosta, aquelas que você curte. A sua trilha sonora diária. 24 horas por dia. Vamos lá, música não para.
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Mais músicas e mais informações. Coisa boa saber que você tá acompanhando a gente. É hora de registrar as participações. Então vamos lá. Deixa eu ver quem tá comigo aqui. O Antônio Rodrigues, a Jaqueline também, a Patrícia, o Davi, obrigado pelo carinho, Alice. Alô, Adriana Campos, aquele abraço. E o Célio Medeiros também tá pedindo um modão aqui, a gente vai tocar, tá bom? Daqui a pouquinho tem mais alôs. Liberdade FM. Ó, chegamos ao final de mais um bloco, mas não sai daí não, porque daqui a pouquinho a gente tá de volta com mais notícias e entretenimento pra você, tá? 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
2: 10:04.
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1: 10:20.
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2: 10h40.
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0: Voltamos já.
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3: 11:02.
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Boa noite, meu amigo, minha amiga. Que bom ter você aqui com a gente. Eu sou Jorge Ventura e este é o Songs by Night, o seu refúgio, o seu oásis de serenidade para este tempo que se inicia. É um prazer imenso, uma alegria profunda poder compartilhar mais uma jornada de afeto, de conexão humana, através da música, das histórias que tocam a alma e das palavras que inspiram o coração. Sabe, o Songs by Night foi feito para você, que busca um momento de paz, de reflexão, de companhia. Aqui, cada ouvinte é único, cada voz é importante e cada canção é um abraço. A gente acredita na força do otimismo, no poder do amor, na beleza da celebração da vida. Queremos ser essa voz suave que te acompanha, essa melodia que te acalma, esse espaço onde a fé se renova e a esperança floresce. Nesta primeira parte do programa, vamos juntos tecer essa colcha de retalhos de emoções. Teremos recados cheios de carinho, a delicadeza da poesia e, claro, as canções que fazem o nosso coração vibrar. Prepare-se para se deixar levar, para sentir a música não apenas em seus ouvidos, mas em cada fibra do seu ser. E para começar essa nossa viagem, para abrir de forma mágica a nossa jornada musical, temos uma banda que sabe como tocar fundo na gente. Uma canção que é pura poesia. Um convite à reflexão e à beleza. Sabe do que eu estou falando, né? É um presente para a sua alma. Vem com a gente e sinta a magia. Coldplay, com a inconfundível Magic.

noite, amigos e amigas que nos acompanham pelo Songs by Night. Que alegria ter você aqui, pertinho, nessa nossa jornada de afeto e serenidade, nesta primeira parte do programa. É sempre um privilégio, um momento de quietude, para que a gente possa acalmar o coração e elevar o espírito. E é com esse pensamento que, com todo respeito e fé, compartilhamos um salmo para você. Senhor, o meu coração não se elevou, nem os meus olhos se levantaram. Não me exercito em grandes assuntos, nem em coisas muito elevadas para mim. Pelo contrário, acalmei e aquietei a minha alma. Como criança desmamada se aquieta nos braços de sua mãe, assim a minha alma está para mim, como a criança desmamada. Espera, ó Israel, no Senhor, desde agora e para sempre.

noite, queridos amigos e amigas que nos acompanham aqui no Sons by Night. Que a nossa sintonia, a nossa conversa, esse abraço em forma de melodia esteja chegando até você, onde quer que esteja neste momento da sua noite. É sempre uma alegria imensa poder compartilhar estes instantes de tranquilidade, de reflexão, de pura emoção. Um verdadeiro bálsamo para a alma, não é mesmo? Cada história, cada recado, cada pensamento que flui por aqui é um elo que nos une, que nos faz sentir parte de algo maior. Nesta primeira parte do nosso encontro, navegamos por águas de afeto, de histórias que tocam, de pensamentos que nos fazem sentir mais próximos, mais humanos. A gente sabe que a vida é feita de ciclos, de chegadas e partidas, de momentos de luz e sim, de algumas sombras também. E é nessa jornada que a gente busca um refúgio, um porto seguro, uma voz amiga para nos lembrar da beleza que reside em cada experiência, mesmo naquelas que parecem mais difíceis. Vamos agora para um breve intervalo. Aproveite para respirar fundo, para organizar os pensamentos, para sentir a calma que a música nos traz, ou simplesmente para se deixar levar pela pausa. E não se preocupe, porque o Sons by Night volta já já, com mais mensagens de otimismo, mais canções que abraçam a alma e, claro, com a nossa companhia, sempre presente. Um beijo carinhoso no coração de cada um. A gente se encontra daqui a pouquinho.

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2: 11:36.
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Boa noite, meu querido, minha querida. Estamos de volta para a segunda parte do nosso Songs by Night. Ah, que bom ter você aqui comigo, nessa jornada de afeto que a gente constrói juntinho, sabe? Depois de umas boas mensagens e reflexões, a gente segue aqui, com a alma mais leve, o coração mais aberto. Porque é assim, a vida às vezes nos puxa para um lado, nos sacode, mas é nesses momentos que precisamos de um abraço, de uma voz amiga, de uma canção que nos diga, eu estou aqui. E a música, ela tem esse poder, né? De nos acolher, de nos fazer sentir que não estamos sozinhos. Que há beleza até nas nossas dores mais profundas. É um refúgio, um oásis de serenidade. E falando em abraços, em querer estar perto, a próxima canção é um convite irresistível. Lá de 2019, o eterno Rick Astley nos lembra da força que existe em simplesmente segurar alguém nos braços. É pra sentir, pra deixar a melodia te envolver.

noite, queridos ouvintes. Que bom ter você aqui conosco, mergulhando fundo nas emoções desta nossa segunda parte do programa Songs by Night. É sempre um privilégio compartilhar esses momentos de paz e reflexão com cada um de vocês. E por falar em compartilhar, agora é a hora do nosso querido quadro WhatsApp do Coração. Um espaço onde a gente se encontra através das palavras, das histórias, dos sentimentos que chegam até nós. É a sua voz, a sua alma, ecoando por aqui. E eu, Jorge Ventura, estou sempre de coração aberto para acolher cada mensagem. Recebemos uma poesia tão linda que toca a gente lá no fundo. E eu queria muito dividir com vocês. É de um ouvinte que preferiu não se identificar. E a gente respeita esse carinho, essa privacidade. Mas a mensagem... Ah, a mensagem é para todos nós. Em cada estrela, um desejo. Em cada suspiro, um segredo. A vida tece seu bordado, com fios de amor e de medo. Que a melodia da alma acalme, que o coração encontre paz. E em cada novo amanhecer, a esperança sempre renasce. Que coisa mais bonita, não é mesmo? Tão delicado, tão real. Agradeço de coração ao nosso amigo ou amiga que enviou essa poesia. É exatamente isso que buscamos aqui no Songs by Night. Essa esperança que renasce, essa paz que a melodia da alma nos traz. É uma lembrança de que, mesmo com os fios do medo, o amor está sempre ali, bordando a nossa história. Se você também tem uma história, um recado, uma poesia para dividir, manda pra gente. O WhatsApp do Coração está sempre aberto, esperando a sua mensagem. A sua voz é muito importante para nós. Continuamos juntos, nessa jornada de afeto, aqui no Songs by Night.

Boa noite, meu querido ouvinte, que nos acompanha nesta jornada de afeto. E um abraço especial a você que está trabalhando, cuidando da nossa cidade, da nossa vida, enquanto a gente se encontra aqui. É um carinho enorme ter a sua sintonia. Essa é a nossa segunda parte do Sons by Night, um refúgio para a alma, um momento de paz e conexão. A gente sente que a vida, mesmo com seus desafios, tem tanta beleza, não é mesmo? E é isso que buscamos celebrar juntos. Daqui a pouquinho, a gente volta com mais histórias, mais emoções e, claro, a trilha sonora perfeita para abraçar a sua noite. Fique com a gente, não saia daí, que o Sons by Night já já está de volta.

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4: 11:57.
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Boa noite, queridos amigos e amigas que nos acompanham pelo Sons by Night. Que alegria estar de volta com você nessa nossa terceira parte do programa. Eu sou Jorge Ventura e é um prazer imenso ter a sua companhia. Sentir essa conexão especial que a gente constrói juntos, a cada melodia, a cada palavra. Sabe, muitas vezes, na correria do dia a dia, a gente esquece de olhar para dentro, de se cuidar, de dedicar um tempinho para a alma. E é justamente nesse espaço que a gente se encontra, para lembrar que você é único, que o seu coração merece ser mimado, acolhido. Permita-se esse momento de carinho, essa pausa que só faz bem. Que a gente possa encontrar beleza nas pequenas coisas e que o amor próprio seja sempre a nossa melodia principal. E falando em promessas e em amor que abraça, a próxima canção é um verdadeiro bálsamo para o coração. Prepare-se para se emocionar, porque vem aí NSYNC com This I Promise You. Fique com a gente.

Boquete, meu amigo, minha amiga. Que bom ter você aqui comigo, na nossa terceira parte de Songs by Night. É Jorge Ventura, seu companheiro de alma, trazendo um abraço apertado para o seu coração. Sabe, a vida é uma melodia em constante transformação. E a cada compasso, a cada virada de ano, a gente percebe o quanto amadurecemos, o quanto novas lições se apresentam. É um ciclo lindo de recomeços e aprendizados, não é mesmo? E nesse ritmo, a gente se encontra, se reconecta. Hoje, eu queria te convidar para uma pausa especial, um momento de autocuidado. Com tanta informação, tanto corre-corre, às vezes a gente esquece de respirar, de simplesmente estar presente. Desligar um pouco do mundo lá fora, sabe? É como um abraço na sua própria alma, uma chance de acalmar a mente, de sentir o que realmente importa. Permita-se esse instante de serenidade, de silêncio, de reconexão consigo mesmo. É nesse espaço de quietude que a gente encontra a nossa força, a nossa verdade. Songs by Night é esse convite para você se acolher, para deixar a música tocar o que está aí dentro. Deixe que essa atmosfera de carinho te envolva, porque você merece todo o afeto do mundo. E por falar em afeto, prepare o coração, porque a próxima canção está chegando para aquecer ainda mais a sua noite. Fique com a gente, porque a jornada continua.

noite, meu querido, minha querida. Que delícia ter você pertinho, sentindo essa energia boa que só o Sons by Night consegue trazer, não é mesmo? A gente segue nessa jornada de afeto, de histórias que tocam a alma, de melodias que abraçam o coração. E olha, essa terceira parte do programa está sendo um presente, uma verdadeira canção de amor. Mas agora, a gente faz uma pequena pausa, um respiro rápido, para você se preparar. Porque a próxima parte do Sons by Night, ah, essa tá mais que demais. Pode ter certeza, vai valer cada segundo. Não sai daí, Jorge Ventura volta já já, com muito mais emoção, carinho e a sua

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2: 12:18.
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2: 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Meia-noite e 20 minutos. 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

Boa noite, meus queridos. Que bom ter vocês de novo aqui comigo. Estamos de volta, chegando para esta quinta parte do nosso Songs by Night. Ah, como é bom sentir essa sintonia, essa energia que nos conecta através das canções e das histórias que tocam a alma. Eu sou Jorge Ventura e meu coração se enche de alegria por saber que você está aí, dividindo esse momento de paz e reflexão. A vida, às vezes, nos surpreende com seus desafios, mas é na melodia, nas palavras certas, que encontramos o abraço que conforta, a força para seguir. E é nesse espírito de esperança e carinho que preparei a próxima canção. Ela é um convite à introspecção, um bálsamo para o espírito, uma verdadeira obra de arte que vem de um nome que dispensa apresentações. Prepare o coração, porque vem aí a emoção de solo, na voz inconfundível de Matteo Bocelli. Fique conosco.

noite, meus queridos corações. Que delícia estar aqui com você, nessa nossa quinta parte do Songs by Night. Um momento tão especial, não é mesmo? Onde a gente se permite desacelerar, sentir a alma e deixar a música abraçar cada pedacinho da gente. Sabe, eu tava pensando, a vida às vezes parece uma corrida contra o tempo, um labirinto de preocupações. Mas é nessas horas, quando a noite chega mansa e a gente encontra um tempinho para respirar, que percebemos a beleza das pequenas pausas. Aquelas pausas que nos dão a chance de olhar para dentro, de valorizar quem está perto, de sonhar um pouco mais. É como uma canção de ninar para a alma, que nos lembra que mesmo diante dos desafios, existe sempre um porto seguro. Um lugar de paz, de afeto, onde a gente pode recarregar as energias e simplesmente ser. É nessa sintonia, nessa melodia suave que nos envolve, que a gente encontra a força para seguir, para amar, para celebrar a vida em cada amanhecer que virá. E é com esse sentimento no peito, de acolhimento e esperança, que eu te convido a se entregar à próxima melodia. Ela vem para embalar seus pensamentos, para te trazer um carinho e te lembrar que você não está só nessa jornada. Deixe a música te guiar, te acalmar e te fazer sonhar. Com você, mais um pedacinho de carinho, aqui no Songs by

noite, meus queridos amigos. Que prazer imenso ter a sua companhia, a sua energia, a sua alma aqui pertinho da minha. É nessa conexão, sabe, que a gente encontra a verdadeira melodia da vida. Em cada história, em cada recado, em cada momento de reflexão que compartilhamos, o coração se expande. E é com essa gratidão, esse carinho que transborda, que caminhamos para mais um breve intervalo. A você que está nos ouvindo de qualquer lugar, muito obrigado por fazer parte dessa nossa jornada noturna. Daqui a pouquinho a gente volta para seguir celebrando a vida e o amor na quinta parte do Sons by Night. Não saia daí.

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2: 12:42.
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Boa noite, meu querido ouvinte, minha querida ouvinte. Que bom ter você de volta aqui no Songs by Night, na nossa sexta parte do programa. Depois de uma pequena pausa, estamos de volta. E eu, Jorge Ventura, estou aqui, com o coração aberto, para te acompanhar nesta jornada de afeto e boas vibrações. É sempre um presente poder compartilhar este espaço com você, criando essa conexão tão especial que transcende as ondas do rádio. A gente segue juntos, mergulhando em histórias que tocam a alma, em mensagens que acendem a esperança. E olha, daqui a pouquinho, prepare-se, porque teremos um conto noturno daqueles de aquecer o coração, sabe? Mas antes, para embalar ainda mais a nossa conversa, a nossa noite, vamos com uma canção que é puro abraço musical. Flávio Venturini, com a linda Noites com Sol. Fica comigo.

noite, querido amigo, querida amiga, que me acompanha nesta jornada, nesta sexta parte do nosso Songs by Night. É tão bom saber que você está aí, dividindo esse momento, esse espaço de serenidade com a gente. Sabe, a vida é como uma canção, com seus altos e baixos, suas notas mais suaves e outras mais vibrantes. E em cada acorde, em cada melodia, existe uma oportunidade de sentir, de aprender, de se reinventar. Não precisamos ser perfeitos, basta sermos inteiros, com nossas alegrias e nossas dores, aceitando cada pedacinho do nosso caminho. Que a gente possa acolher quem somos, com carinho, com a mesma ternura que dedicamos a quem amamos. Que a sua noite seja um abraço suave, uma melodia que acalme o coração. E, por falar em melodia, a próxima canção já vem chegando para nos envolver.

Que delícia ter você aqui, pertinho, sentindo essa melodia no ar. É sempre uma alegria poder dividir esses momentos de paz e reflexão. Me diz aí, você tá gostando da nossa jornada nessa noite? Espero que sim, de coração. Estamos chegando ao finalzinho da nossa sexta parte, mas não se preocupe, porque o Songs by Night ainda tem muita emoção pra gente viver juntos. Daqui a pouquinho a gente volta, depois de um breve intervalo. E pra você que já vai se aconchegando e pegando no sono com a nossa companhia, um boa noite bem quentinho, repleto de sonhos lindos. Não sai daí, a gente volta já.

0: Voltamos já.
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4: 1:01.
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se estivéssemos numa boa conversa, só nós dois. E falando em conexão, daqui a pouquinho, no meio desta parte, eu volto com aqueles recadinhos.

o seu coração para te levar numa viagem linda de sentimentos. Eu te convido a fechar os olhos e se deixar envolver pela próxima melodia.

Boa noite, meus queridos amigos e amigas que me acompanham aqui no Songs by Night. É sempre um prazer enorme, um carinho especial ter você por perto, fazendo companhia nessa nossa jornada de afeto. Nesta sétima parte do programa, a gente segue navegando pelas ondas da emoção, com a certeza de que cada história, cada sentimento é único e merece ser acolhido. É impressionante como o coração humano é um universo particular, não é mesmo? Recebo tantos recados lindos, declarações que transbordam amor, amizade, gratidão, e a gente percebe que a vida se ilumina quando a gente se permite sentir. Ontem mesmo ouvi uma história de um ouvinte que se declarava para a pessoa amada e foi emocionante. É nessas horas que a gente lembra: ah, o amor é lindo, em todas as suas formas, em todas as suas manifestações. É a força que nos move, que nos inspira, que nos faz acreditar. E é com essa vibração de carinho, de esperança, de puro sentimento que a gente prepara a próxima canção. Uma melodia que vem para abraçar a sua alma, para tocar lá no fundo do coração. Eu quero oferecer essa música a todos vocês, meus companheiros de noite, que estão aí do outro lado, sintonizados na nossa frequência do bem. Que ela chegue como um afago, um lembrete de que você não está só e de que a vida é um presente a ser celebrado. Fica comigo, a gente já volta.

Boa noite, meu querido ouvinte, minha querida ouvinte. Que alegria ter você aqui, pertinho, nesta sintonia que nos abraça. É o Songs by Night, essa jornada de afeto que a gente constrói juntos, com cada história, com cada melodia que toca a alma. Quero saber, quem tá curtindo cada momento? Quem tá deixando o coração vibrar junto com a gente, nesta que é a nossa sétima parte do programa? É tão bom sentir essa conexão, essa energia que flui por aqui. É um privilégio enorme poder compartilhar esses instantes de paz, de reflexão, de pura emoção com você. E olha, o carinho que a gente sente é a maior recompensa. Mas calma, não vamos muito longe. A gente só vai fazer uma pequena pausa agora, um respiro, para você pegar um café, quem sabe, ou só para se aconchegar ainda mais. Mas fica aí, tá? Porque logo, logo, Jorge Ventura e os Songs by Night estão de volta, com mais emoção, mais canções e mais abraços para o seu coração. A gente espera você.

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2: 1:27.
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Boa noite, meus queridos amigos do Songs by Night. Que bom ter você de volta. Que bom ter a sua companhia, a sua energia aqui com a gente. Estamos de volta para nossa 8ª parte. E a cada instante, a cada canção, a gente sente essa conexão se fortalecendo, não é mesmo? Sabe, a vida é uma melodia, com seus altos e baixos, seus silêncios e seus acordes mais intensos. E se por acaso o seu coração anda um pouco aflito, um pouco pesado, quero que saiba que estou aqui, que estamos juntos nessa. Lembre-se, como diz a sabedoria antiga, a esperança é uma âncora para a alma. E eu te digo, com toda a certeza, que está tudo bem. As dificuldades são apenas capítulos, não a história inteira. Respire fundo, permita-se sentir, mas também permita-se acreditar na beleza que sempre renasce. Acredite no amor, na força que existe em você. E para abraçar ainda mais a sua alma, para levar um sopro de calmaria e um toque de paixão para sua noite, prepare-se. A próxima canção é um clássico que fala diretamente ao coração, que nos lembra daquele sentimento que nos tira o fôlego. Vem aí com toda a sua emoção,

noite, meus queridos e queridas. Jorge Ventura aqui, com o coração aberto para abraçar o seu. Nesta oitava parte do nosso Songs by Night, a gente segue navegando por essas ondas de carinho, de afeto que nos conectam. Sabe, a vida é um emaranhado de caminhos. E às vezes a gente se sente um pouco perdido buscando uma bússola. Mas eu sempre digo, a maior bússola é o amor que reside em nós. O amor que nos nutre, que nos faz enxergar a beleza mesmo nas tempestades. É esse amor que vem de uma fonte inesgotável, que nos ampara, nos dá força para recomeçar, para perdoar, para sonhar de novo. Que ele seja a sua luz, a sua certeza, a sua paz. E com essa energia boa, essa sensação de acolhimento, de que nunca estamos sós, vamos juntos para a próxima canção. Ela chega agora, mansinha, para tocar a sua alma. Fique comigo, a gente continua essa viagem.

boa noite, meus amigos. Que boa noite para estar aqui com vocês. É um privilégio, de verdade, ter a sua companhia nesta oitava parte do Songs by Night. A gente segue navegando juntos por essas ondas de afeto, de música que abraça a alma e de histórias que nos conectam. Quero agradecer do fundo do coração a cada um que nos permite entrar em seu lar, em sua vida. É essa troca, essa sintonia que faz o programa ser tão especial. Mas agora a gente faz uma breve pausa, um respiro. E já já eu volto com mais carinho, mais canções e mais reflexões pra gente compartilhar. Não saia daí, viu? A gente se encontra daqui a pouquinho.

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2: 1h45.
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Boa noite, amigos do coração. Que alegria ter você de volta aqui com a gente nesta nona parte do nosso Songs by Night. É sempre um prazer imenso sentir essa conexão, essa energia que nos une, sabe? Jorge Ventura por aqui, com a alma leve e o coração aberto, como sempre. A gente segue essa jornada de afeto, de histórias que tocam, de recados que abraçam. É um oásis de serenidade, um cantinho pra gente respirar fundo, sentir a música e deixar a vida fluir. Que a gente possa sempre enxergar a beleza, até nas pausas, até nos pequenos detalhes que preenchem nossos dias. A vida é um poema e cada momento uma estrofe. E por falar em beleza, em brilho, em amor que irradia, prepare seu coração. Porque agora, para embalar essa nossa conversa, esse nosso encontro, vem uma canção que é pura luz. Uma melodia que pinta o mundo de esperança. Com vocês, a força e a delicadeza de Coldplay e a inesquecível Yellow.

Boa noite, meus queridos amigos e amigas. Que delícia ter você por aqui conosco, nessa nona parte da nossa jornada de afeto, aqui no Songs by Night. É um prazer imenso, uma alegria que transborda, saber que você escolheu a nossa companhia para este momento tão especial. E sabe, cada um de vocês é único. É uma história, um universo particular que se conecta ao nosso aqui na rádio. A vida muitas vezes nos apresenta desafios, né? Momentos que parecem testar a nossa fé, a nossa esperança. Mas é nessas horas, principalmente, que a gente precisa se lembrar de que existe uma força maior, um amor que nos sustenta, que nos guia, que nos abraça mesmo quando tudo parece incerto. É a fé que ilumina os nossos passos, que nos dá a certeza de que, não importa o que aconteça, não estamos sozinhos. Que o amor divino nos envolve, nos protege e nos dá a capacidade de ver beleza em cada amanhecer, em cada pequeno gesto de carinho. Que você sinta essa paz, essa serenidade, essa força em seu coração. E por falar em abraço, em carinho pra alma, já já tem mais música pra você, aqui no nosso Songs by Night.

construímos juntos. Antes de seguirmos, vamos para um breve intervalo, tá bom? Mas não se afaste, não? Eu, Jorge Ventura, volto rapidinho. E já já, na nossa próxima parte, teremos o nosso querido quadro Minha História, com mais emoção e lindas reflexões. Um abraço bem apertado no seu coração. Até daqui a pouco.

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2: 12:07.
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4: Boa noite, queridos amigos e amigas da alma. Estamos de volta, sim, nesta nossa décima parte de Songs by Night. Que bom ter você aqui comigo, Jorge Ventura, compartilhando mais um pedacinho dessa noite que abraça a gente. É nesse cantinho de afeto que a gente encontra um refúgio, não é mesmo? Onde as histórias se encontram, os corações se entendem e a música, ah, a música vira um abraço. Eu sempre digo que a vida tem suas melodias, seus altos e baixos, suas notas mais alegres e outras um tanto melancólicas. Mas em cada uma delas há uma beleza a ser descoberta, uma lição a ser vivida, um amor a ser sentido. E é essa beleza que a gente busca e celebra por aqui. Sabe, a gente não está sozinho. Mesmo que o mundo lá fora insista em nos isolar, aqui a gente se conecta, se acolhe, se permite sentir. É uma jornada de carinho, de otimismo, de fé na vida e no amor que nos move. E falando em magia, em algo que toca fundo na alma e nos faz sonhar, prepare o coração, porque o que vem agora é pura emoção. Um convite para deixar a melodia te levar. De Barry Manilow, um clássico atemporal que nos faz perguntar: será que é magia?

noite, meus queridos amigos e amigas que me acompanham aqui no Songs by Night. Que alegria ter você comigo mais uma vez nesta nossa jornada de afeto e canções que abraçam a alma. Sabe, nesta décima parte do programa, eu quero conversar um pouquinho sobre a força que existe dentro de cada um de nós. Aquela luz que às vezes parece apagada pelos desafios, pelas dúvidas, pelas tristezas do caminho. Mas eu acredito com toda a minha fé que essa luz nunca se apaga de verdade. Ela pode estar apenas adormecida, esperando um gesto de carinho, uma palavra de esperança, uma melodia que nos lembre o quanto somos especiais e amados. Deus, em sua infinita sabedoria, nos presenteou com a capacidade de amar, de perdoar, de recomeçar, de encontrar beleza mesmo nas pequenas coisas, de transformar a dor em aprendizado e o medo em coragem. Lembre-se sempre disso, meu amigo, minha amiga. Você é um ser único, com uma história linda para contar e um potencial imenso para realizar sonhos. Confie no seu coração, na sua intuição, na força que vem lá de cima e que te guia. Que a paz e a ternura estejam com você agora, nesse instante. E para nos embalar ainda mais nessa sensação de bem-querer, vem aí mais uma canção que toca fundo na alma. Fique comigo.

gostosa ter você aqui, pertinho, sentindo essa energia boa que a gente constrói juntos, né? Essa parte dos Songs by Night foi um abraço, uma melodia pra alma. E eu, Jorge Ventura, me sinto privilegiado por compartilhar esses instantes com você. Daqui a pouquinho, no nosso retorno, eu te espero para mais emoção, com o quadro Minha História, onde a gente celebra a vida através de relatos que aquecem o coração. Então, boa noite, um abraço apertado para você que nos ouve. A gente vai para um rápido intervalo e volta já já, com muito mais carinho e poesia. Não saia daí.

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2: 2:30.
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noite, meu querido ouvinte, minha querida ouvinte. Que bom ter você de volta aqui no Sons by Night. Estamos juntos nesta 11ª parte do nosso programa e a gente segue construindo essa jornada de afeto, de histórias que tocam o coração e de canções que abraçam a alma. Sabe, é um privilégio ter a sua companhia, sentir essa conexão que nos une através da rádio. Cada um de vocês é único e especial para mim. E é por isso que cada momento aqui é preparado com tanto carinho. Daqui a pouco, a gente tem uma história romântica que promete emocionar. Daquelas que nos fazem suspirar e acreditar ainda mais no amor. Então, não sai daí, viu? Fica pertinho, porque a noite reserva ainda muitas surpresas. E para nos envolver ainda mais nesse clima de ternura, prepare-se para mais uma joia musical. Vem com a gente e sinta a energia de Commodores com o clássico Easy.

Boa noite, queridos amigos do Songs by Night. Que delícia ter você por perto, fazendo essa nossa jornada de afeto ainda mais especial. É na quietude da noite que a gente percebe o que realmente importa, não é? Chegou aqui pra gente, através do nosso WhatsApp, uma mensagem linda de um ouvinte que chamou a atenção para a beleza dos pequenos reencontros. Ele contou que, depois de um dia corrido, encontrou um bilhete deixado pela esposa no travesseiro, com apenas três palavras: "Ainda te amo". E ele disse, Jorge, que naquele instante, a casa, o cansaço, o mundo, tudo parou. E o amor? Ah, o amor se fez presente de novo. Simples, puro, real. É assim, gente, nos detalhes, nos gestos miúdos, que a gente reconstrói o castelo dos sentimentos, que a gente lembra porque vale a pena seguir, amar, viver.

essa chama, essa doçura, possa tocar o seu coração, enquanto a gente segue para mais uma melodia que embala a alma, aqui na nossa 11ª parte do programa. Fica comigo.

0: noite, meu amigo, minha amiga, você que me acompanha aqui no Songs by Night, nesse nosso oásis de serenidade. Que bom ter você pertinho, sentindo essa energia que a gente constrói juntos, a cada nota, a cada palavra. Chegamos agora à 11ª parte do nosso encontro, e o coração já se enche de gratidão por essa troca tão verdadeira. Sabe, a vida é uma melodia, ora suave, ora mais intensa, mas sempre nos convidando a sentir. E aqui a gente se permite. Permite-se sonhar, permite-se refletir, permite-se apenas existir. É nessa conexão que encontramos a beleza, a força para seguir. A nossa jornada de afeto faz uma pequena pausa agora, só um instante para você respirar. Mas não se preocupe, eu e você, juntos, voltamos já já. Fique por perto, porque o Songs by Night segue te abraçando com música e poesia. Até daqui a pouco.
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4: 2:50.
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noite, meus queridos ouvintes. Estamos de volta. Que alegria ter você aqui, pertinho de mim, nessa nossa 12ª parte de Songs by Night. É com um carinho imenso que te recebo, como se estivéssemos lado a lado, compartilhando esse pedacinho de noite que se faz tão especial. O tempo voa quando a gente se conecta de verdade, não é mesmo? E por falar em tempo, essa é a nossa última parte do programa. Mas não se preocupe, ainda temos uma melodia linda para embalar seu coração, para te fazer sentir esse abraço musical que Songs by Night sempre te oferece. Uma canção que fala de amor, de permanência, de querer o outro por perto. Prepare-se para se emocionar, porque vem aí, com toda a sua beleza e intensidade, a voz de Sam Smith com a inesquecível Stay With Me.

noite, meus queridos amigos da alma. Que alegria ter vocês aqui comigo, nessa nossa jornada de afeto, em mais uma parte do Sons by Night. Já se foram 4 horas de pura emoção e sintonia. E eu espero, de coração, que cada nota, cada palavra, esteja encontrando um cantinho especial aí dentro de você. É a 12ª parte do nosso programa. E a gente segue construindo essa ponte invisível de carinho e compreensão. Ah, o amor. Ele sempre encontra um jeito, não é? Lembro-me de uma história que me contaram, de um casal que morava em continentes diferentes. Ele, um músico na Europa. Ela, uma professora aqui no Brasil. Eles se conheceram por acaso, através de um amigo em comum, e começaram a trocar e-mails. E-mails que viraram cartas, com selos e tudo, daquelas que a gente espera com ansiedade no correio. Por anos, eles só se comunicaram assim, através das palavras, dos sonhos partilhados em tinta e papel. Ele descrevia o pôr do sol sobre os Alpes. Ela contava sobre o cheiro da chuva nas ruas de sua cidade natal. Eles se apaixonaram pela alma um do outro, pela forma como suas mentes se entrelaçavam em cada linha. Não havia pressa, não havia cobrança. Apenas a beleza de um amor que florescia na paciência, na imaginação. Eles aprenderam a amar a ausência do outro, a valorizar cada detalhe que a distância revelava. E quando finalmente se encontraram, depois de 5 anos de correspondência, foi como se já se conhecessem há uma vida inteira. O abraço foi um reencontro, não um primeiro encontro. A voz dele que ela só lera era a canção mais linda. O sorriso dela, que ele só imaginara, era o nascer do sol mais radiante. Essa história nos mostra que o amor verdadeiro não se prende ao tempo ou ao espaço. Ele se nutre de conexão, de respeito, de uma fé inabalável um no outro e numa força maior que nos guia. É a certeza de que o que é para ser encontra o caminho. Mesmo que a gente precise aprender a esperar, a sentir, a sonhar com os olhos abertos. Que a gente possa sempre cultivar essa paciência, essa delicadeza, essa profundidade nas nossas relações. E falando em profundidade e em melodias que tocam a alma, vamos seguir com mais uma canção que é puro sentimento, aqui no Sons by Night.

noite, meus queridos amigos e amigas. Chegamos, juntos, ao final de mais uma jornada aqui pelo Sons by Night. Esta é a 12ª e última parte do nosso encontro. E meu coração transborda de gratidão por cada um de vocês que me acompanhou até agora. É sempre um privilégio, uma honra imensa, poder compartilhar esse tempo, esse espaço de carinho e afeto com vocês. Cada história que recebemos, cada recado que chega, cada canção que toca a alma, tudo isso constrói a magia do nosso Sons by Night. É aqui que a gente se encontra, que se permite sentir, que encontra um refúgio para o coração, não é mesmo? Sabe, a vida é feita de momentos, de conexões, de sensações. E a gente tentou, nesta noite, tocar um pouco em tudo isso. Nas belezas que nos cercam, nos desafios que nos fortalecem, no amor que nos move, na fé que nos ampara. Acredito que juntos podemos encontrar um pouco de otimismo, de esperança e celebrar a vida em todas as suas nuances, mesmo aquelas que parecem mais difíceis. Meu desejo é que vocês levem para o coração tudo de bom que ouvimos, que sentimos, que refletimos. Que as mensagens de carinho, as melodias que embalaram nossa noite, fiquem com vocês, como um abraço apertado que conforta e inspira. Eu sou Jorge Ventura e me despeço de vocês com a certeza de que nos reencontraremos muito em breve. Mas não é um adeus, é um até logo. Com a promessa de que voltaremos com muito mais histórias, mais poesia, mais música para abraçar a sua alma e encher sua noite de serenidade. Cuidem-se, sonhem alto e lembrem-se, o amor e a esperança são a mais linda melodia. Um beijo no seu coração e uma boa noite de descanso.

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0: 2022.
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2: 3:40.
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3: 4:02.
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1: 4:21.
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2: 3:40.
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3: 5 horas.
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3: 5:21.
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3: 5:38.
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0: Meus amigos, 5h40 aqui no Coração Sertanejo, 5h40 de uma nova etapa de trabalho. É mais uma jornada que ganhamos de presente do nosso Pai Celestial. E aqui nós estamos prontos para mais um dia de muito labor, é claro, entregando tudo nas mãos do nosso Criador e pedindo para que Ele esteja ao nosso lado, fortalecendo-nos e dando-nos forças para assim seguir em um novo dia, em uma nova etapa de muito labor, é claro. Obrigado, Pai, por todas as bênçãos, por todas as maravilhas. Nós começamos o dia com a nossa oração matinal, mas antes, desejando a todos um dia repleto de coisas boas, de realizações. Então, passamos agora o nosso momento de reflexão. Amado Pai, Senhor Deus, nós começamos tudo de novo, entregando mais este dia em Tuas mãos, Senhor, e pedindo para que o Senhor possa derramar sobre nós a Tua unção transformadora. Senhor, ilumine a nossa caminhada, ilumine os nossos passos, derrame sobre nós a Tua unção para que possamos ser portadores das boas novas. Que a cada instante, nesta nova edição de terça-feira, nós queremos, Senhor Jesus, pedir-te perdão pelos nossos erros através de pensamentos, falhas e ações. Perdoe-nos, nós somos errôneos. Obrigado por nos proporcionar um lar e uma família, Senhor. Obrigado por nos proporcionar a oportunidade de trabalhar. Nós queremos colocar os nossos amados familiares e amigos em Tuas mãos. Proteja-nos, encha-nos com o Seu amor e dai-nos fé e sabedoria para enfrentar todos os desafios que porventura surgirem no dia de hoje, Senhor. Ao chegar à tarde, nós possamos olhar para o céu e assim o final da tarde e agradecê-lo por mais um dia de trabalho. Ao cair à noite, conforte cada um dos nossos corações, para que possamos, Senhor, descansar o nosso corpo e a mente com amor e alegria. Neste momento, nós oramos e dizemos obrigado, Pai, por tudo. Permita que este dia seja mais leve, que o nosso fardo seja mais leve e que possamos estar levando a Tua palavra por onde passarmos. Hoje e sempre, ilumine cada pessoa já trabalhando nesta manhã, neste momento, para que todos sejam agraciados pela Tua benevolência, Pai. Que seja feita a Tua vontade. Amém, Senhor.
1: Pai nosso que estais no céu, santificado seja o vosso nome. Venha a nós o vosso reino. Seja feita a vossa vontade, assim na terra como no céu. O pão nosso de cada dia nos dai hoje, perdoai as nossas ofensas, assim como nós perdoamos a quem nos tem ofendido.

0: amigos, 5:56. A namorada que sonhei, Joaquim e Manuel, passando por aqui, Liu e Léo, pousada dos três coqueiros, João Mineiro e o Marciano, se eu pudesse conversar com Deus, e você pode sim, meu querido, você pode sim falar com ele, a hora que você quiser, onde você estiver, fale com o nosso Criador, agradeça-o por mais um dia, por mais uma oportunidade de vida. Assim a gente segue com mais nessa frequência. Já já vem o Minuto Notícia e, é claro, o Saco de Ouro.
1: 5:57.

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2: 6 horas.
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6: Seis horas e quatro minutos no coração do Brasil. 6:04, acertem os relógios. Vamos agora para a previsão do tempo para a região centro-oeste no dia de hoje. O tempo e a temperatura.

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1: A terça-feira, 23 de junho, será marcada por muitas nuvens em toda a região centro-oeste. A massa de ar frio mantém temperaturas mais baixas em Mato Grosso do Sul e favorece condições para pancadas isoladas de chuva em setores do sul da região. Em Goiás, Distrito Federal e parte de Mato Grosso, o dia terá muitas nuvens e possibilidade de chuva fraca e isolada. Enquanto áreas do norte goiano e do nordeste mato-grossense seguem sob atenção para baixos índices de umidade relativa do ar durante a tarde. O Distrito Federal terá predomínio de muitas nuvens ao longo do dia, com possibilidade de chuva isolada em alguns momentos. Em Brasília, os termômetros variam entre 16 e 27 graus. Apesar da maior presença de nebulosidade, os períodos de abertura de sol devem ocorrer entre a manhã e a tarde. Em Goiás, o cenário será semelhante, com muitas nuvens e possibilidade de chuva isolada em diversas áreas do estado. Na capital Goiânia, a temperatura varia entre 16 e 29 graus. As condições mais favoráveis para aumento da nebulosidade se concentram sobre o centro-sul, sul e sudoeste goiano. Em Mato Grosso, a previsão indica muitas nuvens e possibilidade de chuva isolada em grande parte do território. Cuiabá terá mínima de 22 e máxima de 25 graus. As instabilidades devem ocorrer principalmente sobre o centro-sul, sudeste e faixa pantaneira do estado. No Mato Grosso do Sul, a influência da massa de ar frio será mais evidente. O estado terá muitas nuvens e pancadas de chuva isoladas, especialmente sobre os pantanais, leste, centro-norte e sul, sul mato-grossense. Em Campo Grande, a temperatura varia entre 12 e 20 graus. Existe perigo potencial para chuvas intensas em áreas do leste, centro-norte, sul e sudoeste de Mato Grosso do Sul, além do sudeste, centro-sul e Pantanal de Mato Grosso. O alerta indica possibilidade de chuva localizada acompanhada por rajadas de vento. As informações são do Instituto Nacional de Meteorologia. Viviane Oliveira, o tempo e a temperatura.
2: 6:07, o tempo e a temperatura neste momento. Água boa. Atenção, Prefeitura convida a população para participar da apresentação do plano ferroviário. A Prefeitura de Água Boa convida toda a população para participar da apresentação do plano ferroviário, que será realizada hoje, dia 23, na Câmara Municipal. O encontro tem como objetivo apresentar informações sobre o projeto ferroviário e discutir os impactos e oportunidades que a implantação da ferrovia poderá trazer para o município e também toda a região. A iniciativa busca promover a transparência e ampliar a participação da comunidade em um tema considerado estratégico para o desenvolvimento econômico, logístico e social de Água Boa. Durante a reunião de hoje, os participantes poderão conhecer detalhes do plano, esclarecer dúvidas e acompanhar as perspectivas relacionadas ao avanço da infraestrutura ferroviária no Vale do Araguaia. A Prefeitura reforça a importância da participação popular, já que a ferrovia representa um projeto com potencial para impulsionar a geração de empregos, atrair investimentos e fortalecer a competitividade da produção regional. A reunião é aberta ao público e toda a comunidade está convidada a participar. Portanto, hoje, a partir das 19 horas, na Câmara Municipal

0: Receita Federal abre no dia de hoje, às 9 horas da manhã, a consulta ao segundo lote de restituição do Imposto de Renda Pessoa Física, referente a junho de 2026. O pagamento será realizado no dia 30 de junho, com 16 bilhões de reais destinados a 9,58 milhões de contribuintes. Este é o maior lote de restituição da história em número de beneficiados. O valor é o mesmo do primeiro lote de 2026, pago em maio. Juntos, os dois pagamentos devem contemplar cerca de 80% das restituições previstas para este ano, segundo a Receita Federal. Somados, os dois primeiros lotes de restituição do Imposto de Renda de 2026 vão beneficiar 18,3 milhões de contribuintes, com pagamentos que totalizam 32 bilhões de reais. 6 horas e 10 minutos. Quem recebe neste lote? O pagamento será feito em 30 de junho, do total de 4,949 bilhões de reais, serão destinados a contribuintes com prioridade legal, distribuídos da seguinte forma: 155.060 restituições para idosos acima de 80 anos. 1.106.923 restituições para idosos entre 60 e 79 anos. 106.294 restituições para pessoas com deficiência física. E, além de tudo, 507.768 restituições para contribuintes cuja principal fonte de renda é o magistério. Portanto, fique atento. Imposto de Renda 2026. Receita abre hoje a consulta ao segundo lote de restituições. De restituição. O maior da história. Às 7h30 tem o Liberdade News com Gilney Macari trazendo mais informações a você. Na sintonia. Bom dia.
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1: Olá, pessoal. Meu nome é Pedro Querosene. 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Haha, de acho.

Meus amigos, 6:19 aqui na manhã, 6:19. Na sequência, eu quero trazer um convite enviado à Liberdade FM pela Câmara Municipal de Vereadores.

0: Já, já. Léo Canhoto e Robertinho, 4 horas. Pedro Querosene, a moda do Pedro Querosene, o Brabão. Liu e Léo, berrante, boiadeiro errante, bom dia.
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3: 6:20.
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meus amigos, 6:22 aqui na manhã, 6:22 em seu rádio. Bom dia, cidade. Assim nós seguimos com mais nesta frequência, viu? Com muito mais. Olha, atenção, convite para a sessão solene de entrega de título de cidadão aguaboense. A Câmara Municipal, por meio da mesa diretora, convida você e sua família para a sessão solene de entrega de título de cidadão aguaboense, que será realizada no dia 29 de junho. Portanto, no dia 29, na segunda-feira, às 18:30, no plenário José Nogueira Paniago, na Câmara Municipal. Então, diversas pessoas serão agraciadas, homenageadas e, obviamente, você é o convidado especial para participar deste ato solene. Então, muito bom dia. Meus amigos, assim nós damos continuidade com muito mais. Você pode passar falando da Expovale. Quando você passa aqui na Avenida Araguaia, você já vê toda aquela a movimentação pela manhã, as pessoas, homens e máquinas trabalhando para assim realizar a montagem da estrutura que vai ser, já está sendo montada sobre o canteiro da Avenida Araguaia, porque sexta-feira vai ter a escolha das soberanas, a escolha da rainha, das princesas e da madrinha dos peões, na sexta-noite após o grandioso desfile. À noite, após o show, vai ter o desfile, vai ter o show da banda Santa Mônica, uma banda de renome nacional. E aí, sábado pela manhã, vai ter a cavalgada. Já já eu falo sobre ela, trago o cronograma. Vai ter

0: queima do alho a tarde toda aqui na Avenida Araguaia. E daí à noite tem um show com Breno Reis e Marco Viola, um showzão para arrebentar a boca do balão. E com isso, você é o convidado especial a fazer parte desta grandiosa festa que promete, vai arrebentar a boca do balão, viu? Então, a movimentação já começou ontem aqui na Avenida Araguaia. Pela manhã você já vê ali homens e máquinas trabalhando, organizando as baias para cada comitiva. E obviamente, a festa vai arrebentar a boca do balão, meus queridos.
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meus queridos, de volta aqui na frequência, os três boiadeiros, Pedro Bento e o Zé da Estrada, bom dia. O Mato Grosso e Matias, objeto de prazer também, passando nesta jornada. Assim nós seguimos com mais nessa frequência de terça-feira, gente. Já já, às 6h45, vai ter o programa Café com o Prefeito. Café com o Prefeito na íntegra para você, viu? Para você acompanhar o Executivo Municipal apresentando as últimas ações e os trabalhos sobre o nosso município. Já já. Enquanto isso, eu estava vendo aqui, a Frente Fria no Sul já chegou para valer, viu? A Frente Fria, onda de frio, ganha força no sul do país hoje e derruba temperaturas no país. Cidades do Rio Grande do Sul têm chance de neve, viu? De nevar hoje, gente. Isso mesmo, tem chance de nevar hoje. Você já imaginou? O inverno começou oficialmente anteontem em cidades como Canela e São Francisco de Paula. Tem possibilidade, mesmo que remota, de registrar o fenômeno. É frio, meu pai do céu. Ai, ai, ai, tô fora, viu? Você gosta de frio? Conforme a previsão, o dia amanhece gelado em praticamente todo o estado do Rio Grande, com chance de neblina forte nas primeiras horas e possibilidade remota de neve em Canela e São Francisco de Paula, na Serra Gaúcha. Um dia ainda eu quero visitar a Serra Gaúcha, porque ali é lindo, hein? O lugar

Tem uma amiga aqui de Água Boa que visitou agora recentemente Gramado e chegou dizendo que é um sonho, é uma coisa fantástica. E se Deus quiser, em breve eu quero visitar o Sul, principalmente essa parte aí de Gramado. Fazendo um resumo aqui da estação inverno que chegou, viu gente? Um resumo. A previsão indica que, em função do El Niño, a chuva deve ser mais frequente e ficar acima da média no Rio Grande do Sul, principalmente na metade norte. Então, lá vai ter esse, o fenômeno vai atingir bastante em termos de chuva e o frio em evidência. Já aqui para a nossa região centro-oeste, o frio, com a mudança da temperatura da estação inverno, outono para inverno, choveu agora no fim de semana, isso aí é fator do El Niño, do clima El Niño, e obviamente vem trazendo frio para a região sudeste, que invade na região centro-oeste e chega aqui no Mato Grosso, viu? Então vamos torcer que realmente o friozinho venha nesses próximos dias, como é a previsão para a nossa região, gente. 6:35, 6:35. Hoje à noite vai acontecer, viu? Vou repetir, a apresentação do plano ferroviário. A Prefeitura de Água Boa convida toda a população para participar da apresentação do plano ferroviário, que será realizado às 19h de hoje na Câmara Municipal. É muito importante a população estar presente, porque, obviamente, quem lá for vai ficar a par, inteirado sobre o projeto ferroviário, que vai discutir os impactos e oportunidades que a implantação da ferrovia poderá trazer para o município e toda a região, viu? Então, essa reunião, vocês poderão conhecer detalhes do plano, esclarecer dúvidas e acompanhar as perspectivas relacionadas ao avanço da infraestrutura ferroviária no Vale do Araguaia. Então, não deixem de participar, viu? Você é o convidado especial, viu? É o convidado especial, sim. Assim, nós damos continuidade. Já eu quero trazer para vocês sobre a premiação da Expovale, sobre a premiação mais de R$78 mil. Ontem eu estive lá no Parque de Exposições e a gente já acompanha toda a movimentação na organização da Expovale, viu? Homens e máquinas trabalhando aqui na Avenida Araguaia, não é diferente. Você vai passar agora pela manhã, no decorrer do dia, já vai se deparar ali com a movimentação, as baias sendo feitas, para cada comitiva ter a sua baia, o seu canto, e assim sábado acontecer a grandiosa queima do alho e uma tarde inteira de integração. Lembrando que na sexta noite tem a escolha das soberanas aí em plena Avenida Araguaia, tá bom? Aqui em frente à Associação Atlética Água Boa.

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3: Araguaia Net informa a hora certa.
4: 6:41.
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9: Bom dia, Água Boa. Está começando mais uma edição do Café com o Prefeito. No programa de hoje, vamos falar sobre a apresentação do plano ferroviário, os destaques dos eventos culturais e esportivos do último fim de semana, regularização fundiária, vacinação, oportunidades para produtores rurais e muito mais. Então, prepare o cafezinho e fique com a gente.
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9: E para abrir o programa de hoje, recebemos o prefeito doutor Mariano. Prefeito, seja muito bem-vindo ao nosso café.
10: Bom dia, Cris, bom dia a todos que nos acompanham e mais um programa Café com o Prefeito.
9: Prefeito, as obras da FICO seguem avançando e nessa terça-feira acontece uma apresentação do plano ferroviário e é aberto à população. Explica pra gente o objetivo desse momento e a importância da participação popular.
10: Hoje em dia é muito importante para a cidade de Água Boa, teremos a presença do arquiteta, urbanista Enio Perim, que estará fazendo então uma explanação do projeto, do plano diretor ferroviário que está sendo desenvolvido para ajudar no crescimento da nossa cidade. Com a chegada da ferrovia, que todos nós já sabemos, né? A FICO, que vem integrando essa ferrovia de integração Centro-Oeste, teremos então, né? Uma pera ferroviária e teremos essa lacuna, né? Então, entre a pera ferroviária e a cidade de Água Boa. E por isso que, né, nessa programação, nesse planejamento, nesse corredor ferroviário, a gente terá então um planejamento, uma explanação de como será construído esse crescimento dentro da nossa cidade. Entre a cidade que nós temos hoje aqui, as margens aí do entroncamento entre a MT-240 e a BR-158, daqui, né, até o local onde que vai ser instalado a pera ferroviária, teremos um crescimento, o desenvolvimento de uma nova cidade que tem que ser realizado de maneira organizada, pensada de maneira planejada para que tenhamos aí condições, né, depois no futuro de ter mobilidade urbana com segurança, ter os locais corretos, né, onde teremos aí a instalação das empresas, do comércio, das indústrias, enfim, de novas moradias, residências, assim como lá atrás, no início da nossa cidade, tivemos esse planejamento desde o início da nossa gestão, através da reformulação do plano diretor, e agora com o plano diretor ferroviário, estaremos apresentando como que a cidade vai crescer, como que ela vai se desenvolver e também escutarmos, né, a população, os vereadores, todas as pessoas aí que vão poder estar opinando, discutindo, debatendo, para que a gente tenha aí a solução mais adequada possível. Toda a nossa população está convidada, vamos participar hoje na Câmara Municipal de Vereadores a partir das 19 horas nessa construção, no desenvolvimento da nossa querida Água Boa.
9: Na semana passada tivemos o sucesso do sexto Arraial Coração do Brasil e da Festrilha. E a nossa quadrilha Pega Fogo trouxe mais uma alegria para a cidade ao conquistar dois títulos consecutivos. Um aqui no Polo da Festrilha e outro agora no festejo de São João Batista em Canabrava do Norte. Qual a sua mensagem sobre o Arraial de Água Boa e para esse grupo que vem levando o nome do nosso município cada vez mais longe?
10: Então, muito feliz, né, de termos mais uma edição do Arraial Coração do Brasil. Tivemos, né, uma grata surpresa, então, na noite de quinta-feira, na estreia do Arraial, tivemos uma chuva abençoada, que acabou fazendo com que a população não tivesse muitas condições de ir lá prestigiar. Tivemos a apresentação, né, da escola 9 de julho e, a partir de sexta, sábado, tivemos a apresentação das escolas e também das quadrilhas, né? Então, muito gratificante, a gente fica muito feliz de termos aí conquistado o título. Parabéns, né, ao professor Robson, todos os integrantes da Junina Pega Fogo, por mais essa grande vitória. A maior vitória, com certeza, foi o evento, foi a opção aí de lazer, de diversão para toda a nossa comunidade. Então, tivemos aí grandes apresentações e esse trabalho que vem sendo desenvolvido junto com o secretário de Esporte, Cultura, o Eric, com o professor Robson aí, sendo parabenizado aí com esse título. Então, a gente fica muito feliz, agradecer toda a população que esteve presente, todas as escolas, professores, todos aqueles que participaram na organização, nas barracas, né, nas vendas dos produtos, dos alimentos. Então a gente fica muito feliz de termos promovido aí mais um grande evento no Arraial Coração do Brasil, também pela vitória e pelo trabalho sendo exaltado aí a nossa Junina Pega Fogo.
9: Prefeito, e o fim de semana também foi marcado por vários eventos, como o 10º Ginga Boa, a final do Rei e Rainha da Areia de futevôlei e o curso de palhaçaria. Qual a importância de promover ações tão diferentes, mas que envolvem públicos de todas as idades?
10: Então, agradecer aí em nome do nosso secretário, o Eric, o Jales, toda a equipe do esporte e de maneira toda especial ao nosso professor, mestre Gunta, né, da capoeira, que junto com os demais colaboradores fizeram um grande evento, uma grande apresentação, parabenizar aí todo o trabalho que está sendo feito, todas as pessoas, né, que estão participando, quem não está participando ainda da questão da prática da capoeira, podem estar procurando, né, a secretaria, o nosso mestre Gunta, e também dizer que tivemos aí sim, né, a apresentação do futevôlei, agradecer ao nosso professor Andersley e toda a equipe envolvida também no futevôlei e também parabenizar, né, o curso de palhaçaria que foi ofertado aí para nossa população, dando mais opções aí para nossa comunidade, ter momentos aí de arte, de lazer. Então, muito feliz por todas essas programações que vêm de encontro, né, com que as famílias de Água Boa precisam, a questão do esporte, a questão de cultura, a questão aí de oportunidade. Então, feliz por a gente poder estar trabalhando de maneira humanitária aí com toda a nossa população e parabéns a todos os envolvidos.
9: Doutor Mariano, e para encerrar, já temos mais eventos chegando nos próximos dias. O que a população pode esperar, doutor?
10: Então, gostaria muito de convidar, né, a toda a nossa comunidade. Agora, esse próximo final de semana, teremos aí na sexta-feira, de maneira toda especial, ali na Avenida Araguaia, entre a Júlio Campos e a Norberto Schwantz, teremos, então, né, o palco para apresentação, para a escolha da Rainha da Expo Vale. E também, junto com a Rainha da Expo Vale, teremos aí a apresentação de banda de música e também, né, convidar, então, no sábado, teremos a Cavalgada, que vai sair lá da Fazenda Rio Bonito, 8h30 teremos, né, um café da manhã que vai ser servido, 6h30 teremos, né, a bênção do padre. Após isso, teremos então a cavalgada que se inicia lá na Fazenda Rio Bonito, em direção aqui ao centro da nossa cidade. Então, temos aí já confirmados muitas pessoas e a gente fica feliz então que aí depois, chegando na avenida, teremos também queima do alho, né? Vai ser servido aí um grande almoço, toda a comunidade de Água Boa está convidada. Então, com certeza, esse final de semana teremos aí programação muito intensa com a Rainha da Escovale, com a cavalgada, a queima do alho, e também teremos à noite aí mais um show, né, para comemorar aí os 51 anos, né, de colonização da nossa querida Água Boa.
9: Muito obrigada, prefeito, pela participação.
10: Obrigado, Cris, obrigado a todos que nos acompanharam em mais um programa Café com o Prefeito, e desejo a todos uma excelente semana.
9: E você que está nos ouvindo, continue com a gente, porque agora é hora do nosso giro de utilidade pública.
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9: Atenção, parceleiros dos assentamentos de Araguá, Jatobazinho, Guatapará, Jandira e Santa Maria. A Secretaria Municipal de Desenvolvimento, por meio do Núcleo Municipal de Regularização Fundiária, o Titula Brasil e o INCRA, convoca os beneficiários que constam na lista divulgada nos grupos oficiais para participarem da assinatura dos contratos e entrega dos títulos definitivos. O evento acontece nesta quarta-feira, dia 24, às 13h30, 13h30, na Câmara Municipal. Assinatura é pessoal e obrigatória. Não se esqueça de levar documento com foto e CPF. Em caso de casamento ou união estável, é necessário a presença de dois titulares. Água Boa recebeu o projeto Fuzuê dos Palhaços, promovido em parceria entre a Prefeitura e o Governo de Estado. Na sexta-feira, teve a apresentação dos palhaços na Escola Municipal Guarujá, na parte da manhã e da tarde. E no sábado, um curso de palhaçaria. A professora de teatro da Secretaria Municipal de Esporte, Cultura e Lazer, Keiliane Cândido, participou dos eventos e conta como foi a experiência.
8: Bom dia, ouvintes. Sou a Keiliane, professora de teatro, e quero compartilhar com vocês um pouco do que vivemos com as crianças e a comunidade neste final de semana. Que satisfação participar desse encontro de arte e cultura. Iniciamos na sexta-feira, na Escola Guarujá, com uma pequena apresentação do grupo Fuzuê dos Palhaços. Teve muita participação, interação da criançada, dos professores, deram muitas risadas. E no sábado de manhã teve a oficina de teatro na nossa escola de artes com as crianças. Teve bastante expressões corporais, várias dinâmicas e interação em grupo. À tarde teve a oficina de palhaçaria para adultos e adolescentes, com muitas brincadeiras, criatividade, improviso. Foi muito bom. À noite teve o encerramento na Praça da Cultura, com a apresentação do grupo, onde reuniu famílias, amigos, onde deram muitas risadas e teve muita interação e participação dos pais, das famílias, com a apresentação.
9: E quem também deixou uma mensagem foi o palhaço João de Almeida.
11: Olá, Água Boa! Eu, João de Almeida, da Nove Atos, agradeço de coração pela carinhosa recepção, pelo carinho com que nossa equipe foi acolhida. Nossa gratidão à Prefeitura Municipal, à Secretaria de Cultura, à Escola Municipal Guarujá, os professores, funcionários, alunos e toda a comunidade que participou das apresentações do espetáculo Fuzuê dos Palhaços e das oficinas de teatro e palhaçaria. Foi uma alegria compartilhar momentos de arte, cultura e aprendizagem com a população de Água Boa. Levaremos conosco as lembranças dos sorrisos, da participação da comunidade e o acolhimento que recebemos. Esperamos retornar em breve para os nossos encontros culturais. Muito obrigado mesmo de coração à cidade de Água Boa.
9: O clima junino também tomou conta do grupo Melhor Idade Coração do Brasil. A programação reuniu dança, comidas típicas, integração e muita alegria, além da participação especial dos idosos do PA Serrinha, fortalecendo ainda mais os laços de amizade e integração entre os participantes. Atenção, está aberta até o dia 30 de junho a chamada pública do programa Floresta Mais Amazônia. A iniciativa oferece pagamento por serviços ambientais para agricultores familiares que preservam áreas de vegetação nativa em seus imóveis rurais. As inscrições podem ser realizadas pelo site do programa. Mais informações na Secretaria de Desenvolvimento. Também seguem abertas até o dia 30 de junho as inscrições para o desfile cívico em comemoração aos 51 anos de Água Boa. Empresas, entidades, associações, igrejas e demais instituições estão convidadas a participar. As inscrições podem ser feitas na prefeitura ou pelo WhatsApp 669-9988-0302. Falar com Nerina. Atenção adolescentes e jovens de 15 a 19 anos. A campanha de vacinação contra o HPV foi prorrogada até o dia 30 de junho. Quem ainda não recebeu a dose deve procurar o Centro de Imunização Municipal. A vacina previne diversos tipos de câncer e continua sendo uma importante ferramenta de proteção à saúde. O 10º Ginga Boa reuniu mais de 250 capoeiristas de diversas cidades da região durante 3 dias de atividades, troca de experiências e de valorização da cultura afro-brasileira. O mestre Kunta, um dos organizadores do evento, fez um balanço da programação.
12: Mais um evento realizado com sucesso, 10ª edição do Ginga Boa, que teve início dia 19, com abertura na praça, onde teve entrega de certificado, cerimonial de formatura, de professores até mestre, onde teve presente vários professores, vários mestres de cidade diferente, Água Boa, teve formatura de mestre, formatura de contramestre, professores. No sábado, dia 20, deu continuidade no evento, muito bacana ver, já estava presente todas as delegações, Canarana, Querência, Chavantina, Barra do Garças, Aragarças, Piranha, Goiás, Brasília, DF, Iporá, Goiás, Novo São Joaquim. Então teve bastante gente, aproximadamente 250 a 300 capoeiristas entre crianças, jovens e adultos participaram do evento. O evento durante o dia teve vários aulão de capoeira, curso, atividade de capoeira com mestre Dragão de Barra do Garças, mestre historiador de Iporá, Goiás, contramestra Coruja de Goiânia, mestre Ventania. Então o evento foi bastante proveitoso, todo mundo gostou. À noite tivemos o encerramento com a Roda do Vale, tradicional Roda do Vale, que é uma tradição onde a gente faz essa integração aí com os municípios vizinhos. A gente promove essa roda a cada 60 dias, tem essa roda aqui em Água Boa, na Praça do Lazer. Queria deixar meus agradecimentos aqui a toda a nossa secretaria, a Érico, Prefeitura de Água Boa, Prefeito Mariano, Primeira Dama, Dona Juliana, o Eric da Secretaria de Esporte, Cultura e Lazer pelo apoio, a confiança, todos os meus colegas de trabalho que participaram da abertura, teve apresentações com a equipe de balé, equipe de teatro, tudo, a Keliane, Laura, Ludmila, participação dos alunos de capoeira. Estou muito feliz mesmo com a nossa 10ª edição do Ginga Boa e abençoar aí que o próximo ano, a 11ª, seja o dobro de participantes e que dê tudo certo. Agradecimentos aí a todos, toda a secretaria pelo apoio.
9: E atenção para o convite. A Prefeitura de Água Boa convida toda a população para participar da apresentação do Plano Ferroviário. O encontro acontece nesta terça-feira, às 19 horas, na Câmara Municipal. Será uma oportunidade para conhecer mais sobre o projeto da ferrovia e os impactos positivos que ele poderá trazer para Água Boa e toda a região. Participe! E assim chegamos ao fim de mais um Café com o Prefeito. Obrigada pela sua companhia. Para acompanhar essas e outras notícias, acesse o site e siga as redes sociais da Prefeitura de Água Boa. Uma excelente e abençoada semana para você e para sua família. Até o próximo programa. Roteiro e locução, Cristiane Cândido. Edição, Arley Marques.
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18: O sol informa a hora certa.
19: 7 horas.
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0: meus queridos, 7:09 aqui na manhã, 7:09 de uma nova jornada, de uma nova oportunidade, graças a Deus. Hoje é terça-feira, gente amiga, hoje é terça de coisas boas, hoje é terça de realizações, hoje é terça de muita prosperidade a você e a sua família, viu? Tenho certeza disso. Após o programa Café com o Prefeito, você começando o dia muito bem informado e hoje à noite vai marcar presença lá na Câmara de Vereadores, não é mesmo? Afinal, a Prefeitura convida você e sua família para participar da apresentação do Plano Ferroviário, onde você vai saber, vai conhecer com detalhes sobre o plano, vai tirar dúvidas, acompanhar as perspectivas relacionadas ao avanço da infraestrutura desta ferrovia tão importante para a nossa região, para todo o Araguaia. Sem sombra de dúvida, será um marco importante, um divisor de águas para a nossa região, onde vai atrair investidores e fortalecer também a competitividade da produção regional. Então, Água Boa se prepara para um salto grandioso e de forma ordenada, obviamente. Tem que saltar, crescer de forma ordenada. E hoje o executivo vai apresentar tudo isso a você que está na sintonia, viu? Nós estamos no holofote. Água Boa é a vedete. Investidores estão de olho aqui em nossa região, pois sabem que aqui é o futuro. Então, marque presença, acompanhe sim nos bastidores esta importante reunião que acontecerá logo mais. Eu já quero aproveitar também e dizer que dia 29 agora, na semana que vem, dia 29, na segunda-feira, vai acontecer a sessão solene de entrega de títulos de cidadãos águaboenses. Então, você está na sintonia, está sendo convidado para participar também deste ato tão importante. Ontem a Câmara enviou para a emissora fazendo o convite para essa solenidade de entrega de título de cidadão águaboense, que será realizado agora dia 29, segunda-feira, às 18 horas, a partir das 18:30, na Câmara Municipal. Várias pessoas serão homenageadas e estarão recebendo esta honraria. Então, mais uma movimentação na cidade de Água Boa. 7:07, meus queridos, 7:07. Eu já quero falar sobre o grandioso desfile que irá acontecer neste fim de semana, na sexta, para a escolha das soberanas, aqui na Avenida Araguaia. Ontem mesmo a montagem das baias já iniciaram aqui na Avenida Araguaia. Meu amigo Zé Francisco, agarrado aí com toda a equipe, organizando as baias das comitivas. Cada comitiva vai ter a sua baia, tudo ali selecionado, demarcado, enfeitado com todo capricho. E, obviamente, sábado pela manhã já começa a movimentação na Avenida Araguaia. Mas lembrando que sexta-feira à noite vai ter a escolha das soberanas. A partir das 20 horas aqui na Avenida, o palco montado, uma bela estrutura. A banda Santa Mônica vai cantar depois da escolha das soberanas e ninguém paga nada, todo mundo convidado para assistir a este espetáculo, a este evento gratuitamente, sexta-feira à noite, pela primeira vez em plena Avenida Araguaia, viu gente? Aqui em frente à Associação Atlética Água Boa. Aí depois vem a banda Santa Mônica e no sábado pela manhã a cavalgada, com chegada prevista aqui por volta do meio-dia, onde vai acontecer a queima do alho. Vai ter um panelão gigantesco, viu? Um tacho gigantesco para 1.500 pessoas, no mínimo, poder comer, se alimentar gratuitamente, sem ninguém pagar nada, no carreteirão, no Maria Isabel para uns, carreteiro para outros, vai de região para região, mas o importante é que todos estarão se alimentando gratuitamente, sem pagar nada, no almoço de sábado aqui na Avenida Araguaia, em plena avenida, em frente à Associação Atlética Água Boa, tá bom? Aí vai ter o festejo no decorrer da tarde, né? Todo mundo ali se unidos em prol deste evento ímpar, evidenciando a nossa tradição e Sábado à noite tem Breno Reis e Marco Viola, batidão de viola na avenida, gratuitamente para todo mundo. É apenas um esquenta para a Expovale que se aproxima.
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0: Mário e o Tizinho que estarão também na Expovale este ano, hein, gente? Vai ser sucesso, vai arrepender.

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1: É, meus queridos, 7:17 aqui em sua manhã, 17:30 agora. Te amar assim, Eduardo Costa, melhor ou pior, ele que estará presente na Expo Vale este ano. Eu já quero falar também da premiação oficial do rodeio. Você sabia que o rodeio em Touros apresenta uma premiação de R$60.500? Isso mesmo, R$60.500. O primeiro colocado, o primeiro ganhador vai levar R$20.000 em prêmios, mais fivela. O segundo lugar, R$10.000 em espécie, mais fivela. Terceiro lugar, R$7.000, mais fivela. O quarto lugar, R$4.000, mais fivela. O quinto lugar, R$2.500, mais fivela. Do sexto ao trigésimo, olha só, ninguém volta para casa com a mão abanando, não. Do sexto ao trigésimo, cada um ganha R$500. Isso já ajuda na passagem para retornar para casa. Então, vai ter premiação para melhor montaria diária, R$750. Melhor boi diário, R$750. Melhor boi do evento, fivela. Melhor boiada do evento, vai ganhar fivela. Fazendo aqui a somatória de tudo, R$60.500. Rodeio em cavalos, este ano tem o estilo cutiano, tradicional. Primeiro lugar, R$5.000 mais fivela. Segundo lugar, R$4.000 mais fivela. O terceiro, R$3.000 mais fivela. O quarto lugar, R$2.000 mais fivela. O quinto lugar, R$1.000 mais fivela. Do sexto ao décimo, atenção, do sexto ao décimo, no estilo cutiano, também R$500. Essa é a premiação. Fazendo a somatória, R$17.500 para todos os competidores do sistema cutiano. Mais de R$78.000 em premiação mais fivela. R$78.000. Então, é um dinheiro considerável, principalmente para esta época do ano. E a Expo Vale, obviamente, o que fala, cumpre. O que fala, cumpre. Vai ter premiação em rodeio no estilo carneiro. Carneiros. Quem vai montar nos carneirinhos estarão concorrendo também ao primeiro lugar. Vai ter premiação para o primeiro, o segundo e o terceiro lugar. Para os

0: competidores no estilo carneiro. Aqui são o estilo motoneta, quadriciclos. Vai ter primeiro lugar um quadriciclo, o segundo lugar aqui uma motinha pequena, e o terceiro lugar um patinete elétrico. E sem sombra de dúvidas, a premiação, mais de 10 mil reais em premiação para o estilo, para os competidores, os cowboyzinhos na categoria carneiros, tá bom? E assim a gente já vai evidenciando um pouco antes de trazer os apoiadores culturais. Agora, neste fim de semana, vai ter também os profissionais, os porteiros Marcos Nicareta e também os porteiros Leandro Martins, que estarão na Expo Vale fazendo a sua participação neste evento ímpar, cuidando das porteiras, né? Os porteireiros. Bom dia para vocês, meus queridos. O Leandro é prata da casa, grande Leandro Martins, forte abraço aí, meu amigo, Água Boense, e o Marcos Nicareta também. Meu muito bom dia a vocês. Eu faço um rápido giro e volto com mais na sequência, viu? Na sequência.
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4: 7:22.
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Meus amigos, de volta aqui na frequência maravilhosa, 7h25, já caminhando para o encerramento de mais uma edição e, obviamente, encerrando com chave de ouro a nossa, o nosso dia de trabalho, viu gente? Como é bom fazer parte desta jornada. Eu quero aqui mais

0: uma vez, assim como no decorrer da programação a gente vem abordando, atenção você mulher na sintonia, o Sesc Saúde Mulher já está em Água Boa. Uma oportunidade única para você cuidar da sua saúde, com exames preventivos gratuitamente. A unidade móvel está oferecendo mamografia e exame de Papa Nicolau, contribuindo para a prevenção e o diagnóstico precoce do câncer de mama e do colo de útero. Atenção mulher, você que se ama, se cuida. A carreta está em frente à Prefeitura Municipal, ali em frente à Câmara Municipal, em frente à Câmara Municipal. Atende das 7h30 às 11h30 e das 13h30 às 17h. É importante você levar os documentos pessoais. Leve os seus documentos pessoais. Você sabia que no Brasil o câncer do colo do útero é o segundo que mais mata mulheres entre 20 e 49 anos de idade? Cresce cerca de 99% dos casos são causados pelo HPV. Então é muito importante você, mulher na sintonia, estar atenta, buscar saber a quantas anda a sua saúde e, acima de tudo, voltar as atenções para você. Quem ama se cuida. O negócio não é só trabalhar, cuidar da família e esquecer de fazer o autoexame e, assim, fazer acompanhamento médico periodicamente e saber como está a sua saúde. Valorize-se. E o mesmo serve para os homens. Atenção, homens, vamos cuidar da saúde, viu? A saúde é a nossa maior riqueza.
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0: Meus amigos, eu me despeço por aqui desejando a todos um dia repleto de coisas boas, tudo de bom, que a sua terça-feira seja maravilhosa. Se ontem segunda foi bom, foi boa, hoje será melhor ainda, porque Deus está no comando de tudo e já preparou tudo minuciosamente para cada um de nós. Beijão no coração, até amanhã. Tchau, tchau, fui!

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4: 7:31.
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9: Em Água Boa, 7:32. Bom dia, terça-feira, 23 de junho de 2026. Em Água Boa, o dia amanhece com poucas nuvens, perspectiva de sol durante todo o dia com aberturas e à noite céu parcialmente nublado sem chuva. A temperatura oscila entre a mínima de 21 e a máxima de 32 graus. A umidade relativa do ar estará entre a mínima de 42% e a máxima de 84%.
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9: 7:34 agora. STF atropela Tribunal Superior Eleitoral e Tribunais Regionais, ampliando atuação em casos eleitorais. Ministro André Mendonça afasta a delegada da Polícia Federal por atuar como espiã de Vorcaro. Endividamento das famílias brasileiras bate recorde histórico e chega a mais de 80%. Força Tática e Gefrom apreendem 63 quilos de pasta base e causam prejuízo de R$1.200.000 a facções criminosas. Moradores de Indianópolis fazem protesto por falta de ônibus. Prefeitura realiza nesta terça-feira a apresentação do plano ferroviário. Sobre o assunto, conversaremos ao vivo com o secretário municipal de Planejamento, Obras e Engenharia da Prefeitura, Carlos Eduardo Trautmann. Estes e outros destaques agora na edição do Liberdade News, que está começando.
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9: STF atropela Tribunal Superior Eleitoral e Tribunais Regionais, ampliando atuação em casos eleitorais em ano de eleição. Os últimos movimentos de ministros do Supremo Tribunal Federal indicam uma tendência de atuação em casos com impacto eleitoral, o que pode reduzir o espaço do Tribunal Superior Eleitoral nas eleições de 2026. O cenário envolve episódios com o ex-governador de Minas Gerais, Romeu Zema, do Novo, o senador Flávio Bolsonaro, do PL, e o senador Alessandro Vieira, do MDB, do Sergipe, todos pré-candidatos e alvos de medidas no Supremo. A atuação ocorre em meio à crítica sobre a interferência da corte em temas políticos e também eleitorais. O STF também passou a integrar o debate de campanha com menções diretas por candidatos. Após publicar um vídeo com críticas ao ministro Gilmar Mendes, Zema foi alvo de notícia-crime encaminhada ao STF, com pedido de inclusão no inquérito das fake news. Detalhe, esse inquérito está aberto há vários anos. E o objetivo de permanecer aberto é exatamente este. Qualquer coisa que desagrade algum dos ministros, o cidadão é encaminhado ao inquérito das fake news. O ministro também acionou a Procuradoria-Geral da República contra Alessandro Vieira por suposto abuso de autoridade. Especialistas apontam que medidas desse tipo podem repetir durante o período eleitoral. Avaliam que ministros podem recorrer diretamente ao STF ao se considerarem alvo de críticas, deslocando discussões do âmbito da justiça eleitoral. Há ainda questionamentos sobre competência. Zema não possui foro na corte, enquanto Vieira conta com imunidade parlamentar. Pelas regras atuais, cabe à Justiça Eleitoral organizar o processo e julgar disputas entre os candidatos. O STF atua como instância recursal. Levantamentos citados indicam que o tema ganhou peso no debate público. Uma pesquisa da Quest recentemente apontou que 66% dos brasileiros consideram importante eleger senadores que defendam o impeachment de ministros do STF. Outro levantamento indica 35% de confiança na corte. O senador Alessandro Vieira afirmou que as medidas têm efeito de intimidação. Ele citou, abre aspas, não só para candidatos, mas para qualquer cidadão que se sente inibido em manifestar sua opinião diante de reações agressivas e ameaçadoras, fecha aspas, afirmou o senador. O avanço de investigação no âmbito do inquérito das fake news, que não acaba nunca, também é apontado como fator relevante. A ampliação do escopo das apurações concentrou diferentes casos políticos e eleitorais no Supremo. O STF e o gabinete do ministro Gilmar Mendes não se manifestaram sobre a situação até o presente momento. 7:38 agora. Ministro André Mendonça afasta a delegada da Polícia Federal por atuar como espiã de Vorcaro. A que ponto chegamos? Até a Polícia Federal. O ministro André Mendonça do STF afastou a delegada da Polícia Federal Valéria Vieira Pereira da Silva durante a sexta fase da Operação Compliance Zero. Ela é investigada por supostamente vazar informações sigilosas e atuar como espiã para o grupo ligado ao banqueiro Daniel Vorcaro. As apurações trouxeram detalhes sobre como o esquema funcionava internamente na corporação. Afastamento e restrições. Por determinação do ministro, além de ser afastada do cargo, a delegada foi proibida de deixar o país. Teve seu passaporte retido e foi impedida de contactar policiais e acessar dependências da Polícia Federal. Espionagem e vazamentos. Segundo a Polícia Federal, Valéria utilizava seu acesso aos sistemas para consultar inquéritos e investigações confidenciais, sem ter atribuição para isso. As informações obtidas eram repassadas para integrantes do núcleo ligado a Vorcaro, denominado A Turma. Participação do marido. A investigação apontou que o marido da delegada, um policial federal aposentado, atuava como intermediário nas demandas, solicitando que ela fizesse consultas ilegais para alimentar o grupo. Desta forma, o ministro entrou em cena e acabou afastando a profissional, que não tem data para retornar às atividades. Repito, a que ponto chegamos? Se essa situação é escancarada e é pública, graças à ação do ministro André Mendonça, diga-se de passagem, o que seria outro dos

0: ministros, isso seria normal. A gente observa que até mesmo a Polícia Federal está portando consigo metástases de uma doença que, sem dúvida alguma, envolve todo o país. A corrupção. Principalmente, Congresso, Senado, STF e o atual governo. E olha, a situação não é das melhores para as famílias brasileiras. Levantamento aponta que números batem recorde histórico sobre o endividamento familiar, que ultrapassa os 80%. O endividamento das famílias atingiu 81,6% em maio deste ano, estabelecendo o maior índice da série histórica. Os dados foram divulgados no dia de ontem pela Confederação Nacional do Comércio de Bens, Serviços e também Turismo. O indicador apresenta um crescimento de 3,4 pontos percentuais em comparação ao mesmo período do ano anterior, quando registrava 78,2%. Em relação a abril, a alta foi de 0,7 pontos percentuais. O índice abrange dívidas a vencer em modalidades como cartão de crédito, cheque especial, carnês, empréstimos e prestações. Acompanhando o recorde de endividamento, a inadimplência subiu para 29,9%, o patamar mais elevado desde novembro do ano passado. Apesar do aumento do volume de dívidas e de atrasos em relação a abril, o percentual de famílias que declararam não ter condições de pagar os débitos permaneceu estável em 12,3%. Quase todas as faixas de renda registraram alta no endividamento, com exceção do grupo que recebe entre 5 e 10 salários mínimos, que apresentou retração. O período da pesquisa coincide com o lançamento do novo Desenrola Brasil, ocorrido em 4 de maio. A iniciativa foca na redução do endividamento populacional e já atendeu mais de 1,4 milhões de pessoas na modalidade famílias. A perspectiva é que esse número possa cair. Agora, a pergunta que se faz é: se lançaram o Desenrola Brasil, é evidente, é claro, que o programa vem para que você facilite sua vida porque alguém te enrolou. Nada mais é do que um governo sem proposta, sem dinamismo e sem perspectiva na distribuição de renda. Esta é apenas uma das várias consequências que o cidadão brasileiro sente no dia a dia, mês a mês, ano após ano. Sete horas agora, mais 43 minutos, 7:43.
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0: Força Tática e Gefrão apreendem 63 quilos de pasta base e causam prejuízo de mais de 1 milhão a facções criminosas. Policiais militares da Força Tática do 2º Comando Regional e do Grupo Especial de Fronteira apreenderam 63 quilos de pasta base de cocaína neste último final de semana em Várzea Grande. A ação causou prejuízo de R$1.200.000 ao crime e resultou na prisão de dois homens e uma mulher por tráfico ilícito de drogas. A apreensão ocorreu durante a execução das operações Protetor das Fronteiras e Brasil contra o Crime, após denúncias sobre circulação de entorpecentes em um dos bairros da cidade. Nas diligências, os policiais flagraram dois homens descarregando caixas de um veículo do tipo Renault Oroca para dentro de uma residência. Diante do flagrante, os policiais iniciaram a abordagem. Os suspeitos tentaram fugir, sendo que um deles fugiu para dentro da casa e o outro com o próprio veículo, mas ambos foram interceptados. Na verificação do veículo e no interior da residência, foram encontrados 60 tabletes de pasta base de cocaína dentro de caixas de papelão, totalizando 63 quilos da droga. Ainda dentro da residência, a terceira suspeita foi detida, uma mulher. Ela se apresentou como esposa de um dos homens e disse que receberia uma quantia em dinheiro para armazenar as drogas na casa. Os três receberam voz de prisão e foram conduzidos à Central de Flagrantes de Várzea Grande e encaminhados à Polícia Judiciária Civil para demais providências. A operação também contou com o apoio da Polícia Militar de Goiás e do Exército Brasileiro. É claro e evidente que a questão do tráfico de droga tende a crescer de forma assustadora de agora em diante, a partir do primeiro semestre de 2026. Isso porque, de uma forma inexplicável, o governo federal, comandado pelo atual presidente Lula do PT, retirou grande parte do Exército Brasileiro que realizava fiscalização nas fronteiras, entre elas, por exemplo, a Bolívia. E agora estamos, diríamos, de portas abertas, aguardando as cenas dos próximos capítulos. Que o diga a polícia como um todo. Sete horas agora, mais 46 minutos, 7:46. É a polícia enxugando gelo todos os dias, infelizmente. Olha, através de evento, Prefeitura de Água Boa apresenta nesta terça-feira o projeto do Plano Ferroviário. A Prefeitura Municipal de Água Boa apresenta nesta terça-feira o projeto do Plano Ferroviário, convidando a população para participar da apresentação do mesmo. Trata-se de um projeto que pode trazer grandes oportunidades de desenvolvimento para o município e toda a região. O encontro será realizado hoje, dia 23, na Câmara Municipal. Para falar sobre o assunto, no estúdio do Liberdade News, na manhã desta terça-feira, nós vamos conversar com o secretário municipal de Planejamento, Obras e Engenharia, Carlos Eduardo Trautmann, que traz detalhes a respeito desta iniciativa e deste importante projeto em desenvolvimento. Carlos, muito bom dia, seja bem-vindo.
2: Bom dia, Gilnei, bom dia a toda a população de Água Boa. É um prazer imenso estar aqui na Rádio Liberdade. Quero agradecer você, Junei, pelo convite, né, de poder estar aqui hoje falando desse momento tão importante que a Água Boa irá vivenciar hoje, que é realmente a apresentação aí do projeto do Plano Ferroviário, que vai acontecer na Câmara Municipal às 19 horas.
0: Na verdade, trata-se aí, creio eu, e é, né, uma oportunidade para a população ter um pouco mais de conhecimento a respeito desse importante projeto que tem sido muito falado, que tem sido comentado, que tem sido notícia, e é importante que a sociedade saiba, tenha conhecimento dessas informações. Eu lhe pergunto, de que forma que será explanada essa apresentação?
2: Vamos lá, Junê, quando eu recebi o convite seu para vir aqui, obviamente eu precisava me, né, trazer de uma forma clara, né, e transparente para a população o que realmente está acontecendo e vai ser apresentado hoje lá na Câmara Municipal. Eu vi recentemente, durante o programa de hoje, o Celso falar, né, de crescer de uma forma ordenada, né, crescer de uma forma organizada. Então, o que nós estamos fazendo enquanto executivo, enquanto junto ao Dr. Mariano, desde quando eu assumi a pasta do ano passado, era uma preocupação muito grande de nós planejarmos, né, e organizarmos esse plano ferroviário. A gente sabe que a FICO, ela é uma realidade e ela vai chegar no nosso município de Água Boa. E a chegada da FICO, ela gera dentro do nosso, da nossa região e principalmente da nossa cidade, três impactos. O impacto antes, o durante e o depois. Esse antes nós estamos vivendo agora.
0: Agora, né?
2: Nós estamos vivendo agora. Então, é especulação, é negociação, né? E faz parte desse antes, a Prefeitura Municipal de Água Boa, através da Secretaria de Planejamento, a qual eu faço parte, da gente conseguir organizar essa expansão territorial que nós teremos, né? De Água Boa até a Pera Ferroviária, nós temos aí 18 quilômetros de extensão, né? As margens da BR-158, e a gente precisa... E era uma determinação do nosso prefeito Mariano, desde quando eu assumi, como eu reforcei recentemente, da gente correr atrás desse plano ferroviário. E assim foi feito. Tivemos recentemente, no início do ano, pressão da Associação Comercial, Sindicato Rural, todo mundo tá muito, sim, né, alvoroçado por causa disso, porque realmente a gente fica nessa expectativa. Mas a gente já vinha trabalhando, né, nos bastidores desde o ano passado com isso. o profissional que foi contratado por inelegibilidade, né? Uma pessoa que tem vasta experiência nesse segmento, são mais de 400 projetos hoje já a nível de Brasil, né? Um conhecedor, né? Muito assim, minucioso nos detalhes, né? Ele sempre pediu pra gente fazer todos os levantamentos das informações. Então hoje esse profissional vai estar aqui em Água Boa, seu Enio Perim, e com certeza vai ser o início, né, de um trabalho que nós vamos colher os frutos no futuro. Então, esse plano ferroviário nada mais é do que dar continuidade àquilo que nós já temos. Água Boa, ela não é uma cidade linda e organizada por consequência do destino, é porque nós temos um plano diretor muito bem elaborado, que aliás ele deve ser revisado a cada 10 anos, e nós já tivemos uma revisão, ou seja, nós somos uma cidade à frente de muitas outras do estado do Mato Grosso. Por isso que quando a gente anda no nosso estado do Mato Grosso, a gente compara com Água Boa, a gente fala assim, a nossa cidade é uma cidade linda, a nossa cidade é uma cidade organizada, porque nós temos um plano diretor, é ele que determina o zoneamento, a uso e ocupação do solo, o que pode, o que não pode, onde é residencial, onde é comercial, onde é industrial, e o plano ferroviário é uma expansão disso, Junei. Nós vamos ter que estruturar essa área que vai sair da cidade até a pera ferroviária. Então, este projeto, esse esboço, vai ser apresentado hoje na Câmara Municipal às 19 horas. Então, envolve toda a comunidade, envolve empresários, envolve moradores, envolve a comunidade em geral. E nós estamos aqui fazendo um chamamento, né? Se existe realmente algo que o Mariano sempre faz, é essa questão de envolver a comunidade. Sim. Nessas principais tomadas de decisões, e isso ele pediu. Nós temos que apresentar para a população o nosso plano ferroviário, e assim será feito hoje.
0: Esse esboço qual você se refere, ele já consta no plano diretor?
2: Não, ele não consta no plano diretor.
0: Ainda.
2: Então são etapas, tá, Junês? Vai ser apresentado o plano, o projeto, isso depois tem que ser, né, levado à Câmara Municipal para avaliação dos nossos vereadores, né, para aprovação de uma lei.
0: Creio que audiência pública.
2: Audiência pública. Então assim, nós estamos iniciando uma etapa muito importante, mas é só o começo até isso realmente ser regulamentado e incluso no nosso plano, né, diretor, juntamente aí em anexo.
0: Uma das perguntas, Carlos, que tem sido feita, e ao mesmo tempo nem sempre só perguntas, mas questionamentos, é uma preocupação, é a questão habitacional. Acredita-se que teremos um incremento no número de habitantes em relação à atualidade. O município também já observa esse detalhe?
2: Voltando naquela minha linha de raciocínio que eu te falei do antes, do durante e o depois. O antes nós estamos fazendo, mas já estamos preocupados com o durante e o depois. Água Boa, construindo mais creches. Água Boa, nós precisamos urgentemente finalizar a reforma das nossas escolas. Estamos trabalhando constantemente com isso. Na área da saúde, construções de mais PSF, ampliação, né, do nosso hospital regional, né, com novas unidades de UTI, hemodiálise e algo. Sim. Mais. Os 1.200 apartamentos do Sonho Meu 1, 2 e 3, que também já é algo voltado para isso. Então, a Prefeitura Municipal tem sim hoje um planejamento e uma ideia de que nós precisamos nos estruturar, porque durante a obra nós vamos ter realmente um ganho, né, de profissionais que vão vir trabalhar, de empresas que vão vir prestar serviço.
0: Sim.
2: E depois de pronto a FICO, ela vai obviamente, né, estourar aí, realmente Água Boa vai realmente receber novas empresas, novos investidores, isso vai gerar mais mão de obra e nós estamos que estar preparados para receber isso. Então, no saneamento básico também, nos loteamentos que estão sendo implantados hoje, a gente está tendo alguns critérios que antigamente não tinham, a gente, né, sabe disso. Por quê? Porque nós temos que ter responsabilidade de crescer de uma forma organizada, porque senão nós vamos criar um caos no município e isso daí acaba prejudicando mais do que ajudando.
0: É evidente que o crescimento ele vem em loco e abrange o município como um todo. A Água Boa sempre se preocupou, como você mesmo citou, em ser um município que segue um plano diretor e que é organizado. E a gente nota essa diferença, sim, quando vai para outros municípios, Mato Grosso afora, Brasil afora. Esse incremento, existe essa peculiaridade de manter essa tradição que Água Boa traz ao longo dos anos em ser uma cidade organizada, mesmo com uma mega obra, um mega projeto como esse?
2: Com certeza, Junei. Água Boa completou ano passado 50 anos.
0: 50 anos. É,
2: dias atrás a gente estava...
0: Tá engatinhando ainda, né?
2: É. Não, mas assim, a gente dias atrás a gente estava conversando sobre algumas questões, possíveis mudanças, né?
0: Sim.
2: E uma coisa que sempre é levada em pauta nas nossas reuniões de análise é assim, Água Boa tem uma história. Água Boa, ela foi construída durante esses 50 anos por pessoas determinadas, pessoas que deram o seu melhor. Então existe uma cultura, existe um, né? E nós temos que dar sequência. Então, aquilo que se criou, aquilo que se transformou hoje, a gente não vai mudar, com certeza. Sim. Água Boa, ela vai ser dada uma continuidade. Então, quando a gente vai aprovar um loteamento, a largura da rua, as avenidas, né, o formato, ele tem que ser mantido. Ele tem que ir encaixando um quebra-cabeça.
0: Sim.
2: E o plano ferroviário, quando a gente conversou com o seu Enio Perim, foi uma das determinações do prefeito Mariano. Olhar muito bem para o que Água Boa é hoje e pensar numa expansão organizada para o futuro. Seguindo, né, o que nós já temos de bom, aquilo que nós já temos hoje de zoneamentos muito bem elaborados, para que isso seja uma continuidade. Então, a gente não vai inventar nada. Água Boa só vai realmente estar dando um passo organizado para o crescimento que ela com certeza terá nos próximos anos.
0: Maravilha. É, uma outra pergunta que eu lhe faço em relação à participação da sociedade, o evento é aberto ao público, é importante que o público participe. Nós teremos aí a apresentação de um projeto, seria uma palestra ou a sociedade presente terá a oportunidade de interagir sobre o que está sendo apresentado?
2: Com certeza, o seu Enio Perim é uma pessoa muito, muito aberta, às vezes que eu conversei com ele, uma pessoa, né, muito dinâmica, então eu tenho certeza que o que ele estará trazendo para nós hoje é algo extremamente importante, que caso gerem dúvidas, a população com certeza terá a oportunidade de estar fazendo um diálogo, tá? Então é uma apresentação, é um diálogo, onde a comunidade tem toda a oportunidade de estar lá para tirar suas dúvidas, tá? Então hoje, maravilha, a partir das 19 horas, né, eu acho que é de interesse ao público geral, é uma grande oportunidade para nós entendermos o que vai acontecer com a nossa cidade nos próximos anos.
0: Maravilha, um momento extremamente importante a partir das 19 horas. Finalizando, você tocou num ponto importante que também é uma peculiaridade e que me faz lhe fazer esse último questionamento, a questão da educação. Alguma informação em relação ao andamento das obras da escola Antônio Gres, 9 de julho, sabe que ela, Antônio Gres em obras, a obra começou, parou, o governo teve que suplementar, aquela novela que a gente já sabe. Existe alguma informação, Carlos, a respeito?
2: Olha, Junei, o que eu posso deixar a população muito assim tranquila é que nós estamos incansavelmente trabalhando para que essas obras realmente se finalizem. O doutor Mariano assumiu um compromisso junto ao governo do estado na época, em parceria. A gente sabe que Antônio Gres, a 9 de julho, a escola lá do Jaraguá são escolas estaduais.
0: Sim.
2: Tá? São escolas, sim, de responsabilidade do estado. Porém, na época, em parceria com o governo do estado pediu realmente essa ajuda, né, esse envolvimento do município, e o doutor Mariano prontamente assumiu essa responsabilidade e hoje nós estamos aí trabalhando para que isso aconteça. Tivemos algumas divergências de projeto? Tivemos. O grande problema que nós tivemos foi que o projeto que foi aprovado na hora da execução aconteceu alguns imprevistos. Quando, sim, você vai reformar algo, nem sempre aquilo que você imagina acontece. E aí começou algumas questões dos aditivos, né? E numa ampliação ou numa construção existe um limite de aditivo que você pode alcançar. Então nós estamos, inclusive, provavelmente amanhã eu devo estar indo a Cuiabá novamente, numa reunião com o adjunto da SEDUC, o Matheus, toda a equipe técnica lá da infra, provavelmente a secretária Cléria, toda a nossa equipe está indo para lá. Tive semana passada lá em Cuiabá, a gente já fez uma pré-análise do que nós precisamos fazer. Então vai ser criado um plano de ação agora essa semana, quinta-feira, lá juntamente aos profissionais da SEDUC, para nós conseguirmos aí o mais rápido possível resolver tudo que está impedindo da continuidade das obras. Simone de Freitas, Antônio Eduardo, 9 de julho, Antônio Gres e as escolas lá do Jaraguá. Então isso é um compromisso, é um desafio meu, né, de poder realmente fazer com que isso se, se, se realize o mais rápido possível. Quando eu assumi realmente a secretaria em fevereiro do ano passado, eu confesso que nós tínhamos um grande problema e continuamos com esse grande problema, mas a gente está trabalhando incansavelmente para que se resolva, porque existe toda uma questão burocrática que precisa ser realmente muito bem cumprida nesse processo de obras. Obra pública, Gilnei, ela é uma situação bem complexa. Delicado. Só quem está dentro que sabe.
0: Sem dúvida.
2: Eu vou te falar bem a verdade para você. Era muito mais fácil quando eu estava do lado de fora, quando eu estava lá no, como cidadão, porque eu criticava, eu cobrava, eu tinha uma visão diferente. Esse um ano e seis meses que eu estou à frente hoje da pasta, eu revi muito dos meus conceitos, porque é muito fácil falar, mas quando você está lá dentro, você vê que o negócio é bem diferente do que a gente imagina.
0: Muito bem, 7:59 agora. Conversei com o secretário municipal de Planejamento, Obras e Engenharia da Prefeitura Municipal de Água Boa, Carlos Eduardo Trautmann, a respeito exatamente desse momento importante, logo mais às 19h na Câmara Municipal de Vereadores, onde será realizada a apresentação do projeto do Plano Ferroviário. Carlos, forte abraço a você, obrigado pela participação, prazer em recebê-lo.
2: Eu que agradeço, Junei, tá? Eu estou sempre à sua disposição, sei que precisar de alguma coisa. Eu acredito assim, eu até, é uma das falhas da minha gestão perante a secretaria, é de fazer mais vezes isso. Eu preciso estar mais aqui, talvez.
0: Estamos à disposição.
2: A gente tem vários assuntos aí que a gente precisa tratar, a gente precisa criar o hábito de trazer para a população informações importantes. Então, é um dos meus compromissos começar a vir mais vezes aqui para a gente poder estreitar esse laço aí de comunicação com a população. E te agradeço pela oportunidade sua, ao Celso aí, por sempre estar nos dando essa oportunidade de poder estar falando sobre o nosso trabalho. Muito obrigado.
0: Forte abraço, portas abertas sempre. Gratidão. Agora são 8:02. Vamos conferir como fica a previsão do tempo hoje. Claro, sem chuva, né, gente? Friozinho vindo, disfarçado, mas tem aquele sol maravilhoso que brilha no centro-oeste nesta época do ano. Viviane Oliveira é quem traz os detalhes.
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3: A terça-feira, 23 de junho, será marcada por muitas nuvens em toda a região centro-oeste. A massa de ar frio mantém temperaturas mais baixas em Mato Grosso do Sul e favorece condições para pancadas isoladas de chuva em setores do sul da região. Em Goiás, Distrito Federal e parte de Mato Grosso, o dia terá muitas nuvens e possibilidade de chuva fraca e isolada. Enquanto áreas do norte goiano e do nordeste mato-grossense seguem sob atenção para baixos índices de umidade relativa do ar durante a tarde. O Distrito Federal terá predomínio de muitas nuvens ao longo do dia, com possibilidade de chuva isolada em alguns momentos. Em Brasília, os termômetros variam entre 16 e 27 graus. Apesar da maior presença de nebulosidade, os períodos de abertura de sol devem ocorrer entre a manhã e a tarde. Em Goiás, o cenário será semelhante, com muitas nuvens e possibilidade de chuva isolada em diversas áreas do estado. Na capital Goiânia, a temperatura varia entre 16 e 29 graus. As condições mais favoráveis para aumento da nebulosidade se concentram sobre o centro-sul, sul e sudoeste goiano. Em Mato Grosso, a previsão indica muitas nuvens e possibilidade de chuva isolada em grande parte do território. Cuiabá terá mínima de 22 e máxima de 25 graus. As instabilidades devem ocorrer principalmente sobre o centro-sul, sudeste e faixa pantaneira do estado. No Mato Grosso do Sul, a influência da massa de ar frio será mais evidente. O estado terá muitas nuvens e pancadas de chuva isoladas, especialmente sobre os pantanais, leste, centro-norte e sul-sul mato-grossense. Em Campo Grande, a temperatura varia entre 12 e 20 graus. Existe perigo potencial para chuvas intensas em áreas do leste, centro-norte, sul e sudoeste de Mato Grosso do Sul, além do sudeste, centro-sul e Pantanal de Mato Grosso. O alerta indica possibilidade de chuva localizada acompanhada por rajadas de vento. As informações são do Instituto Nacional de Meteorologia. Viviane Oliveira, o tempo e a temperatura.
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0: 8:04, em contagem regressiva para a 33ª Expovale, movimentação vem por aí, queima do alho, escolha da rainha, enfim, Breno Reis e Marco Viola. Companheiro Celso Blemer esteve buscando informações, conversou com o presidente Vando Luna, que fez uma lapidação em relação aos últimos atos e ações em relação ao evento que se aproxima. Vamos acompanhar.
4: Vai ter corte depois, né, montar.
5: A Rádio Liberdade FM fala com o presidente da 33ª Expovale, Vando Luna, direto do Parque de Exposições. Vando, homens e máquinas trabalhando no parque, a largada dos trabalhos já foi dada.
4: Sim, Celso, a largada já foi dada há mais de 90 dias, né? Que a gente tá pintando, reformando, aquilo que ninguém vê no dia da festa, a gente já tá aqui há mais de 3-4 meses. E montagem também já foi dada a largada, inclusive já a cobertura do camarote do rodeio já está pronta. Essa semana já começa a montagem dos camarotes embaixo dessa cobertura, montagem de arquibancada semana que vem. Pra gente quer entregar a estrutura montada pelo menos 3 dias antes do evento.
5: Qual é a diferença dessa estrutura que está sendo montada agora, que está sendo filmada pela Liberdade, das demais que aqui já estiveram?
4: Celso, essa é uma estrutura de 5 andares de camarote, uma estrutura toda no grid de alumínio, jamais teve aqui uma estrutura dessa dimensão. A arquibancada que nós vamos montar também é diferenciada, o camarote do show também é diferenciado. O que a gente está trazendo aqui é novidade, ainda não teve não.
5: Quantas pessoas estarão... Esse camarote é para quantas pessoas? Esses camarotes comporta quantas pessoas?
4: Esses camarotes são 10 pessoas por baia. Então aqui no rodeio são 90 para 900 pessoas. Lá no show são 120 camarotes, 1.200 pessoas.
5: O que a população de Água Boa pode esperar da 33ª Expovale, Vando?
4: Pode esperar a maior Expovale de todas, né? Que já vai ser da largada essa semana na Queima do Alho, Escolha da Rainha, que é um evento diferenciado também, vai ser uma novidade de ser feito na rua, que era uma coisa que a gente trazia para vários presidentes há muito tempo, porque o nosso povo gosta de festa de rua. E a gente sempre falava, por que não faz a Queima do Alho? Ah, por que não faz a Cavalgada? Ah, por que não faz a Escolha da Rainha na rua? E assim, ninguém nunca ouviu a gente, então a gente vai fazer agora para lançar o desafio. Se for bom, o próximo dá sequência, se for ruim, para.
5: Sexta-feira à noite, a partir das 20 horas, direto da Avenida Araguaia, uma mega estrutura sendo montada. Hoje já começou também os trabalhos sobre o canteiro. Cada companhia terá o seu respectivo lugar para acomodar ali os cavaleiros e as amazonas da grande cavalgada de sábado, mas porém sexta-feira à noite a avenida vai ficar pequena.
4: A avenida vai ficar pequena na sexta-feira, Escolha da Rainha, né? Um grande show depois com a banda Santa Mônica, uma banda de nome e renome nacional. Aí sábado a cavalgada chegada da cavalgada é ali na Queima do Alho, na avenida, né? Aí depois ali, como você vai mostrar mais pra frente um pouquinho, tem as baias pro pessoal que vai fazer farra, que gosta de festa e tal, ter sua comitiva e o pessoal que vem.
0: 8:08, 8:08, chegamos ao final da edição do Liberdade News desta terça-feira. Entre os destaques da edição de hoje, você acompanhou. STF atropela TSE e tribunais regionais ampliando atuação em casos eleitorais. Detalhe, em ano de eleição, vai virar bagunça. Ministro André Mendonça afasta a delegada da Polícia Federal por atuar como espiã de Vorcaro. Endividamento das famílias brasileiras bate recorde histórico e chega a 81%. Acontece hoje nas dependências da Câmara Municipal de Vereadores, às 19 horas, a apresentação do plano ferroviário, a ação da Prefeitura Municipal de Água Boa. Na sequência, você fica com a programação da sua Liberdade FM 104.9. O Liberdade News volta amanhã, se Papai do Céu nos permitir, a partir das 7:30. Um bom dia para você e até amanhã. Lembre-se, Jesus é o caminho.

0: Vamos lá então, segunda-feira maravilhosa, começando mais uma edição do nosso Babados e Fofocas.
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0: Essa é Liberdade FM, 24 horas com você, tá na liberdade, tá bom demais.
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0: Olha aí, a gente já tá do meu lado, preparada pra dica do dia de hoje.
4: Isso mesmo, Fernando, um truquezinho sensacional pra você que salgou o feijão sem querer, salgou o molho, né? Enfim, o caldo, a sopa. Eu tenho um truque que não vai retirar o sal, mas vai mascarar, vai assim, enganar as nossas papilas gustativas, digamos assim, tá? E vai fazer com que você reaproveite ali. Vamos supor, eu fiz uma sopa pra muita gente, todo mundo na mesa, eu salguei demais, agora o que eu faço? Faz a dica.

0: em algo muito pessoal pra Travis. A ideia é que seja um presente que tenha significado pros dois e que ele possa guardar para sempre, né? A composição deve ser apresentada durante a celebração do casamento e foi pensada como uma forma, né, de marcar o início aí da nova fase da vida dos dois. De acordo com relatos, a surpresa não estaria relacionada a valor financeiro, mas sim ao significado emocional, né? A Taylor teria dedicado tempo para criar algo único, pensado especialmente para marcar o início aí da nova fase do lado do maridão. Olha pra você ver.
1: Muito bem, daqui a pouquinho tem mais. Vamos de música.

0: Segunda-feira incrível pra todos vocês aí, esse é o nosso Babados e Fofocas. Olha só, minha senhora, de repente você errou a mão aí no sal da sua comida, então a dica da Gi hoje é essa, né, Gi?
1: Isso mesmo, um truquezinho que vai enganar as nossas papilas gustativas, né, que sente o sabor salgado ali e vai passar batido se você errar o sal aí no teu feijão, na tua sopa, no teu molho, no teu caldo, enfim.
0: Tá bom, já já.

0: musical pra você aqui na Liberdade FM, né? Aqui na sintonia, na nossa sintonia 104.9. A música não pode parar, simbora, porque a festa continua por aqui. Ainda tem muito pra rolar pra você. Vamos nessa.
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0: Esse é o nosso Babados e Fofocas com muita música boa pra você que tá na sintonia. Minha amiga Gabriela, beijo pra você também. A Lana tá na sintonia. Alice também, grande beijo pra você. Gi, fofoca.
1: Tô aqui agora no site nosbastidores.com.br e a apresentadora anunciou morte falsa do pai do Messi ao vivo e foi demitida, gente. A apresentadora argentina Florencia Pena interrompeu a programação do El Show del Verano na Luso TV para anunciar que o Jorge Messi, né, pai do Lionel Messi, havia morrido. Chegou a especular que o jogador deixaria a concentração da seleção argentina para voltar para o país e acompanhar o suposto funeral. Gente, e a informação era falsa, era fake news. Horas depois, né, a família do Messi divulgou um comunicado desmentindo a morte. Segundo a nota, Jorge enfrenta um problema de saúde real, segue internado com evolução positiva no tratamento. A família expressou indignação com a forma precipitada como a informação foi divulgada e pediu mais cautela dos veículos de comunicação ao tratar de temas sensíveis, né? Envolvendo saúde e vida privada. A Luso TV classificou o episódio como grave e incompatível, né, com os padrões editoriais. A empresa anunciou o desligamento imediato dos profissionais responsáveis pela apuração da informação e confirmou também a saída de Florencia Pena do canal. Nas redes sociais, a apresentadora pediu desculpas, né, à família Messi. Disse que recebeu a informação durante a transmissão, já apresentada pela produção como confirmada, mas reconheceu sua responsabilidade por levá-la ao ar, né? Sem uma checagem adicional. Gente, imagina isso.
0: Daqui a pouquinho, depois do intervalo, tem mais.
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0: Liberdade FM, nós estamos encerrando mais um bloco. Mas espera aí, daqui a pouquinho, depois do intervalo, eu tô de volta, é rapidinho. Inclusive, tem recados especiais dos nossos patrocinadores pra você que tá aí acompanhando a nossa programação. Pera aí.
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6: 8h24.
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14: Olá, pessoal. Vamos começar mais um Rádio Educar. Muito prazer em estar com vocês. Uma boa semana para todos. Hoje é segunda-feira. Eu sou o José Araújo. O assunto de hoje é

0: sobre a metodologia Scrum. É o assunto de hoje.
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0: Pessoal, a metodologia Scrum é uma abordagem ágil para gerenciamento de projetos, especialmente no desenvolvimento de software. Ela foi criada por Jeff Stutland e também Ken Schauber. E ela prioriza a colaboração em equipe, entregas interativas, né? E adaptabilidade às mudanças também. O Scrum tem como objetivo principal aumentar a eficiência e a entrega de valor em projetos complexos, permitindo ajustes rápidos em resposta às novas demandas ou problemas identificados durante o desenvolvimento. De uma forma geral, o Scrum busca melhorar a colaboração entre as equipes, reduzir o tempo de entrega de produtos ou funcionalidades e garantir que as entregas sejam feitas com alta qualidade e foco nas necessidades do cliente. Daqui a pouco eu trago mais um bloco do Educar.
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4: Maravilha, vamos seguindo com o nosso Malados e Fofocas, porque hoje é segunda-feira, bebê.
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4: Essa é a Liberdade FM, tá na Liberdade, tá bom demais. E agora vamos tocar aquela música que você pede, né? Pra você cantar junto com a gente aí. Aumenta o volume do teu rádio aí, vai.
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4: Diga-se de passagem, começou o inverno, hein, Gi? Meu Deus do céu, manda aí, mais fofoca.
5: E a Ana Castela, gente, foi defendida pelo César Rincón na madrugada da última sexta-feira, em meio aos rumores sobre a aproximação dos dois. O influenciador, né, apontada aí como possível affair da cantora, elogiou a boiadeira e reagiu aos comentários sobre a vida pessoal da artista, né? A fala ganhou repercussão porque os dois têm aparecido juntos com mais frequência nas últimas semanas. Apesar aí das especulações, a Ana e ele ainda não confirmaram publicamente um relacionamento, né? Olha, eu não tenho palavra para falar sobre a Ana Flávia. Ela é como vocês conhecem, é parceira demais da conta, sem frescura com nada, afirmou ele, né? Segundo informações ali do Metrópolis. Muita gente fica aí falando na internet, a gente tava preocupado em viver e vivemos, né? Foi muito bom, gente. O que será que viveram? Agora todo mundo tá mais curioso ainda, né?
4: Boa, daqui a pouquinho tem mais fofoquinha, vamos lá, a música não para.

0: Esse é o nosso Babados e Fofocas no seu começo de inverno. Se bem que tem região que nem sente o inverno, né?
1: É bem...
0: Tem região que não tá nem aí com o inverno.
1: Nosso Brasilzão é muito grande, né?
0: É. Qual é a dica do dia hoje, Gi?
1: Truquezinho

0: curtindo a Liberdade FM. Que maravilha! Tíssimo obrigado pela sua sintonia. Aqui na sua 104,9 só tem música gostosa, né? Você tá acompanhando aí. Vamos lá, a música não para.
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0: Legal, seguindo com o nosso programa, muita música boa pra você, só as melhores que tocam por aqui e as melhores fofocas também. Inclusive, você não precisa nem ficar procurando, viu? Porque a gente já traz pra você tudo que tá acontecendo aí nos, nas principais plataformas de streaming, né? De fofocas do Brasil. Manda, Gi.
1: Tô aqui no R7 Entretenimento e a cantora Shakira reage aos rumores de uso de uma dublê na abertura da Copa do Mundo, né? A Shakira aí respondeu de uma forma irônica aos boatos que circulavam sobre a possibilidade de ter usado uma dublê durante o show de abertura da Copa do Mundo. Após um período de silêncio e muitos memes nas redes sociais, ela decidiu reagir. Os rumores começaram quando alguns fãs sugeriram que os óculos escuros usados por ela seriam para esconder a Shakira falsa. Agora, em resposta à teoria, a cantora surgiu de óculos em apresentação, né? E tirou a armação para dar uma boa

0: olhada para os fãs que logo reagiram. Embora não tenham comentado nada, a atitude descontraída e muito bem-humorada da Shakira foi o suficiente, né? Para indicar muito, mas muito deboche. Tipo, gente, sou eu mesma, tô tirando óculos aqui para que vocês me vejam, né? E assim foi na Copa do Mundo também, na abertura.
1: Tá vendo? Daqui a pouquinho tem mais para você. Próximo bloco, eu vou te contar uma notícia, não sai daí não.
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5: 8h42.
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3: De volta com mais um bloco do Educar. Onde e quando pode ser aplicada a metodologia Scrum?
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3: Essa metodologia pode ser aplicada em diversas áreas, além do desenvolvimento de software. Ela pode ser aplicada em setores como marketing, educação e manufatura. No marketing, por exemplo, ela é usada para planejar e executar campanhas de maneira interativa, né? E também flexível. Na educação, ajuda a desenvolver programas de ensino personalizados. Já na manufatura, auxilia em projetos que exigem ajustes rápidos no design de produtos. Essa metodologia é essencialmente recomendada para projetos que apresentam um alto grau de complexidade, onde as mudanças são frequentes. Além disso, funciona melhor em equipes que trabalham em conjunto e têm autonomia para tomar decisões. Ele também é útil em cenários onde o feedback constante é necessário para melhorar as entregas ao longo do tempo. Daqui a pouco eu trago mais um bloco do Educar.
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1: E vamos seguindo com o nosso programa. Liberdade. Legal saber que você tá aí na companhia da gente. Obrigado pelo carinho, obrigado pela sintonia. Já acessou o nosso site? Ainda não, não é possível. Você também pode ouvir a gente através de www.liberdadeab.com.br, porque essa é a Liberdade FM. Tá na Liberdade? Tá bom demais.
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1: Esse é o nosso Babados e Fofocas e dá-lhe mais uma informação, Gi.
3: E nessa semana que passou, Sharon Osbourne, viúva do Ozzy Osbourne, compartilhou, né, imagens da inauguração de uma estátua de 7 metros em homenagem ao ícone aí do rock and roll em um festival de música na França. A escultura, criada em aço pelo artista Felipe Páscoa, será aberta ao público, né? Já foi aberta, na verdade, no último dia 18, aí que foi na quinta-feira passada. Olha, um deus do rock, é uma homenagem incrível, é maravilhoso, é uma obra de arte, declarou a Sharon, né? Integrantes ali da família Osbourne devem comparecer ao evento, né? E também marcou o início aí da edição de 2026 do Hellfest, e Sharon será a exceção, né? Após comunicar ele problemas de saúde, então não pôde comparecer. No palco principal, Ozzy Osbourne também recebeu um tributo, né? E informou a organização do festival ali, é o que eles disseram. Gente, ficou muito legal, muito maneira a estátua dele. Dei um Google aí pra vocês verem, assim, um monumento sensacional.
1: Boa, daqui a pouquinho tem mais Bob de Música.

0: aquela programação sensacional, maravilhosa e incrível que você adora. O Carlos Augusto tá na sintonia. O nosso amigo Fábio Fernandes também tá acompanhando a gente. O Alessandro, a Kátia também tá junto com a gente. Daqui a pouquinho tem a dica da Gi.
1: Truquezinho pra tomar seu caldo, seu feijão que ficou salgado, teu molho de macarrão que ficou salgado. Vamos reaproveitar ele.
0: Já, já.

0: Liberdade FM, tá na Liberdade. Tá bom demais, tá curtindo aí a melhor programação musical no seu rádio, que bom. Mais música chegando pra você, porque por aqui a música não pode parar, né? Vamos lá, aumenta o volume aí.
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0: Coisa boa, coisa maravilhosa, é o nosso Babados e Fofocas. Puxa vida, o tempo passa que a gente nem vê, né? Já estamos aí no final da hora e agora é hora da diquinha da Gi. Vamos saber como mascarar um pouquinho esse sal que passou, né? Errou a mão, minha senhora. Vamos saber como é que faz pra dar uma enganada no sabor.
1: Bora então pra nossa diquinha do dia. Hoje eu vou te ensinar a salvar o feijão ou a sopa que ficou salgada demais. E o truque, gente, é sensacional. Se você fez a mão no sal do feijão, da sopa, no molho, enfim, colocar água vai deixar o prato aguado, né? Mas, gente, o vinagre, ele corrige o paladar. Vinagre de álcool, aquele de R$2 ali no supermercado da mercearia. Como que funciona isso, Gi? Não sabia. Pois é, o ácido, ele não remove o sal quimicamente, tá? Mas ele, digamos que engana, entre aspas aí, as nossas papilas gustativas, mascarando, né? E equilibrando a percepção do sabor salgado. Ah, Gi, então o prato continua salgado. Ele continua salgado. Então, por exemplo, se uma pessoa que tem problema com hipertensão, né? Enfim, vai fazer mal, porque o sal, ele continua ali. Mas pras outras pessoas, que vai comer aquilo ali uma vez na vida, só que acabou ficando salgado, vai, como que fala? Equilibrar, né? Totalmente a percepção do sabor salgado, vai mascarar, então todo mundo vai comer e não vai perceber que tá salgado, né? E como que eu faço isso, Gi? Tipo, tenho ali um jantar que tá pronto, todo mundo esperando o negócio ficar salgado. Você vai adicionar uma colher de chá de vinagre por vez, tá? Ao prato quente. Mexa bem e vai provando até sentir que o sal suavizou. Então, no caso de uma panela, você vai adicionando aos poucos e provando e você vai ver que vai ali mascarar totalmente o salgado, né? Não é uma dica que tira o sal, mas ela te salva ali em algum momento muito específico da tua vida.
0: Será que funciona mesmo?
1: Funciona, Fernando, mas igual eu acabei de falar, né? Igual você usou a palavra engambelar, né?
0: É.
1: Vai engambelar a tua língua ali, né? Onde sente o gosto salgado, vai engambelar o teu cérebro, mas o sal continua ali. Então, pessoas que têm problema com pressão alta, né? Hipertensão que fala, então não podem consumir o alimento, porque o sal vai estar presente, mas pro resto das pessoas que não tem problema nenhum aí com hipertensão, você pode estar consumindo. É uma dica, né? Às vezes, se você vai servir um prato ali, já tá na hora, não dá tempo de fazer outro, você consegue mascarar o sabor salgado utilizando o vinagre. Muito legal.
0: Será que fica igual esses miojos da vida, esses essas comidas, né, que a gente compra no supermercado, que só coloca água quente lá, porque aquilo lá tem um salitro, mas
1: aí
0: a gente não sente o sal, né?
1: É, aí eu não sei como que funciona.
0: É. Bom, Gi, tá bom então, até amanhã.
1: Até. Liberdade
0: FM. Sensacional, essa é a Liberdade FM, tá na Liberdade, tá bom demais. E agora a gente vai pro rápido intervalo comercial, eu volto daqui a pouquinho, é bem rapidinho mesmo, inclusive tem recados importantíssimos aí dos nossos patrocinadores. Quer ouvir? Aumenta o volume aí pra você ver.
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0: Que alegria ter vocês por perto, conectados com a gente. Sou Andressa Pires e é um prazer conduzir essa viagem de sentimentos no TeleTV. Nesta primeira parte do nosso programa, vamos mergulhar nas emoções de A Nobreza do Amor.
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0: O coração aperta com Tonho desmaiado. Alica reza. Belarmino e seu bando deixam a cidade, levando Viriato e Geralda como reféns. Doma Menina descobre Tonho ferido. Onildo confirma a gravidade. Viriato revela a Geralda ser irmão de Carrapato. Belarmino obriga a Geralda a cozinhar. Belmira confronta Carrapato, assustando Ritinha. Adonis pressiona Didi sobre o bando. Virgínia comemora a destruição do ateliê. Sebastião cobra a promessa. Onildo extrai a bala do peito de Tonho, que precisa ser transferido. Alica o acompanha ao hospital. Quanta emoção em A Nobreza do Amor. Mas as surpresas não param. Na nossa próxima parte, tem mais paixão e drama com o resumo da novela Coração Acelerado. Fiquem ligadinhos, a gente volta já.
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8: 93.
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12: De volta com mais um
1: um bloco do Educar dessa segunda-feira, dia 17 já de fevereiro. Vantagens e desvantagens do Scrum.
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1: A flexibilidade é um dos maiores pontos fortes, já que ele se adapta rapidamente às mudanças, o que é essencial em projetos ágeis.

0: Além disso, ao dividir o trabalho em pequenas entregas incrementais, ele garante que os resultados sejam apresentados continuamente, proporcionando valor desde o início. Outro benefício é transparência, já que todos os membros da equipe têm uma visão clara do progresso do projeto. Isso contribui para aumentar a produtividade, pois as equipes trabalham de forma mais colaborativa e motivada. Por outro lado, exige um alto nível de comprometimento por parte da equipe. Sem dedicação, a metodologia pode falhar e também pode haver uma curva de aprendizado significativa para aqueles que não estão familiarizados com as suas práticas. Eu volto já com mais um bloco do Educar.
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3: Eu sou companhia, o respiro necessário na correria do dia a dia. Continuemos unidos para permitir que a música domine esse instante. E a gente continua nesse ritmo, esperando a próxima música que está chegando.
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0: encerramos a nossa jornada no MPB e dividir esses momentos com você foi verdadeiramente gratificante. Sou grata pela sua presença, pela harmonia e por compartilhar cada melodia que ressoou conosco. Que essa energia acompanhe você até nosso próximo momento juntos. Sou Anne Kvetkovski e é hora de dizer adeus. Agradeço por estar conosco e até breve.
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0: Não saia daí. Voltamos já.
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6: 9:21.
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7: De volta com mais um bloco do Educar. E como o Scrum funciona?
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7: O Scrum é organizado em três pilares principais: papéis, eventos e artefatos. No que diz respeito aos papéis, o Product Owner é quem define as prioridades do projeto, garantindo que o produto final atenda às expectativas do cliente. O Scrum Master, por sua vez, atua como facilitador, removendo obstáculos que possam atrapalhar a equipe. Por fim, a equipe Scrum é composta por profissionais multidisciplinares que trabalham em conjunto para entregar o projeto. Entre os seus eventos, destaca-se o Sprint Planning, onde é planejado o trabalho que será realizado em cada sprint. Há também o Daily Scrum, reuniões diárias para acompanhar o progresso. No final de cada sprint, realiza-se uma Sprint Review, momento em que os resultados são apresentados aos stakeholders. Após isso, acontece a Sprint Retrospective, que serve para avaliar o que funcionou bem e o que pode ser melhorado no próximo ciclo. Daqui a pouco eu trago mais um bloco do Educar.
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Segunda-feira maravilhosa, hoje é dia 22, bom início de semana, bom início de inverno também, meu amigo. Vamos ao texto motivacional desta segunda-feira, é sempre bom, né? A gente tá ouvindo um textinho motivacional porque justamente motiva a gente a ter dias melhores. Essa frase é mais velha que minha avó, como diz aquele velho e bom ditado, mas é sempre bom a gente falar sobre ela. Nenhum mar calmo vai tornar um marinheiro especialista em navegação, não só mar calmo, né? Qualquer tipo de profissão calma nunca vai tornar você um verdadeiro especialista naquilo que você está fazendo. Existe uma grande verdade escondida nessa frase. Nenhum mar calmo vai tornar um marinheiro especialista em navegação. E quando o oceano está tranquilo, qualquer embarcação parece seguir o rumo certo, seus caminhos. As águas serenas, elas não exigem grandes decisões, elas não colocam à prova a coragem e nem desafiam a capacidade de quem está no comando. Mas a vida, ela não é feita apenas dos dias ensolarados. Em alguns momentos, todos nós vamos enfrentar tempestades. Aí surgem os ventos contrários, aquelas ondas gigantes e aqueles momentos em que parece impossível continuar avançando. E é justamente nesse momento, nesse período, que a gente vai descobrir do que nós somos capazes. As dificuldades, ela tem o poder de revelar forças que nem sabíamos possuir. Cada problema enfrentado, enfrentado, ensina uma nova lição. Cada decepção fortalece a maturidade. Cada queda

0: desenvolve a experiência necessária para que os próximos passos sejam mais firmes e seguros. Muitas pessoas desejam o sucesso, mas poucas delas compreendem que ele quase sempre nasce dos desafios. Quem aprende a superar obstáculos desenvolve resistência, sabedoria e confiança. Afinal, não é a ausência das tempestades que forma uma pessoa forte, mas é a capacidade de atravessar essa tempestade sem desistir do destino. Então, se hoje você está enfrentando um período difícil na tua vida, não enxergue isso apenas como um problema. Talvez a vida esteja preparando você para algo maior. Talvez essa frase esteja contribuindo à experiência que será necessária para os desafios e oportunidades que ainda virão na tua vida. Então, vai lá, continua navegando, meu amigo. Ajuste as velas quando for preciso, mude a rota se necessário, mas não abandone o leme dos seus sonhos. Porque no final da jornada você vai perceber que foram justamente os mares agitados que ensinaram a encontrar o caminho, mesmo quando o horizonte parecia desaparecer. Os marinheiros mais experientes, eles não nasceram prontos, não. Eles foram moldados pelas tempestades que tiveram coragem de enfrentar. Fernando Leme,
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0: Tá na Liberdade? Tá bom demais, já estamos de volta. Obrigado pelo carinho, obrigado pela sintonia.
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0: Música boa pra você é aqui na nossa programação.

uma atrás da outra, menos intervalos, mais música boa, muita informação do Brasil e do mundo, muitos alôs também. Vai mandando seu WhatsApp aí pra gente. Aqui você fica muito bem informado e ouvindo a melhor programação musical. E a música não para. Vamos lá.

Liberdade FM, tá na Liberdade, tá bom demais a música por aqui, sempre em primeiro lugar, além das informações e também das suas participações. Muitíssimo obrigado pela tua audiência, tá? Essa é a Liberdade 104.9, vamos lá, a música não para. Aí,

0: incrível. Que maravilha que você está acompanhando a nossa programação. Nosso muito obrigado aí pela sintonia de cada um de vocês. Já mandou seu WhatsApp? Meu amigo Gabriel também tá na sintonia, né? A Josana. Nome diferente, né? Josana Gonçalves. O João Moreira também, a Ana Carolina, valeu. O Antony Pereira, grande abraço para você. O Mário também tá acompanhando o nosso programa lá de casa. O Gomes. Alô, Natan Fraga. Um grande abraço para vocês aí. Valeu.
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0: Maravilha, fica por aí porque já já você vai ouvir muito mais por aqui.
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3: Oi, meus amores, Andressa Pires aqui no seu TeleTV. Que delícia ter a sua companhia. Estamos de volta para a segunda parte e já chegamos com o coração batendo mais forte.
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3: Amelie prepara jantar sofisticado para Zilá. O João Raul, influenciado pelas ervas da Nayane, arrasou no palco com sensualidade e a Agrado notou, indo atrás dele. Palhares e Sinara sabotaram suas bebidas com as ervas de Nora, sem saber da ideia mútua. Nayane, furiosa com a repercussão. E o Alaorzinho, firme, garante a Janete que vai esperá-la, mesmo com a Zilá prejudicando o orçamento da festa. Muita emoção. Na próxima parte, tem Quem Ama, Cuida.
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1: 9h42.
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1: 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Boa semana. Quais são os princípios da metodologia Scrum?
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1: A transparência é fundamental e todos os membros da equipe devem ter acesso às informações sobre o andamento do projeto, incluindo metas, desafios, status das tarefas e expectativas também. Isso significa que as informações devem ser claras, visíveis e compreensíveis para todos os envolvidos, sejam eles membros da equipe, né? Stakeholders ou clientes também. A transparência é promovida por meio de artefatos como o Product Backlog e o Sprint Backlog, que apresentam as tarefas a serem realizadas e as prioridades do projeto. Ferramentas como quadros Kanban, Post-its e softwares de gerenciamento são amplamente utilizados para facilitar a visualização do trabalho. O nosso Educar de hoje fica por aqui. Amanhã a gente vai falar sobre ações sustentáveis para sua empresa colocar em prática. Beleza? Abraço e até amanhã.
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3: Receba as boas-vindas ao MPB. Eu sou a Anik Vetkovski e continuaremos juntos nessa frequência especial. Agora, deixe a música transformar esta ocasião em uma experiência memorável, evocando emoções e recordações com cada acorde. Cada acorde que tocamos encontra seu verdadeiro significado ao chegar até você, que está aí, do outro lado. Permaneça aqui comigo, pois estamos apenas iniciando a nossa conexão musical. Deixe agora que a música envolva esse instante.
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0: essa música traz uma leveza incrível ao ambiente. E já temos a próxima faixa pronta para elevar ainda mais este instante.
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0: nossa harmonia está em seu nascer, com um futuro repleto de possibilidades à frente. Vamos pausar um momento? É tempo de intervalo. Mantenha-se ali. Daqui a pouco, seguimos adiante.
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4: Olá, queridos ouvintes do Guia Astral. Que bom ter você de volta nesta jornada de luz. Vamos desvendar as energias.
3: Libra, Escorpião, Sagitário.
4: Libra, o universo convida a um novo equilíbrio nas parcerias, buscando amores autênticos e colaborações inovadoras. Confie na intuição para suas escolhas. A expansão acontece ao fluir das mudanças. Cor da sorte, azul turquesa, número 33.
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4: Escorpião, a energia astral impulsiona a profunda transformação interna. Mergulhe em conexões verdadeiras, reinvente-se no trabalho e na vida pessoal. Abra-se à cura, sua força está em renascer. Cor, vinho, número 7.
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4: Sagitário, prepare-se para expandir horizontes com novas aventuras. Viagens ou aprendizados trarão fôlego. No amor, busque seu espírito livre. Permita-se sonhar grande. O universo é seu playground. Cor, amarelo ouro, número 91. Na próxima parte do Guia Astral, teremos as previsões para Capricórnio, Aquário e Peixes. Não perca.
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2: 10:04.
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0: mais músicas pra você só aqui na nossa programação. E que bom que você tá acompanhando a gente, né? Vai mandando o teu WhatsApp aí, porque daqui a pouquinho vai rolar aquele alô bem bacana pra todo mundo. Aqui tem muita informação e muita música pra você.
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0: Tá vendo só como foi rapidinho? Liberdade FM tá na Liberdade, tá bom demais. 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
0: Respira fundo aí, curte o que vem agora, porque é só música boa.

0: Só música pra você aqui na Liberdade. Tá na Liberdade, tá bom demais. Vamos lá, a música não pode parar, a música continua por aqui. Um ótimo dia pra você.
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maravilhoso e que dia sensacional, porque você tá aí acompanhando a nossa programação. Nossa, muito obrigado pela sua audiência. É muito bom saber que tem assim, ó, um monte de gente ouvindo a gente por toda a cidade. Obrigado pelo carinho, muito obrigado pela sua sintonia. Vamos nessa, a música não para.

0: verdade. Tá bom demais. Só música bacana pra você, aquelas que você gosta, aquelas que você curte. A sua trilha sonora diária. 24 horas por dia. Vamos lá, música não para.
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0: chama.
1: Mais músicas e mais informações. Coisa boa saber que você tá acompanhando a gente. É hora de registrar as participações. Então vamos lá. Deixa eu ver quem tá comigo aqui. O Antônio Rodrigues, a Jaqueline também, a Patrícia, o Davi, obrigado pelo carinho, Alice. Alô, Adriana Campos, aquele abraço. E o Célio Medeiros também tá pedindo um modão aqui, a gente vai tocar, tá bom? Daqui a pouquinho tem mais alôs. Liberdade FM. Ó, chegamos ao final de mais um bloco, mas não sai daí não, porque daqui a pouquinho a gente tá de volta com mais notícias e entretenimento pra você, tá?
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3: Olá, meus queridos apaixonados por novela. Andressa Pires com vocês e o TeleTV está de volta para a nossa terceira e última parte, cheia de emoção.
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3: Em Quem Ama Cuida, o coração aperta. Zene ameaça a Adriana. Pilar pensa em questionar a paternidade de Tiago através de Ademir. Brigitte esvazia os pneus do carro de Kleber. Ademir pergunta a Pedro se o filho irá denunciá-lo. Carmita tenta convencer Bruna a namorar Tiago. E André antecipa a volta ao Brasil para fazer uma surpresa a Ademir. Que reviravolta! Um abraço apertado e o TeleTV volta em breve. Sempre pertinho de você.
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1: 10h21.
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8: Voltamos ao ar e é maravilhoso contar com você, aqui no MPB. Ao chegar agora, encontrará um espaço para vivenciar a música como parte da sua história. Mantenha-se sintonizado, a seguinte faixa musical tá prestes a tocar. Continuando nossa jornada juntos.
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0: A conexão entre nós ainda tá forte, mas é tempo de pausar brevemente. Breve pausa aqui no programa e voltaremos logo mais para mais músicas. Permaneça conosco, porque o melhor ainda está por vir.
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0: volta ao Guia Astral, na nossa última parte. Que bom ter você aqui para desvendar as energias finais do universo para Capricórnio, Aquário e Peixes.
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0: Capricórnio. No amor, construa pontes com vulnerabilidade. No trabalho, inove sem perder a essência. Nutra sua alma e se reinvente. Cor, turquesa. Número 47.
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0: Aquário. Liberdade e verdade guiam seu coração. Abrace a inovação e o autoconhecimento. Use sua voz para inspirar e confiar na intuição. Cor verde esmeralda. Número 12.
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0: Peixes. Renovação emocional à vista. Equilibre e empatia e limites no amor. Use sua criatividade para manifestar sonhos. Conecte-se à natureza. Cor violeta. Número 83. Que jornada inspiradora. O Guia Astral se despede. Até a próxima.
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2: 10h44.
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sem asfalto, nem postes de luz, Jericoacoara. É assim que fala, Jericoacoara. É eleita duas vezes entre as praias mais bonitas do mundo. Quem foi a Jericoacoara compreende, porque ela foi eleita duas vezes uma das praias mais bonitas do mundo. A primeira vez foi em 94, pelo prestigiado jornal norte-americano The Washington Post. Aí depois, em 2014, pelo jornal Huffington Post. E agora, 40 anos depois, Jericoacoara se transformou em um dos destinos turísticos mais visitados do país, com mais de 1,5 milhão de visitantes apenas em 2024. A praia brasileira, sem asfalto nem postes de luz, fica no Ceará. É uma antiga vila de pescadores que mantém até hoje ruas de areia em clima simples, que virou símbolo de preservação e beleza natural. De repente, se você está a fim de fazer um turismo, a fim de viajar um pouquinho,

0: Dá aquela descansada na cabeça. Entra aí nas redes sociais e saiba mais sobre a praia de Jericoacoara. 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
0: E vamos lá, se prepara aí porque tem muito mais sucesso chegando.

0: Sensacional, tá vendo aí, né? Só musicão pra quem tá acompanhando a nossa programação nesse dia maravilhoso. Continue participando da nossa programação, porque daqui a pouquinho eu vou mandar aquele alô sensacional pra você. Vamos lá, a música continua.
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1: Tá na Liberdade, tá bom demais. Muita música, muita notícia pra você, né? Aqui na Liberdade a gente toca boa música, a gente mantém você atualizado sobre os fatos do Brasil e do mundo também, suas participações. 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Vamos lá, a música continua.
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0: de mandar aquele alô incrível, maravilhoso e sensacional pra quem tá curtindo a gente. Meu amigo Josival Silva, um abraço. Patrick Barreto também tá aí na sintonia, valeu. Renan Pereira, alô Vilde, um abraço pra você. Luiz Carlos também na sintonia, o Francisco e o João Luiz. Aquele abraço pra toda a rapaziada aí na sintonia da nossa programação. Muito obrigado aí pela sintonia, muito obrigado aí pelo carinho de vocês.
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0: Essa é a Liberdade FM, tá na Liberdade, tá bom demais. Puxa vida, chegou a hora de se despedir de mais um programa, mas não se preocupe, nós estaremos de volta com mais conteúdo imperdível pra você. Até lá.
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0: Voltamos já.
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3: 10h59.
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Salve, salve, galera! Muito bom dia para você ligado aqui pelas ondas da 104,9. A partir de agora estamos chegando para mais uma edição do nosso Esporte Total. As principais informações esportivas passando por aqui pelas ondas da 104,9. Por isso eu convido você, onde quer que você esteja, aumente o volume no seu rádio, porque a partir de agora é só esporte no seu rádio. Esporte Total começa sempre com a graça do meu bom Deus, a direção geral é dele, Celso Blemer, produção e direção artística é Edine Alves, apoio técnico Brenda Oliveira, Gil Neymar, em comunicação e apresentação é minha, Marquinho Vale. Junto das 11 ao meio-dia com as principais informações esportivas. 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Muito bem, destaque de hoje do nosso programa, daqui a pouquinho, mudança na Fórmula 1, Federação Internacional Automobilística confirmou nessa terça-feira 23 que mudança na divisão de potência dos motores da Fórmula 1 foi aprovada pelo Conselho Mundial de Esporte Motores. Daqui a pouquinho todos os detalhes para você dessa mudança, o que isso pode impactar, o que pode mudar no campeonato. Todos os detalhes da Fórmula 1 daqui a pouquinho passando por aqui. Vamos destacar também, claro, hoje tem campeonato municipal, nosso esporte local. Hoje tem futebol, hoje tem paraense lá no estádio municipal. Irineu Spentafi é o duelo que você vai conferir. A equipe dos paraenses faz o segundo jogo aí no nosso campeonato municipal de futebol de campo 2026. E o detalhe é o seguinte, viu? E o detalhe que eu quero falar para vocês é a respeito dos adversários aí, portanto, vale a gente ressaltar, tá? Os adversários, é interessante que a gente fale nisso, porque o detalhe é o seguinte: esse jogo de hoje promete muito, até porque a equipe, né, dos paraenses, né, estreou com derrota no campeonato, e a equipe serrinha também fez a estreia, né, no campeonato ali contra o Juventude, quando veio desfalcada, o que acabou também perdendo. Então joga seu segundo jogo, tanto a equipe paraense como a equipe serrinha, e precisando da vitória. Então o duelo é hoje lá no estádio municipal, a partir das 19h30, dessa terça-feira, 23/6, Campeonato Municipal de Futebol de Campo 2026. Realização, Prefeitura Municipal de Água Boa, Secretaria de Esporte, Cultura e Lazer, promovendo o melhor do esporte para você aqui na cidade, coração do Brasil. Então tá aí, jogaço de bola. Nesta terça-feira, Vex Serrinha versus Paraense Futebol Clube. Você é o nosso convidado a partir das 19h30, lá no Estádio Municipal. Irineu Spentoff é o nosso campeonato municipal. Esse jogaço de hoje, as duas equipes, né? Perdeu aí nas suas estreias do campeonato e precisa buscar 3 pontos nessa segunda rodada. Claro que a Serrinha veio desfalcada naquele primeiro jogo, Paraense também não estava completo, mas vamos ver hoje como é que vem as duas equipes aí, portanto, para esse duelo. Vec Serrinha versus Paraense Futebol Clube, a partir das 7h30 lá no Estádio Municipal. Lembrando que a nossa transmissão vai acontecer na quinta-feira, aí quinta-feira sim com transmissão hoje. Então, se você quiser assistir esse jogo, você tem que ir lá no estádio para poder acompanhar essa partida aí do nosso Campeonato Municipal de Futebol de Campo. Então tá aí no detalhe para você o nosso esporte local. Mas o final de semana não tá movimentado, não é só por conta disso não, viu, gente? Vale ressaltar que tem mais, viu? Vale ressaltar que tem mais. Final de semana na Água Boa vem aí, né? Nos dias 27 e 28, no final de semana, né? A quarta Copa de Jiu-Jitsu aqui do Médio Araguaia, sabe? O evento foi muito sucesso no ano passado, então ele também está de volta esse ano, nas datas do dia 27 e 28 de junho. Maiores informações, professora Simone, telefone 669-8425-7659. Realização, Prefeitura Municipal de Água Boa e ADAB, Associação Esportiva, fazendo o melhor do esporte para você aqui na cidade, coração do Brasil, juntamente com a Secretaria de Esporte, Cultura e Lazer. Quarta Copa de Jiu-Jitsu aqui na cidade, coração do Brasil, Médio Araguaia, 27 e 28 de junho. Tá aí, portanto, acontecendo no final de semana lá no Ginásio de Esporte Domingos Adoná. Será o palco desta grande evento, desta grande competição que vem aí pela frente aqui na cidade de Água Boa, na cidade coração do Brasil. Resumindo para você, parabéns à professora Simone e todos os atletas aí do Jiu-Jitsu aqui do município de Água Boa. Tá aí no detalhe para você. Muito bem, eu queria falar também, porque a gente teve ali, ó,
A gente teve também do detalhe aí no final de semana, né? Acontecendo em Água Boa. Vale a gente ressaltar, né? A gente teve aí a quarta roda, né? Do Vale, como é conhecido, aquele evento de capoeira muito bacana, né? Ginga Boa completa 10 anos, né? 10 anos de Ginga Boa já aqui na Água Boa, né? Esse evento é tradicional já, lá o mestre conta com toda, vários anos já vem tendo, já é a 10ª edição aqui em Água Boa, e esse ano não foi diferente, tá? Esse ano não foi diferente aqui na cidade de Água Boa, na cidade coração do Brasil, tá? E aí eu vou trazer todos os detalhes para você daqui a pouquinho, aqui pelas ondas da 104,9, né? Tudo para você do que rolou neste evento aqui na cidade de Água Boa. Tudo isso e muito mais a partir de agora eu trago resumindo para você. Caramba, hoje eu tô com internet talenta aqui pra caramba, mas agora acho que vai dar certo. Vai abrir aqui e poder falar um pouquinho desse evento que aconteceu ali com a presença do secretário Eric, enfim, várias autoridades esteve presente. Ginga Boa completa 10 anos e reúne mais de 250 atletas capoeiristas em Água Boa. Água Boa foi palco de uma grande celebração da cultura afro-brasileira. Nesse final de semana, com realização da

0: edição do Ginga Boa. O evento aconteceu entre os dias 19 e 21 de junho, reuniu mais de 200 capoeiristas de diferentes municípios do estado, consolidando-se como uma das principais iniciativas e valorização da capoeira na região. Promovido pela Secretaria Municipal de Esporte, Cultura e Lazer, em parceria com a Associação Esportiva de Água Boa, ADAB, o encontro teve a organizador principal, o mestre Kunta, professor de capoeira do município, ao longo de uma década. Ginga Boa tornou-se tradição no calendário cultural local, incentivando a prática esportiva, integração entre os grupos e a preservação das raízes culturais brasileiras. Segundo o mestre Kunta, a edição deste ano foi marcada pela grande participação do público e pelo alto nível das atividades desenvolvidas. Foi mais um evento realizado com muito sucesso, recebendo entre 250 a 300 participantes de várias cidades e estados. Tivemos momentos de aprendizado, troca de experiência, integração entre os grupos. Todos gostaram muito e já estão pensando em fazer uma edição. Estamos pensando em fazer uma edição ainda maior. No próximo ano, destacou. A programação teve início na sexta-feira, na Praça da Cultura, né, com abertura oficial, apresentações ali das turmas, né, municipais de jazz, de balé, de flauta, mantida pela Secretaria Municipal de Cultura, e na noite teve a conta das entregas ali do certificado da formatura para professores e mestres, além de uma grande roda de capoeira que reuniu atletas, né, além de uma grande roda de capoeira que reuniu ali atletas, mirando a modalidade. No sábado 21, as atividades aconteceram na Escola Municipal Cristalino. O dia foi marcado por formatura, graduação de capoeira, oficinas de crianças, jovens, adultos, vivências culturais e momentos de integração entre os grupos aí participantes. A promoção inclui ainda o aulão especial, ministrado pelo mestre Dragão de Barra do Garças, além da participação do mestre histórico de Iporá, Goiás, da contramestre Coruja, né, também de Goiânia, marcou presença, além do mestre Ventania. O encerramento aconteceu na tradicional Roda do Vale, realizado na Praça do Lazer. A sua sexta edição das atividades reuniu representantes de diversos municípios da região, fortalecendo o laço entre os grupos de capoeiristas, promovendo trocas e conhecimento e experiência. A 10ª Ginga Boa contou com a presença e a participação de Canarana, Querência, Nova Chavandina, Novo São Joaquim, Barra do Garças, Pontal do Araguaia, Mato Grosso, além de representantes de Aragarças, Piranha, Iporá, Goiânia, Goiás e também do DF, Distrito Federal. Ao final, o evento, o mestre Kunta agradeceu o apoio recebido pela realização do encontro. Quero agradecer à Prefeitura Municipal de Água Boa, à Secretaria de Esporte, Cultura e Lazer, na pessoa do prefeito Mariano, do secretário Eric e a todos os meus colegas. Michele, Keiliane, Tene, Laura, Ludmila, Billy, Nauane, Divino, Maxwell, além do Jales, entre outros, que contribuíram para que este evento acontecesse. Também agradeço aos mestres, professores, alunos, participantes que prestigiaram a 10ª Ginga Boa. Estou muito feliz com o resultado e espero que no próximo ano possamos nos reunir ainda mais pessoas, afirmou. Então tá aí um pouquinho aí do que foi a Ginga Boa, 10ª Ginga Boa na cidade coração do Brasil, a gente resumindo tudo para você aqui pelas ondas da 104,9. 11 horas e 11 minutinhos, o nosso esporte local em pauta aqui pelas ondas da 104,9. Do esporte local, esporte da nossa terra, eu vou direto para a Fórmula 1.
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0: Vamos de Fórmula 1, vamos falar do mundo da velocidade passando por aqui, ó. A Federação Internacional de Automobilistas, a FIA, confirmou nesta terça-feira a mudança nas atividades de potência de motores da Fórmula 1. Foi aprovada pelo Conselho Mundial de Esporte Motor, né, após uma reunião realizada em Macau. Com isso, o plano apresentado neste mês para que alterações seja graduada até 2028 em vigor, assim como aumenta o número de dias também da pré-temporada, viu? Foram algumas das mudanças ali que foi realizada. Outras novidades também foram divulgadas para os regulamentos técnico e financeiro e esportivo da categoria. Desde 2014, os motores da Fórmula 1 são tecnicamente chamados de unidade de potência, pois possui duas partes, um motor de combustão interna, né, o ICE, e um componente elétrico com introdução do novo regulamento de motor

de agora 60% de potência do carro. Para o ano que vem, esses números ficariam ali entre 60 e 58. Foi alguma das divergências ali que foi discutido, né? Outra mudança importante é o aumento de fluxos de combustível, né? Permitindo a partir de 2027, o ano que vem, será 5% em 2028. O valor pode chegar a 13%, dependendo do desenvolvimento aí da combustão, né? Vale a gente ressaltar. A medida já tinha sido anunciada pela FIA, mas ainda precisava da aprovação do Conselho Mundial de Esporte Motor. Em maio, a entidade chegou a anunciar que as mudanças seriam implementadas em 2027. Mas divergência entre fornecedoras e equipes, né, fizeram com que o plano fosse modificado. A situação gerou queixas de alguns pilotos. O mais vocal deles, Max Verstappen, que ameaçou sair da categoria se as modificações não fossem levadas à frente. Para além das alterações de motores, a entidade rege o automobilismo, também confirmou que a pré-temporada do ano que vem terá 4 dias ao invés de habituais 3, tá? São algumas mudanças ali. Além de confirmar novas regras para os motores da Fórmula 1, a FIA também anunciou outras alterações, algumas delas válidas já para 2026, já para esse ano, relacionada à segurança dos pilotos. A primeira tem a ver com o alerta de calor, utilizado pela primeira vez no ano passado. É válido para as corridas em que a expectativa de temperatura passe dos 31 graus ali. Quando isso acontece, as equipes são obrigadas a instalar sistema de resfriamento no carro. Antes, a FIA emitia apenas um alerta válido para todo o fim de semana. Agora, esse aviso pode ser dividido entre corridas, sprints, também corridas principais e etapas que tenha a ver ali com a quantidade de calor. Então, se vier o alerta, as equipes têm que adaptar o sistema de ventilação ali para os pilotos no carro, né? A FIA também anunciou que o MotBoost, que aumenta a potência de motor quando aciona a volta, fica disponível em condições de pista molhada, tá? E baixa visibilidade, mas com restrições objetivas, nesse caso não dá ganho de potência ao carro, mas sim prevenir redução do modo de ultrapassagem aí, portanto, depois dele ser desativado. A primeira versão do regulamento técnico da Fórmula 1 de 2027 foi aprovada na reunião de Macau, né, uma medida relacionada aos fornecimentos de unidade de potência, gestão das voltas, de apresentações, distância da corrida entre os circuitos e as alterações no regulamento financeiro. A declaração pública, junto ao anúncio de Mohamed Ben Salahem, presidente da FIA, valorizou o esforço conjunto pela aprovação e o aproveitamento para ressaltar discussões em torno dos motores V8. Neste ano, o dirigente garantiu que eles serão reintroduzidos na categoria, mas só em 2031. Também, pessoal, que é a volta dos V8 ali, né? Então tá aí, comunicado da FIA, né? Vale a gente ressaltar, tá aí, portanto, porque o da Fórmula 1, o último GP que a gente teve foi na Áustria, né? Vitória de Lewis Hamilton aí com a Ferrari, vale a gente ressaltar. Olha, essa questão desses motores elétricos, motor a combustão, gerou muita discussão, né? E, inclusive, o Max Verstappen foi um dos mais duros ali, batendo na FIA, né? Se não acontecesse essas mudanças, ele ameaçou deixar a categoria, assim como outros pilotos também, né? Na realidade. Principalmente os que estavam com mais dificuldade ali nos seus carros, né? Então, essa discussão foi válida e acabou ali, então, né, acontecendo as mudanças que os pilotos queriam, a FIA já fazendo algumas pequenas alterações, vale a gente ressaltar, para 2026, né, vale a gente ressaltar, mas em 2027 vale a gente ressaltar, né, então tá aí. Então aí a gente vai ter o Grande Prêmio da Áustria, né, o GP da Áustria aí no final de semana, tá? A Áustria ali, portanto, o primeiro GP foi em 1970, são 71 voltas. O maior vencedor desse circuito é o Max Verstappen, né? Vale a gente ressaltar. A melhor volta ali, 17.924, tá? Os compostos de pneu, o duro C3, o médio C4 e o macio C5 são os utilizados ali, portanto, né? A zona de detecção de ultrapassagem ali maior na reta, né? Ali e alguns pontos de frenagem também de curva bem fechada neste GP, tá? Vale a gente ressaltar. Sexta-feira, 26 de junho, né, a partir das 8h30 da manhã, treino livre, Esporte TV 3 IGE, para quem quiser acompanhar. Já o segundo treino livre, o meio-dia, no Esporte TV 3 também do GE. No sábado, dia 27, 7h30 da manhã, já ali o treino livre, né, no Esporte TV 3. Às 11 horas da manhã, já a classificação
no Esporte TV 3. No domingo, 10 horas da manhã, a corrida Esporte TV 3 GE em tempo real e também na TV Globo. Tá aí, portanto, é a Fórmula 1 movimentando. É mais um final de semana, um mundo automobilístico. E aí, quem vai manter a hegemonia?

0: que Antonelli, líder do campeonato, Lewis Hamilton, após vencer, pode ameaçar. Tudo isso e muito mais, a gente vai ter que esperar o final de semana para a gente conferir mais uma etapa do Campeonato Mundial de Fórmula 1. 11 horas e 18 minutos, 11 e 18 do coração do Brasil. Bora lá, vamos para a seleção brasileira, vamos falar de seleção brasileira.
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0: Muito bem, vamos falar de seleção brasileira, porque hoje é terça-feira, a seleção brasileira se prepara para o seu terceiro jogo na Copa do Mundo, dessa vez o adversário será a Escócia. Vamos direto buscar informações aí da nossa seleção brasileira. Enfim, Neymar joga contra a Escócia, saiba quais é o posicionamento aí, portanto, sobre o atacante, as principais informações, o jogo quarta-feira às 19 horas, ali, portanto, a partir das 18 ali já o aquecimento, enfim, a seleção brasileira em busca da sua classificação para a próxima fase da Copa do Mundo. Vamos lá para as principais informações da seleção brasileira.
2: O princípio de que há uma cautela muito grande para que o Neymar não corra riscos. Há uma preocupação de que o Neymar esteja realmente na melhor condição a partir do mata-mata. Então é tudo feito para que ele se recupere, tenha a carga e a minutagem necessária, mas sem riscos de uma reincidência de lesão ou alguma outra lesão. Então até nesse cenário, até vi o Sobis falar de, se o jogo tiver muito fácil, acho que se o jogo tiver muito fácil, o Brasil conseguir construir o placar, é um cenário em que seja mais possível dele ter minutos do que se for um jogo que vai ficando mais complicado e mais difícil pro final, como por exemplo foi Marrocos e Escócia. Então assim, é entender que a minutagem ela vai vir quase que como um complemento do treino se o jogo tiver uma característica um pouco mais tranquila, né? Até porque o Neymar, ele ontem treina com o grupo, isso dá uma mudança de astral no ambiente nítida, só que ainda foi um treino com o grupo pela metade, porque quem jogou contra o Haiti, a maioria deles ficou na academia. Então hoje mesmo que vai ser o treino mesmo, para começar a colocar a escalação, começar a colocar time e com uma maior intensidade, a gente vai ver o Neymar em campo nesse processo do passo a passo. A gente conversando internamente ainda tratam como uma retinha final de transição. Então é aquilo assim, muito cuidado para que o Neymar esteja 100% ou próximo disso a partir do mata-mata. E nesse processo, o jogo contra a Escócia faz parte, talvez até fardando e indo pro banco, vendo se vai ter possibilidade de colocar alguns minutos. Então é tudo ainda processo da finalização da recuperação, para que aí sim no mata-mata ele esteja apto, se for preciso, para um jogo um pouco mais pegado e tudo mais. Mas é isso, a gente vai observar hoje, porque aí sim hoje é um treino com todo mundo em campo, é um treino que vai ter ali atividades mais táticas, um pouco mais intensas, mais pesadas, e espera-se sim que o Neymar participe normalmente.
0: Muito bem, tá aí as informações da seleção brasileira. Daqui a pouquinho vamos trazer mais aqui pra você, aqui pelas ondas da 104,9. Eu preciso ir pro break aqui, né?
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0: Muito bem, isso, infelizmente esse operador meu aqui tá excluindo os comerciais, tudo aí. Vamos ter que rever aqui. Vamos seguindo aqui com o nosso Esporte Total aqui pelas ondas da 104,9. Muito bem, bora de Esporte Total, seguindo por aqui, tá aí, portanto, seleção brasileira, no detalhe pra você, né, vale a gente ressaltar o Luiz Henrique Endre, quem deve substituir o Rafinha, hein? Comentarista opina também essa decisão, quem que seria o melhor, a melhor opção, né, na realidade, pra seleção brasileira, vale a gente ressaltar, né, quem seria a melhor opção ali pra seleção brasileira, Luiz Henrique Endre, que... Enfim, vamos acompanhar alguns comentaristas ali fazendo as suas escolhas ali e observando melhor a seleção brasileira. E aí, quem você arrisca? Endrick, Luiz Henrique, quem você acha que é a melhor opção para substituir o Rafinha aí na seleção brasileira, já que o jogador tá machucado, né? O Rafinha, infelizmente, tá machucado. E aí o Carlos Ancelotti vai ter que buscar algumas opções. E isso teve discussão aí entre os comentaristas. Quem seria a melhor opção? Vamos acompanhar o que eles opinaram, o que eles disseram, o que eles acham a respeito de quem deve substituir o Rafinha para esse jogo contra a Escócia. A partir de agora, vamos trazendo ele. O primeiro ali a falar é o Everaldo Marques, ali dando mais detalhes do que ele pensa da seleção brasileira.
4: Com a contusão de Rafinha, a dúvida é quem assume a posição de titular na seleção brasileira. Eu daria uma chance nos 90 minutos pro Endrick no jogo contra a Escócia, mas acho que o Ancelotti não vai fazer isso, seguindo a coerência do trabalho dele nesses últimos meses. Eu acredito que o Luiz Henrique vai ser o titular da seleção brasileira nesse jogo.
5: Eu gostaria de ver o Luiz Henrique como titular, até porque às vezes que ele entrou sempre deu conta do recado. Velocidade e drible, principalmente que você vai jogar com a defesa muito fechada, e o drible pode ser essa

0: arma pra furar esse bloqueio.
1: Sem o Rafinha, eu imagino que o Ancelotti vai optar pelo Luiz Henrique. Acho que é o jogador mais indicado mesmo pra atuar por ali. É um jogador da posição, é um jogador que está acostumado a fazer esse lado direito, é um cara que tem drible, que tem improviso. Então, a minha escolha seria o Luiz Henrique.
2: Bom, eu colocaria o Luiz Henrique na vaga do Rafinha. É um jogador fisicamente interessante para a Copa do Mundo, tem o drible, tem um contra um. Apesar de quem entra no lugar do Rafinha não ter entrado tão bem, acho que o Luiz Henrique é a melhor solução para o jogo dessa, último jogo da primeira fase contra a Escócia.
3: Eu colocaria o Luiz Henrique no lugar do Rafinha. Luiz Henrique teve boas participações nas eliminatórias. Em alguns jogos, quando ele começou jogando, quando foi titular, não confirmou a expectativa, mas entrando no segundo tempo foi muito bem. Então, eu acho que o Luiz Henrique, começando o jogo com o apoio da galera, pode ser aquele cara insinuante do Botafogo, da Libertadores e da própria seleção brasileira. Seria a minha primeira opção.
4: Bom, eu colocaria o Luiz Henrique. Eu acho que ele gosta de jogar pelo lado direito, rende bem por ali, tem velocidade, tem drible. A seleção brasileira precisa ter o equilíbrio pelo jogo, pelos lados. Tendo o Vinícius Júnior do lado esquerdo, eu acho que encaixou ali o Paquetá na meia esquerda, então eu colocaria o Luiz Henrique no lugar do Rafinha pelo lado direito.
5: Pressão caindo.
6: Muito bem, então tá aí, opções aí dos principais comentaristas optando ali então, né, pelo Luiz Henrique, né, vale a gente ressaltar na seleção brasileira. Eu gosto muito do Endrick, tá? Eu gosto muito do Endrick. Mas enfim, eu também iria de Luiz Henrique. Eu concordo aqui com a maioria. Acho que o Luiz Henrique seria a melhor opção ali para a seleção brasileira. Mas isso quem vai escalar, né? É o Carlos Ancelotti, vale a gente ressaltar, né? Então o Carlos Ancelotti que vai dar a palavra final ali de quem vai pro jogo. Enfim, são as informações aí da seleção brasileira, né? Vale a gente ressaltar. Neymar treinou, mas deve entrar ali cerca de 15, 20 minutos só nesse jogo, né? Até porque tá voltando de uma lesão, né? Não tem condição. E tem muita gente já cobrando, né? Ah, porque o Mbappé tá definindo pra França, o Neymar também. Não é bem assim, o cara tá voltando de uma lesão, né? E o Neymar não vinha jogando um grande futebol lá no Santos. Vale a gente ressaltar, né? Vale a gente ressaltar que ele não vinha jogando um grande futebol lá no Santos. Então ele vai ter dificuldade e não vai ser do dia pra noite que ele vai se encaixar já ali, né? E tentar dar o desempenho melhor de si na seleção brasileira. Isso é aos poucos, até porque o cara tá há mais de um mês sem jogar bola, né? Tá voltando aí dessa lesão, vamos ver o que vai dar aí a seleção brasileira nesse jogo contra a Escócia. Onde eu falei meu palpite aqui, mas o professor Edilson, até arrisquei ali 2-0 para a seleção brasileira, eu acho que vai ficar nisso, que a seleção brasileira consegue sim vencer a Escócia, tá? Vai ter uma dificuldade que foi contra o Haiti, claro, a Escócia é melhor do que o Haiti, tanto é que venceu o Haiti por 1-0, talvez o Brasil vai ter que vencer e acredito que vença aí por 2-0. Muito bem, trazendo jogos de ontem da Copa do Mundo, jogos que aconteceram ontem da Copa do Mundo de 2026, e eu já vou trazer aqui para você os resultados de ontem, né? Que a gente teve ali. Vamos lá então. A França, né? Ontem, às 18 horas, 3-0 na equipe do Iraque, né? Inclusive Mbappé marcando gol. França líder do grupo I, ali com 6 pontos, Noruega em segundo, porque a Noruega bateu o Senegal por 3-2, um jogaço, esse jogo Senegal e Noruega, né? Mas Noruega bateu o Senegal ali por 3-2, né? Então vitória ali, a França e Noruega estão com 6 pontos, a França tem melhor saldo de gols, 5-4 ali, por isso ela tá na frente ali no grupo, né? Senegal, Iraque, 0 ponto praticamente aí fora já da Copa. Então, próximo jogo a gente terá Senegal, Iraque, Noruega e França na sexta-feira em Boston, né? Sexta-feira aí do dia 26/6, né? Então tá aí o grupo I definido aí, França e Noruega já de passagem para a próxima fase da Copa do Mundo. Já ontem também a Argentina de Lionel Messi, um pouco mais cedo às 2 horas da tarde, inclusive foi um gol de Messi, hein? Gol de Messi, Messi perdeu o pênalti, mas fez gol ali e bateu. Ah, era favorito, né? Contra a Áustria, venceu por 2-0 e a equipe da Jordana e Argélia venceu por 2-1. Então ontem do lado, Argentina 6 pontos, Áustria e Argélia ainda vai lutar aí por classificação na Copa do Mundo nesse grupo J, aí jogo de ontem. Parabéns à Argentina, hein? Jogando fino da bola, aí a Argentina de Lionel Messi, de Scaloni e companhia, viu? Jogando muito a seleção argentina. Seguindo aqui, né? O grupo K, que tem Colômbia, RD, Congo, né? República do Congo, Portugal e o Uzbequistão. Portugal enfrenta o Uzbequistão hoje, né? O Uzbequistão hoje às 14 horas, tá? Às 14 horas, Portugal e o Uzbequistão se enfrentando, né? Pela Copa do Mundo a partir das 2 horas da tarde. Vamos ter Cristiano Ronaldo em campo. A Colômbia joga às 23 horas, né? Contra a República do Congo

23 horas, tarde, jogo colombiano, às 11 horas da noite, hein? Hoje também a gente vai ter pelo grupo L a Inglaterra, que estreou muito bem no jogaço contra a Croácia. Inglaterra encarando Gana, tá? Inglaterra é líder do grupo com 3, Gana também tem 3 pontos, tá na segunda colocação. E ali Croácia e Panamá se enfrentando um pouco mais tarde, ali às 8 horas. São esses aí os jogos de hoje da Copa do Mundo. E o Haaland, rapaz, inclusive, tá ali entre os artilheiros da Copa. Os artilheiros da Copa quem são? Ó, artilheiro da Copa já mudou completamente de ontem pra hoje, hein? Lionel Messi, 5 gols marcados, meu artilheiro. Haaland, né, da Noruega ali, tem 4 gols. O Mbappé, né, da França também tem 4, né? São os principais artilheiros aí da Copa do Mundo, né? Então tá aí o Haaland mostrando o seu sinal de goleador pela equipe norueguesa, o Mbappé pela França e, claro, o Messi, o principal protagonista da seleção argentina. Aí no detalhe pra você, resumindo então, aí a Copa do Mundo de 2026, passando o jogo de hoje, jogos aí, portanto, pra você. Expectativa na seleção brasileira pra amanhã, tá? Então tá aí no detalhe. Vamos que vamos, agora é hora da gente girar os principais clubes brasileiros. Preciso dar um pulo lá do Botafogo, lá do Glorioso, para trazer as principais informações do Botafogo. Inclusive, ó, gente, Justiça manda devolver os direitos a Texo. Bota vê decisão conflitante, tá? Então o desembargador suspendeu os efeitos arbitrários que afastava o americano ali da SAF do Botafogo e manda devolver ali então pro John Texo, né? Olha aí como é que é a coisa, hein? Aquele grupo lá, o GDA, lá, né, já tava comprando ali a SAF, os 90% da SAF do Botafogo, já estava tudo acertado, mas não, a justiça entendeu. E o dono da SAF do Botafogo aí é o John Texo e mandou devolver. A Justiça do Rio manda devolver, né? A Justiça do Rio manda devolver os direitos políticos a John Texo. O Botafogo entende que a decisão é conflitante. A decisão nessa segunda-feira do desembargador suspendeu o efeito arbitrário que afastava o americano do comando do Clube Social, entidade. A decisão foi confiante no STJ e que não se sustenta ali, foi algum dos detalhes apresentados. A Justiça do Rio revalou, né, John Texo, os direitos políticos da SAF do Botafogo. Em ação que ocorre em segredo de justiça, o desembargador Luiz Eduardo Canabarro suspendeu e alterou a deliberação dos efeitos das decisões arbitrárias que incita sobre John Texo, ou seja, na prática suspendeu as ações que afastava do comando da SAF. A decisão que o GE teve acesso também determina o restabelecimento imediato de John Texo aos órgãos deliberativos, do qual foi afastado da SAF do Botafogo. Além disso, foram suspensas restrições aos direitos políticos ali dos americanos, né? Ali tinham algumas restrições sobre o direito político dele, também foram afastados nessa decisão do desembargador. No entanto, o entendimento do Botafogo, né, social, é de que o despacho desta terça-feira é conflitante com a decisão do STJ, que definiu o tribunal arbitral com competência para julgar a disputa da SAF do Botafogo no fim de maio, tá? Pessoas próximas a Tétio, no entanto, alega que não há conflito, pois apesar do arbitral ter sido declarado como fórum jurídico da briga, o tribunal ainda teria que respeitar os princípios do contraditório. A decisão do TJRJ manteve a decisão arbitral, que não afeta Texo os direitos pessoalmente que ele tem sobre a SAF do Botafogo. Em contato com a reportagem GE, os advogados de Texo, Felipe Bechi de Abreu Sampaio e Robert Guilherme da Silva Rodrigues Oliveira, confirmou a informação da defesa do americano, alegou em nota. A decisão está na conformidade do artigo 5, né, da Constituição Federal, que garante acesso da justiça, contraditória à ampla defesa de John Texo. Apesar de não ser parte, foi afastado da administração do Botafogo ali compulsoriamente, foi o que a defesa disse. Por isso então, com essa decisão de John Texo, né, vale ressaltar ali, ele volta então aí com essa liminar, o comando da SAF do Botafogo, apesar que o Botafogo tá questionando, isso ainda vai dar muita briga, muito pano pra manga, né, vai parar no STF, viu, pode ter certeza, que é do TJ do Rio, mais STJ, enfim, vai dar uma briga muito grande ali, vale a gente ressaltar a respeito disso. Então a briga é gigante ali dessa questão da SAF do Botafogo, virou uma bola de neve, né? Enquanto isso não se resolve, o Botafogo com muitos problemas de bastidores, vale a gente ressaltar. Então tá aí, informações do Botafogo, do Fogão pra você, briga judicial de SAF, John Texo e o Clube Botafogo. Vamos lá pro Coringão, vamos falar do Corinthians. Cadê o Corinthians aqui, rapaz? Cadê o hino do Corinthians?
Vamos falar um pouquinho do Coringão, vamos trazer informações do Corinthians. É, meu amigo, as principais informações do Coringão a partir de agora aqui pelas ondas da 104,9. Corinthians!

Vamos falar de Corinthians. Vamos falar do Corinthians, as principais informações a respeito do Timão, né? O Corinthians voltou aos treinos, né? Voltou a treinar, já ali o elenco já se apresentou, né? Vale a gente ressaltar. E já está de volta aí. O Timão segue sem proposta, né? Com metas ali, tinha que alcançar 150 milhões. Por enquanto, essas metas não foram alcançadas, né? Vale a gente ressaltar. O Corinthians tem vários problemas financeiros também ali ao seu respeito, né? Que está nas mãos do presidente do Corinthians ali, que busca certamente a título de transfer ban, né? Que o Corinthians sofreu ali. Ele tenta ajeitar com essa questão, né? O Corinthians fechou um abril com déficit de 168 milhões. Vale a gente ressaltar. É o déficit corintiano, tá? Do Corinthians. Então o Corinthians tem sérios problemas e aí o Stable, né? Vai ter que resolver essa situação burocrática aí do Corinthians, vai ter que se virar, né? Se vira nos 30 aí, portanto. O Corinthians se representou e já tá se preparando aí, portanto, para voltar logo após a Copa do Mundo, lembrando que já tá representado o elenco corintiano aí pro Campeonato Brasileiro. Tá aí informações do Coringão do Corinthians, o Clube do Povo. Vamos lá pro Grêmio Porto Alegrense, saindo do Corinthians, vamos dar um pulo lá no Grêmio!

0: vamos pro Grêmio Porto Alegrense. Você sabe que tudo tem a ver, né? Se o Renato Gaúcho foi demitido lá do Vasco, já fala-se nele no Grêmio, tá? Mas aí, vai mandar o Arthur Jorge, treinador contratado, aí a peso de ouro, que vinha para fazer mudanças no Grêmio? E aí, como é que fica a convicção dos dirigentes, né? O trabalho do Arthur Jorge, na avaliação, né, de parte dos gremistas ali, não é bom, né? Vale a gente ressaltar. Mas o Grêmio, né, teve aí o Renato Portaluppi recentemente, foi tirado de lá porque não fazia um bom trabalho, e aí sempre que o Renato deixa, né, o clube, né, vale a gente ressaltar, né? E aí o Luiz Castro tá lá no Grêmio, né? Mas segundo as informações, o trabalho do Luiz Castro ali por alguns já não agrada muito, né? Vale a gente ressaltar. Qual o tamanho da perca ali, portanto, do Arthur? Vale ressaltar que o Arthur era jogador do Grêmio e ele deixou o Grêmio, tá? Vale a gente ressaltar, ele deixou o Grêmio. Isso foi discutido ali entre os principais setoristas, né? O Grêmio já tem um time com dificuldade e aí não tem mais o Arthur. Qual o tamanho do peso? Enfim, o que isso significa e o que o Grêmio pode perder de não ter esse jogador dentro de campo? Essas foram algumas das perguntas discutidas e debatidas pelos principais setoristas do Grêmio e você vai acompanhar a partir de agora aqui pelas ondas da 104,9. Arthur não é mais jogador do Grêmio, deixa o Grêmio ali, portanto. Quanto ao Luiz Castro, deixa o Luiz Castro quieto. Luiz Castro é excelente treinador. O que falta do Grêmio é jogador. Vamos lá, Carol, quer aqui?
1: Segue, ele me irrita até estando de férias. Conseguimos perder o Arthur, o nosso principal, um dos principais jogadores do elenco. E assim, oremos para esse segundo semestre.
2: É isso aí, Rafa, tudo bem?
3: Tudo bem, Esther, quer que pessoal que nos acompanha. É, nada menos do que perder o Arthur nos 15 dias de férias que o Grêmio teve aí no início do mês de junho. Não é pouca coisa, o impacto vai ser muito grande. A gente já via as dificuldades que o Grêmio tinha quando o Arthur não jogava e agora temos a certeza de que ele não estará em campo até o final do ano. É algo assim, eu diria que assustador.
2: É assustador, e eu acho que a gente já vinha falando aqui há bastante tempo, né, sobre como essa enrolação na novela Arthur ia somente prejudicar o Grêmio, e eu acho que a gente ainda não tem a dimensão do quanto isso vai prejudicar o Grêmio, porque é um segundo semestre muito difícil, com playoffs da Sul-Americana, com Copa do Brasil e principalmente com o Brasileirão, onde o Grêmio está numa zona muito difícil, próximo ali da zona de rebaixamento. E o Arthur, a gente viu ano passado, né? O Arthur foi a diferença que fez para o Grêmio ter permanecido na Série A, e agora realmente é perder, e eu diria que é a peça mais importante ao lado de Carlos Vinícius.
1: É, eu também, eu concordo contigo. É ele, o Everton hoje, né, no time, e o Carlos Vinícius.

0: A gente tem uma noção do tamanho dessa perda a partir do momento que a gente olha o time em campo com e sem o Arthur. O time com o Arthur é uma outra pegada, apesar de ele ter sofrido mais com lesões nessa temporada, né? A gente não teve o Arthur como tivemos na temporada passada, que ele chega, né, ainda com muitas dúvidas de que Arthur pisaria em Porto Alegre, mas ele chega, veste a camisa e já sai jogando e ajuda muito. Nesse ano ele teve algumas lesões, e sofreu bastante com isso, e na prática a gente via como era o time sem o Arthur, né? Muitas vezes desorganizado no meio campo. O Arthur, ele não é aquele finalizador, não é aquele volante que entra na área, não é aquele pifador, mas ele é um cara que mantém o controle da bola no meio campo por muitas vezes quando o jogo tá tenso, né? Quando o jogo tá encralacado.
1: Tá aí os principais setoristas do Grêmio discutindo o tamanho da perca ali, portanto, do Arthur. Vamos pro nosso break, na sequência a gente volta falando mais dos clubes brasileiros. É rápido, na sequência eu tô de volta.
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4: 11:39.
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0: bem, estamos de volta com o nosso Esporte Total aqui da 104,9, a nossa Rádio Liberdade FM, trazendo tudo para você aqui através da nossa 104,9. Já falamos aí do Grêmio, trouxemos as principais informações do Clube Gaúcho, né? E, enfim, a saída do Arthur, né? Causou alguns torcedores do Grêmio ali, realmente jogador interessante, né? Apesar das lesões que teve, segundo a Carol Keck e os seus principais setoristas ali que acompanham o dia a dia do Grêmio, o Grêmio perde muito com a saída desse jogador. Muito bem, falamos do Grêmio, vamos lá para os colorados, vamos lá para o lado do Internacional de Porto Alegre e saber, né, como é que tá lá o lado colorado, rapaz. Como é que tá o lado colorado aí, gente? Vamos trazer informações aí do Internacional de Porto Alegre. Falando do Inter. Manda um abraço, meu amigo Bodoc, a todos os torcedores colorado. Vamos lá, vamos falar do Internacional, né? O Internacional de Porto Alegre, bastidores, reapresentação do elenco do Inter. Já se apresentou, viu? Já se apresentou de volta. Aí, portanto, já voltando aí, portanto, aos preparos físicos e também a apresentação do elenco. Após esses 15 dias, digamos assim, de férias, né? Na Copa do Mundo, o elenco colorado já está de volta aí, portanto, a equipe, né, do Internacional de Porto Alegre, já observando ali, portanto, e já apresentando sobre o seu elenco para reapresentação, para focar no Campeonato Brasileiro, né, e nas principais competições que o Inter disputa logo após aí a Copa do Mundo de 2026. Vamos acompanhar um pouquinho como é que foi a reapresentação lá do Internacional de Porto Alegre.
1: Bom dia, né?
2: Bom dia.
3: Certinho?
4: Gurias.
5: Oi, amores. Bom retorno. Tudo bem?
6: Tudo ótimo.
5: Família bem? Oh, coisa boa.
6: Agora a gente voltando e ele saindo.
5: Ah, é mesmo, que era de julho, né?
7: Eles vão comprar.
6: Tá bom.
7: Bora.
6: Aqui.
8: Oi.
6: É daqui, ó.
0: Reapresentação do elenco do Inter, todo mundo se cumprimentando, todo mundo checando por ali após a pausa, né? O Arthur, o Alan Patrick até falando, né? Eles voltam.

volta, né, das férias dele com essa pausa da Copa do Mundo, e a família sai de férias agora em julho, né? Vale a gente ressaltar, mas é assim, né? O calendário acabou não batendo aí com a Copa do Mundo, então reapresentação do elenco do Inter, marcada aí a volta para o Campeonato Brasileiro, já prepara os preparativos aí a equipe colorada, a equipe do Internacional de Porto Alegre. O Inter já voltou aos treinos ali, portanto, e já começa os seus trabalhos lá no CT Parque Gigante, né? A casa colorada, onde o Colorado faz seus treinos aí. Muito bem, aí as principais informações da equipe do Sul do Brasil. Vamos dar um pulo lá no Rio de Janeiro, agora para falar do Mengão, principais informações do Flamengo, também a gente traz para você a partir de agora aqui pelas ondas da 104,9, informações do Mengão. Flamengo!

0: Muito bem, Rayan Roberto, jogador das categorias de base, se despediu do Flamengo, né? Ele foi vendido aí pelo clube rubro-negro, né? Aí, portanto, ele acabou sendo vendido e ele se despediu ali do Flamengo. Vale ressaltar. Caminho do Shakhtar Donetsk, Rayan Roberto se despede do Flamengo. Segundo ele, realizou um sonho, vale a gente ressaltar. O Flamengo aceitou a proposta do Shakhtar Donetsk e acabou vendendo o jogador, o jovem jogador, digamos assim, do elenco do Flamengo. Ele aproveitou para se despedir ali dos rubro-negros, né? Ali, portanto, já que vai rumo à Ucrânia, agora jogar no Shakhtar Donetsk da Ucrânia. Jogador que foi contratado, o Flamengo acabou aceitando a proposta. Claro que a decisão dele também pesou, né? Ali pela proposta feita, mas o valor foi bom. E então vamos lá, então, com ela. Luísa Sá é quem dá mais detalhe desse jogador, dessa venda do Flamengo. Vamos lá, Luizinha, cadê você?
1: Tela, o Flamengo acertou a venda do Rayan Roberto para o Shakhtar Donetsk. Fica aí que eu vou te contar todos os valores, condições, enfim, tudo que envolve esse negócio. Depois de meses de negociações, o Rayan Roberto aceitou hoje a proposta do Shakhtar. O Flamengo e o Shakhtar já tinham chegado a um acordo na sexta-feira pela negociação do jogador, mas o staff ainda teve uma reunião com o atleta e com a família dele para, de fato, sacramentar esse negócio. O Rayan tinha na mesa, além dessa proposta do Shakhtar, também ofertas do Lille da França e da Fiorentina da Itália. O jovem da base tinha uma proposta de renovação do Flamengo, porque ele tem contrato até março de 2027 e aí poderia assinar um pré-contrato com qualquer outra equipe a partir de outubro. Ele já tinha sinalizado ao Flamengo que não ia renovar esse contrato e estava afastado dos jogos do Sub-20. Enquanto isso, ele queria um plano ali de jogos, né, para ser promovido ao profissional, algo que não aconteceu, que ele entendeu que o Flamengo não tinha como dar para ele, e aí ele queria, né, essa saída já era algo que o staff tinha sinalizado que ia fazer e vinha buscando propostas, não tinha chegado a um acordo, né, nas últimas semanas. O Flamengo vinha tentando aí concretizar essa negociação até para ter algum retorno em cima do jogador e agora finalmente conseguiu amarrar todas as pontas para fazer esse negócio. O Shakhtar vai pagar 9,5 milhões de euros ao Flamengo e tem mais 500 mil euros em bônus, né? Uma meta ali que o Flamengo e o staff do jogador consideram bem simples de atingir. Esse negócio pode chegar a quase 59 milhões de reais na cotação atual, ou seja, 10 milhões de euros. O Flamengo vai manter 10% dos direitos do jogador, lembrando que o clube era dono de 70% e o Atlético Paranaense, que vai receber também uma porcentagem desse valor, era dono de 30%. O Rayan Roberto foi destaque na campanha da Libertadores Sub-20 desse ano, o Flamengo ficou com o vice-campeonato e tem 2 jogos pela equipe principal também nessa temporada, ali durante o Carioca, quando o Flamengo ainda estava jogando com aquele time alternativo. Ele queria mais espaço, né, com o time principal e vai conseguir provavelmente na saída para o Shakhtar Donetsk.
0: Então tá aí, Flamengo vendeu o Rayan Roberto, garoto da base, promissor ali, né? Mas não tinha como, né, cara? 10 milhões de euros ali, praticamente, vai chegar no gatilho ali, não tinha como o Flamengo não vender, né? Acho que a proposta acabou sendo irrecusável aí pra equipe rubro-negra e o Flamengo acabou desfazendo e dando uma das suas joias, né? Pra entrar um bom dinheiro aí no Flamengo. Então tá aí, obrigado, Luísa Som, trazendo todos os detalhes da venda do Rayan Roberto. É isso, por hoje aí do Flamengo, é isso aí, né? Lá no Vasco da Gama, já tem alguma alternativa? Já tem novo treinador a caminho? Falava-se ontem, eu discuti aqui, e falou-se em Marcelo Gallardo, falou-se também em Crespo, enfim, alguma coisa nesse detalhe. Sobre o Vasco da Gama, pode ser real aí? Tem alguma confirmação? Não tem? Como é que tá a situação?

declaração aí do gigante da colina, viu, Japão, sobre o Vascão. Vamos lá, ver se mudou, se já tem um nome de pauta ali, porque por enquanto ontem era só interesse, nada a confirmar, né? Será que hoje, após demitir o Renato Portaluppi na semana passada, o Vasco já tem um treinador ali de ponta, né? Vale a gente ressaltar. Muito bem, parece que sim, viu? Parece que sim, né? Conheça Vasco Matos, técnico português que negocia com o Vasco. Então, ou seja, Crespo não deu, Galhardo tá descartado. E então é o Vasco Matos, treinador que tem o nome do próprio clube, treinador português ali, ó. Conheça Vasco Matos, Vasco Matos, né? Técnico português que negocia com o Vasco da Gama. Vasco Matos é um dos alvos da direção vascaína para substituir Renato Gaúcho. As partes conversam nos últimos dias sobre o projeto do clube, sobre como as ideias do técnico podem se encaixar com o elenco. Mas quem é o treinador considerado um dos mais promissores da nova geração portuguesa? Um dos nomes cotados para assumir o Vasco é o ex-atacante que teve carreira tímida como jogador, mas deu sinais de passo promissores com os primeiros anos na área técnica. Vasco Matos pendurou as chuteiras em 2016, imediatamente se profissionalizou em curso de treinador na UEFA. No mesmo ano, assumiu o papel de auxiliar técnico ali dos alguns clubes portugueses e se destacou rapidamente. Após rápida passagem pelo Vila Friguense em 2017, teve destaque do Alvercas, né, em 2019, clube ao qual o Vasco apareceu para o cenário nacional pela primeira vez. Mesmo comandando um time de segunda divisão, eliminou o Sport da Taça de Portugal com uma vitória por 2-0. Foi para o Santa Clara, porém alcançou um fato de holofotes. A partir de 2023, como treinador modesto, o clube foi campeão da segunda divisão e logo na sequência, na temporada 24-25, alcançou a quinta posição na elite do campeonato português. Na última temporada, após sequência negativa de 8 jogos sem vencer, não resistiu à pressão e foi demitido em janeiro deste ano. O estilo de jogo, parte ofensiva, foi o ponto alto, melhores momentos do Santa Clara, que subiu levando apenas 19 jogadores da segunda divisão. No ano seguinte, já na elite do campeonato português, teve a quinta melhor defesa da temporada, em 2024-25, com 32 gols sofridos, né, em 34 jogos. O português trata de disciplina como pilar ali, portanto, e gosta do seu jogo no 3-4-3 ali, portanto. Esse é o trabalho aí, portanto, do Vasco Matos, o novo nome aí que o Vasco quer, né? O Vasco Matos chamou a atenção pelo bom trabalho dentro de Portugal e atraiu holofotes de Botafogo. Ele esteve muito próximo de assumir o time alvinegro em 2025, mas houve um reviravolta na reta final da negociação por divergências burocráticas. O Vasco, no entanto, nunca escondeu o desejo, né, de trabalhar com um treinador português, né? Mas para isso precisa avançar nas negociações, né? E agora vê o caminho livre para tentar chegar em um acordo aí com Vasco Matos, tá? E então, é o nome que interessa. É jovem, né? O cara, né? É diferente, igual Abel Ferreira, né? Ele teve um bom desempenho ali no Portugal, né? Inclusive por seu estilo de jogo, ofensivamente, né? E o Vasco agrada, então ele pode ser o novo treinador do Vasco da Gama. Tá aí as principais informações a respeito do gigante da colina aí, portanto. Tô devendo o Fluminense. Já falei de Flamengo, Botafogo, Vasco lá no Rio de Janeiro. Tô devendo apenas o Fluminense. O Hulk, né, já treina aí com o elenco, né? Após a reapresentação do Fluminense, o Hulk também já está treinando lá na casa do Fluminense, né? Ele que foi comprado aí, né, pelo Fluminense ali junto ao Atlético Mineiro. A CBF antecipa data de Flu, né? O Flu não terá aí o Hulk para o primeiro jogo aí, portanto, após a sequência, né? Vale a gente ressaltar. Mas o Fluminense depois já quer contar com ele já nos próximos jogos. Por isso ele já começou a sua preparação junto ao elenco ali, portanto, do Fluminense, reapresentação aí, portanto, e o Hulk já marca presença lá nas Laranjeiras, tá? Então tá aí o Hulk aí, portanto, o Canóbio também tá com a seleção, né? É outro que deve se apresentar logo após ali a sua participação, né, na Copa do Mundo de 2026. Então tá aí informações do Fluminense de momento. Lá no Palmeiras, lá no Alviverde, tem jogador chegando, não tem? Como é que tá a situação palmeirense? Tem informações? Tem novidade do Alviverde ali do Palmeiras? Algumas informações nesse sentido? Quem pode chegar? Quem pode pintar por lá no Verdão? Tem informação do Palmeiras? Não? Vamos lá, vamos ver se tem informação do Palmeiras, trazendo as principais informações do Verdão. Palmeiras!

0: O Palmeiras iniciou a sua semana de preparação. Aos poucos, jogadores ali, portanto, vão se reapresentando nesta terça e quarta-feira na Academia de Futebol, né? Vitor Roque, Vitor Roque, vamos falar um pouquinho dele. Guilherme Xavier traz as atualizações sobre a volta do Palmeiras ali, portanto, a sua reapresentação. Ele chega para dar mais detalhes ali, o Guilherme Xavier, o Palmeiras que retornou aos trabalhos, né? Aí, portanto, estão retornando, né? Aos poucos jogadores vão se apresentando e vai retornando aí aos trabalhos, né? Após essa pausa de férias aí, pré-Copa do Mundo. Vamos lá, as principais informações do Alviverde. Direto aí, portanto, vamos lá para as principais informações do Palmeiras. Como é que se representa o elenco alviverde palmeirense a partir de agora aqui pelas ondas da 104,9?
1: Mudou a data da reapresentação de elenco e comissão técnica pós-recesso, né, por conta da paralisação das competições nacionais para a Copa do Mundo. Inicialmente, o clube marcou para esse domingo à noite a reapresentação, mas ao longo dos últimos dias anunciou para a gente aqui, isso foi publicado no GE, que a reapresentação estaria remarcada para a próxima quarta-feira também à noite. Ou seja, isso dá mais tempo de recesso para alguns atletas, enquanto outros já trabalham na academia de futebol. É o caso de Vitor Roque e Jefté, os dois que se recuperam de respectivas cirurgias, né? O Tigrinho teve um problema no tornozelo esquerdo, está afastado dos gramados há quase 2 meses aí, mas já está num estágio bem mais avançado da recuperação. Ele já faz alguns exercícios funcionais na academia de futebol com a bola, mas ainda na parte interna. Quando ele vai para a parte externa é mais para dar aquela corridinha no gramado, tentar esticar um pouquinho mais essas pernas, dar mais mobilidade para aí depois realmente começar a trabalhar com bola no gramado do CT da Academia de Futebol. E a expectativa é de que o Vitor Roque volte aos gramados depois da Copa do Mundo já 100%, uma recuperação cautelosa em que o Palmeiras trata com muita tranquilidade, porque o Vitor Roque é uma peça muito importante. O Jefté se lesionou no último jogo antes da paralisação, né, contra a Chapecoense. Ele teve um problema no menisco, demorou um pouquinho para operar porque ele estava acompanhando o nascimento do filho, mas já operou, já deu tudo certo na cirurgia e ele também já iniciou o tratamento na academia de futebol. O tratamento vai demorar bem mais, porque a expectativa é que o Jefté só volte aos gramados no fim do ano. Ou seja, lateral esquerda do Palmeiras vai ser comandada por Piquerez quando voltar da Copa do Mundo, né? Ele que está representando o Uruguai por lá. E o Arthur, que foi uma grata surpresa aí do primeiro semestre, foi muito bem. E o Benedetti também, ele que teve uma lesão, um problema no tornozelo dele também no jogo contra a Jacuipense ainda em maio. Ele já tinha sido relacionado para o jogo lá contra a Chapecoense, esse último jogo antes da paralisação que falamos. Jogou um pouquinho, mas voltou para fazer um fortalecimento maior. Teve uma adesão, como o Palmeiras divulgou, né? Como o chefe do departamento médico, Pedro Pontin, comentou. Teve uma adesão legal. Não foi só o Benedetti, foi o Paulinho também, né? Que tá voltando gradualmente aí. Ainda tinha uma limitação de minutos ao longo do último mês. Ele que ficou quase 10 meses afastado por conta da cirurgia na perna, né? Uma fratura por estresse, vários problemas aí. Desde a época em que o Palmeiras estava contratando ele com o Atlético Mineiro, né, ele vindo do Galo. Então agora o objetivo é que o Paulinho volte a ser titular já no pós-Copa e tenha mais minutos e consiga ter essa segurança para jogar. Ainda sobre a representação, tem uma informação rapidinho aqui. O Giai, ele ainda não voltou para o Brasil, né? Ele vivia a expectativa de ser convocado para a Copa do Mundo na vaga de algum jogador cortado ali. Não aconteceu, mas a convite da AFA, né, da Federação Argentina, ele continua com a delegação lá na Argentina, realiza algumas atividades para manter a forma física. Também isso tem sido conversado com o próprio Palmeiras, com o Núcleo de Saúde e Performance. E ainda não se sabe quando que ele vai voltar dos Estados Unidos. Se ele vai voltar a tempo da reapresentação, só depois. Isso vai ser definido ao longo dos próximos dias.
0: Muito bem, tá aí a reapresentação do Palmeiras, né? Era para domingo, foi adiado. Alguns se apresentou hoje, terça-feira, né? Como é o caso do Vitor Roque, alguns jogadores sofreram lesão, né? O Jefté também já tá lá. E o restante do elenco se reapresenta amanhã, tá? Quarta-feira. 11:58, final do nosso Esporte Total. Lembrando que hoje, a partir das 19 horas, você é o nosso convidado, Estádio Municipal, Vex Serrinha, em Caramba.

Fernando Vex, Serrinha versus, agora me fugiu o nome do adversário aqui da Serrinha, né? Deixa eu olhar aqui o adversário aqui da Serrinha, só pra me trazer aqui pra vocês certinho aqui, jogo de hoje lá do estádio municipal, né? A partir das 19 horas, aí portanto pra você que gosta do nosso futebol de campo. Então hoje a partir de 19 horas, Vex Serrinha e Paraense Futebol Clube é o duelo a partir das 19 horas e 30 minutos. Valeu, forte abraço e até amanhã, chegando direto da capital, Jornal MT no ar. Valeu, tchau, fui!

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4: O sol informa a hora certa.
7: 11:59.
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1: Segunda-feira, 22 de junho de 2026, está começando no seu rádio a edição 4.776 do Jornal Mato Grosso no Ar, o maior programa de rádio jornalismo do estado de Mato Grosso.
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1: Eu sou Mariana Ramon e destaco as principais notícias de hoje para você que nos acompanha por uma das dezenas de emissoras de rádio que veiculam o Jornal Mato Grosso no ar. Mulher denuncia marido por violência doméstica e acaba presa por tráfico de drogas. Mato Grosso inaugura primeiro trecho de ferrovia que vai ligar 16 municípios. Dupla é presa com simulacro de arma de fogo e entorpecentes. MEC lança novo curso de licenciatura intercultural indígena em parceria com a UFMT. A entrevista da semana desta segunda-feira é com o Murilo Merlo, CFO da AL5 Amage, instituição financeira ligada ao grupo Amage.

0: Agora uma breve reflexão que está no livro de Mateus, capítulo 10, versículo 26.
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0: Caso você queira interagir com nossa equipe, entre em contato conosco pelo e-mail jornalmatogrossonoar@gmail.com. Faremos nosso primeiro intervalo e voltaremos com as notícias.
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3: Meio-dia e 7 minutos.
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3: Meio-dia e 7 minutos.
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7: Abrimos este bloco de notícias com a previsão do tempo para o estado de Mato Grosso.
6: Chuva ou sol, frio ou calor. Vamos de previsão do tempo.
7: Segundo a agência Climatempo, Clima e Previsão, o tempo nesta segunda-feira em Mato Grosso vai estar claro com muitas nuvens e algumas regiões com possíveis pancadas de chuva. A temperatura no estado permanece estável e terá a mínima de 19 e máxima de 34 graus.
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0: Um casal foi preso no interior do estado, sendo o homem por violência doméstica e a mulher por tráfico de drogas. Eles foram conduzidos para a Delegacia de Polícia Civil. Quem traz os detalhes é o Rômulo Bessa.
1: A prisão do casal aconteceu durante um patrulhamento da equipe da Cavalaria da Polícia Militar em um bairro na cidade de Sorriso. De acordo com as informações apuradas, a mulher solicitou ajuda de policiais no momento em que havia ação de patrulhamento no local e, ao ouvir a versão do homem, a PM descobriu que a mulher estaria supostamente comercializando entorpecentes na região. Na residência do casal foram apreendidas porções de entorpecentes, embalagens e uma faca que possivelmente teria sido utilizada durante uma discussão entre os suspeitos. O sargento Eloy, da Cavalaria da Polícia Militar, deu detalhes da ação.
2: Em determinado momento, fomos acionados ali pela conduzida, onde ela relatou para a equipe que teria sido agredida por seu convivente. Abordamos o convivente dela ali, em conversa com ele ali, ele relatou que, após uma discussão, a conduzida teria pego uma arma branca e tentado ceifar a sua vida, né? E que ele relatou ainda para a equipe que ela realiza o comércio de drogas ali no bairro Amando do Comando Vermelho. Diante do contexto ali na situação ali, a gente deslocou até a residência do casal, foi feito buscas ali no quarto do casal e no guarda-roupa foi encontrado aquele material ali, quatro porções de substância similar à maconha e alguns sacos de piloque.
1: Todo o material foi levado para a Delegacia de Polícia Civil. Segundo o militar, a suspeita nega ter envolvimento com o tráfico de drogas.
2: Ela nega a traficância, né? Ela relata que é apenas usuária e, diante da situação, o casal foi encaminhado para a delegacia. Ambos são maiores de idade ali, já possuem ficha criminal aqui na cidade de Sorriso. Desde ali da abordagem até esse momento que está sendo lavrado, o boletim de ocorrência ali, eles não param de discutir, né? Ela ali já por diversas vezes ameaçou tirar a vida dele ali e tudo isso vai ser relatado no BO entregue para a autoridade competente.
1: No Brasil, a comercialização de entorpecentes é classificada essencialmente como crime de tráfico de drogas. Este delito está tipificado no artigo 33 da Lei de número 11.343 de 2006. A legislação pune severamente quem vende ou realiza outras condutas de distribuição sem autorização regulamentar. De Sorriso, Rômulo Bessa, para o Jornal Mato Grosso no Ar.
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0: Comissão aprova proposta que obriga a notificar distúrbio vocal relacionado ao trabalho como doença funcional. A repórter Paula Bittar tem os detalhes.
4: A Comissão de Constituição e Justiça da Câmara aprovou o projeto que determina a notificação compulsória do distúrbio vocal relacionado ao trabalho como doença funcional. O objetivo é aperfeiçoar as políticas públicas e proteger a saúde vocal de profissionais que utilizam a voz como instrumento de trabalho, em especial professores e teleoperadores. O autor do projeto, deputado Rogério Correia, do PT de Minas Gerais, ressaltou que o distúrbio é uma doença que está extremamente associada ao trabalho.
5: Ela vai influenciar na vida das pessoas e precisa de ter o tratamento relacionado ao trabalho, por isso uma doença do trabalho. Assim colocado, leva os professores a ter uma proteção pela profissão que ele exerce.
4: O projeto considera distúrbios vocais relacionados ao trabalho quaisquer formas de desvios vocais relacionados à atividade profissional que diminuam, comprometam ou impeçam a atuação ou a comunicação do trabalhador. Doutora em Ciências Médicas e fonoaudióloga do Ambulatório de Voz da Secretaria de Saúde do Distrito Federal, Dianete do Vale Gomes, explica que o distúrbio de voz relacionado ao trabalho não é apenas uma rouquidão passageira. Segundo ela, muitas vezes na fase inicial o distúrbio é ignorado, o que pode tornar o problema incapacitante para profissionais como professores, radialistas, teleoperadores e cantores.
6: Quando esse instrumento falha, a produção para e a carreira entra em risco. E se negligenciado, os sintomas evoluem para lesões mais graves, como nódulos, pólipos e até mesmo hemorragias nas pregas vocais.
4: Dianete do Vale Gomes cita as consequências dessas lesões.
6: Essas lesões crônicas, elas vão exigir afastamentos prolongados, afetando tanto a saúde mental como a identidade desses trabalhadores. Por isso, as medidas protetivas são urgentes. O problema de voz é sim problema de saúde pública. Essas medidas protetivas, elas não servem apenas para o afastamento, mas para garantir que o profissional nunca chegue ao ponto da incapacitação.
4: A fonoaudióloga defende políticas que garantam pausas, hidratação, acústica adequada do ambiente e suporte fonoaudiológico.

0: município de Rondonópolis ao novo terminal ferroviário localizado às margens da BR-070, em Dom Aquino. Nesta etapa inicial, o investimento foi de aproximadamente R$ 5 bilhões. Considerada a maior obra ferroviária em execução no Brasil, a ferrovia estadual terá ao todo 740 quilômetros de extensão, conectando os municípios de Rondonópolis e Lucas do Rio Verde, passando por 16 cidades mato-grossenses, incluindo um ramal até Cuiabá. Além das autoridades locais, o vice-presidente da República, Geraldo Alckmin, e o ministro dos Transportes, Jorge Santoro, participaram da cerimônia de entrega. Geraldo Alckmin destacou os benefícios logísticos na nova ferrovia. Segundo ele, a conexão entre Mato Grosso e o Porto de Santos contribuirá para reduzir custos de transporte, aumentar a competitividade da produção nacional e gerar ganhos ambientais. Já o governador Otaviano Piveta destacou a importância da obra para ampliar a infraestrutura e impulsionar o crescimento econômico, além da conservação das estradas, diminuição do frete e a preservação do meio ambiente.
1: Eu considero como poucos acontecimentos na história de Mato Grosso, porque os trilhos da ferrovia, cada duas locomotivas puxam 2,5 km de trem, equivalente a 300 bitrens na estrada. Nós vamos evitar acidentes, melhorar a qualidade das estradas, da conservação, vai ter mais segurança para andar nas estradas e o custo do frete baixa muito, além das emissões diminuir proporcionalmente também. O meio ambiente agradece.
0: Segundo a concessionária Rumo Logística, responsável pela obra, além de ampliar a capacidade de escoamento da produção agrícola estadual, especialmente soja e milho, a ferrovia vai conectar Mato Grosso à malha ferroviária nacional, permitindo que os produtos produzidos no estado cheguem ao Porto de Santos. O modal também deve facilitar a chegada de produtos e insumos de outras regiões do país ao estado. De Brasília, Sérgio Pastor, para o Jornal Mato Grosso no Ar.
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3: Dois homens foram presos em Sinop com um simulacro de arma de fogo e uma bolsa com entorpecentes. A ação foi realizada pela Polícia Militar após denúncia de terceiros. O Rômulo Bessa traz mais detalhes.
4: A prisão foi registrada na manhã de ontem na cidade de Sinop, em uma residência após uma denúncia realizada via canal 190, com informações de que um homem estaria utilizando uma arma de fogo, assustando pessoas que passavam próximo ao local. Os militares foram até a localidade, realizaram a abordagem e também identificaram um segundo suspeito, que apresentava indícios de envolvimento com o tráfico de drogas. O sargento Marco Antônio, da Polícia Militar, deu detalhes sobre o caso.
5: Recebemos informações de terceiros que avistaram um sujeito, aparentemente portando uma arma de fogo na cintura. Diante das informações, iniciamos, né, as guarnições do 11º Batalhão, iniciar as diligências. A nossa guarnição logrou êxito em estar abordando esse indivíduo e, em posse de outras informações que tivemos, esse indivíduo também estaria envolvido com venda de entorpecente, né, tráfico ilícito.
4: Durante a abordagem, os policiais encontraram uma bolsa com substâncias análogas à maconha e à pasta base de cocaína. Segundo o policial, os suspeitos já possuem passagem criminal.
5: A checagem já está, ainda está em andamento, né? Passamos as informações ao Copom, como a ocorrência ainda está em andamento. Então estamos ainda puxando todas as informações possíveis desse suspeito. Já temos a informação que eles têm passagem por tráfico ilícito de entorpecente, né? Então, na residência foi constatado também alguns disparos de arma de fogo, apesar desse aqui ser um simulacro. Mas também há vestígio que houve disparo de arma de fogo naquela residência. Então, vamos estar colhendo todas as informações, colocando no boletim de ocorrência para que a Polícia Civil possa estar dando andamento no inquérito policial.
4: A dupla foi conduzida para a Delegacia de Polícia Civil de Sinop, que deve investigar o caso. De Sorriso, Rômulo Bessa, para o Jornal
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2: O curso de licenciatura intercultural indígena foi lançado pelo Ministério da Educação, o MEC, em parceria com a Universidade Federal de Mato Grosso, a UFMT. A iniciativa conta com investimento de R$1,5 milhão do MEC e integra o Programa de Apoio à Formação Superior e às Licenciaturas Interculturais, PROLINDE. Vamos saber mais informações com o Sérgio Pastor.
3: A formação será ofertada na aldeia Piaraçu, na terra indígena Capotujarina, no Mato Grosso. O curso dispõe de 60 vagas e carga horária de 3.216 horas, organizado nos eixos de pedagogia, linguagens e humanidades, ciências da natureza e matemática. A proposta busca preparar educadores para atuar nas escolas indígenas a partir de uma formação que dialogue com os conhecimentos científicos e os processos próprios de ensino e aprendizagem desenvolvidos pelas comunidades. O curso, que receberá investimento de R$1,5 milhão do MEC, integra o Programa de Apoio à Formação Superior e às Licenciaturas Intelectuais, o PROLINDE, e representa uma mudança importante na forma de acesso à formação docente. A secretária da Secretaria de Educação Continuada, Alfabetização de Jovens e Adultos, Diversidade e Inclusão, a SECAD, Zara Figueiredo, destacou o significado da iniciativa para as futuras gerações indígenas. Segundo ela, ver o curso se tornar realidade é testemunhar a força de uma luta construída por muitas lideranças, educadores e comunidades ao longo dos anos. Para a secretária de Direitos Humanos da Universidade Federal de Mato Grosso, Onice Daloglio, a construção coletiva do curso foi um dos principais diferenciais da iniciativa. A criação do curso ocorre em um contexto de crescimento da população indígena no Brasil e de desafios para a formação de professores. Segundo o Censo Demográfico de 2022, o país possui mais de 1.600.000 indígenas, quase o dobro dos 896.917 registrados em 2010. Os dados educacionais também demonstram a importância de ampliar as oportunidades de formação superior. Entre os 16.414 profissionais que atuam em escolas indígenas no país, apenas 38,5% possui educação superior completa. A maioria, 57,1%, tem formação em nível médio. Outros 3% possui apenas fundamental, enquanto 16,3% participaram de formação continuada específica. De Brasília, Sérgio Pastor, para o Jornal Mato Grosso no Ar.
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2: 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Após o intervalo, voltaremos com mais notícias.
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15: O Jornal Mato Grosso no Ar volta agora com a previsão do tempo para a capital mato-grossense.
14: Chuva ou sol, frio ou calor, vamos de previsão do tempo.
15: Segundo a agência Climatempo, Clima e Previsão, o tempo nesta segunda-feira em Cuiabá vai estar claro e com muitas nuvens, com possíveis pancadas de chuva à tarde. A temperatura na capital permanece estável e terá a máxima de 31 graus.
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15: A entrevista da semana desta segunda-feira é com o CFO da AL5 Amage, instituição financeira ligada ao Grupo Amage, Murilo Merlo. Na primeira parte da entrevista, ele fala sobre o atual cenário de margens mais apertadas, custos elevados e maior volatilidade global, e ainda o que isso acarreta enquanto desafios para o crédito rural, momento vivido pelo agronegócio brasileiro. Confira.
16: Seja muito bem-vindo, Murilo, é uma satisfação conversar contigo nessa manhã. Bom dia.
17: Bom dia, Mariana, bom dia a todos os ouvintes, é sempre um prazer estar aqui com vocês.
16: Vamos lá então, né, Murilo, diante de todo esse cenário, o agronegócio ele vem de um ciclo de forte expansão. Mas agora ele enfrenta margens mais pressionadas e custos elevados. Na prática, o que mudou dentro da AL5 Amage na forma de conceder crédito?
17: A nossa forma de conceder crédito não mudou muito. O que mudou são os cenários. Então nós olhamos o produtor, entendemos fluxo de caixa, fluxo econômico, questão operacional, toda a estrutura que eles possuem por trás e desenhamos os cenários junto com o produtor na visão deles. Como cenário ele não está favorável, naturalmente há uma escassez, que nós vamos discutir bastante aqui hoje, mas o modelo em si ele continua igual, de fato é o cenário que está um pouco pior do que nós gostaríamos.
16: Mudou mais o apetite ao risco ou o perfil do cliente que vocês buscam hoje?
17: O apetite da AL5 Amage ele continua igual, nós temos todo um planejamento, nós queremos crescer, nós entendemos que tem mercado, e o perfil é o perfil que nós sempre buscamos, o produtor que trabalha, o produtor que está ali no dia a dia, correndo atrás, o produtor que tem uma história no campo e que quer prosperar. Nós buscamos o parceiro correto e o produtor também busca essa parceria com as instituições e nós estamos aqui para isso.
16: O produtor rural hoje, ele está mais dependente de crédito do que há alguns anos? Dá para se dizer isso?
17: Olha, hoje sim, houve toda uma expansão do Plano Safra. Nominalmente a gente vê esse crescimento nos últimos anos, mas proporcionalmente esse recurso que vem do governo, ele diminuiu. Então, naturalmente, veio esse capital de terceiros, vamos chamar assim, que supriu essa demanda dos produtores. Então, assim, ele continua dependente e cada vez mais pensando que a economia como um todo e que o setor cresce. E para ele crescer precisa do financiamento e a maior parte hoje vem do setor privado e não apenas do Plano Safra.
16: Nós estamos recebendo para a entrevista do dia o Murilo Merlo, CFO da AL5 Amage. Murilo, vocês já observam uma mudança no perfil de quem procura o financiamento? Mais capital de giro, menos investimento? Como que está esse cenário?
17: Olha, dado o cenário hoje, que não é tão positivo, naturalmente o produtor que segue a cartilha, ele tende a sanar os problemas de curto prazo, ele tende a olhar para a próxima safra, fazer bem feito esse momento, já planeja 27, ele olha o curto prazo. Então a demanda, ela vem mais para o custeio da safra e não necessária para investimento. Então há esse movimento, mas a gente entende que é ciclo, que em algum momento isso vai inverter novamente.
16: Quem está hoje mais pressionado, o pequeno, o médio ou o grande produtor?
17: Olha, naturalmente, o pequeno produtor, ele acaba tendo algumas fontes mais subsidiadas e o grande produtor, ele acaba tendo estruturas mais complexas que atendem. Então, a gente poderia ponderar que levemente o médio produtor teria um pouco mais de dificuldade. Mas eu não diria que o porte responde exatamente isso. Eu acho que é o perfil. Aquele produtor que faz o planejamento correto, que busca o parceiro correto, que entende o cenário, analisa, não dá o passo maior que a perna, esse produtor não vai ter problema. O produtor que tenta se arriscar num momento de volatilidade, que o mercado não está favorável, esse sim vai ficar pressionado.
16: O crédito, ele está mais seletivo? Quais são hoje os principais critérios, né, que pesam na análise da AL5?
17: Olha, os critérios que nós olhamos é muito parecido com o mercado. Então, que nem eu comentei no começo, as instituições financeiras buscam analisar como que é toda a produção, todo o ciclo dos produtores. Então, assim, a gente vai analisar como que ele está, qual que é a produção dele, a região, toda a parte de produtividade. Isso, dado o momento que a gente está, pode pesar um pouco mais ou não. Mas a gente leva em consideração variáveis que nem todo mundo tem. Então, assim, nós estamos dentro de um grupo que é muito forte, um grupo que entende do agro e sabe o momento que está passando. Então, a gente sabe que isso é cíclico, a gente entende a situação do produtor e a gente leva isso em consideração.
16: Nós estamos recebendo para a entrevista do dia o Murilo Merlo, CFO da AL5 Amage. Murilo, já existe aumento de reestruturações ou alongamento de dívidas?
17: Naturalmente, acabam ocorrendo algumas. Então, se o produtor ali teve alguma dificuldade, mas a gente sabe que é um produtor sério, um produtor que de novo, quer fazer bem feito, ele sabe fazer, uma ou outra reestruturação vai acontecer naturalmente. A gente não, produtor que é o nosso parceiro, que a gente quer pro longo prazo, a gente vai dar a mão e vai passar junto esse momento.
16: Tem produtor que antes, né, tomava crédito com facilidade e hoje não consegue mais?
17: Com certeza. Acho que quando a gente olha ali para 21, 22, onde o cenário era totalmente inverso, o preço das commodities estava bem mais alto, custo mais baixo, nossos juros no país era mais baixo, praticamente quem erguesse a mão conseguia alguma instituição para financiar. Hoje, dado o cenário, é muito mais difícil, e aí, assim como os produtores buscam os parceiros corretos, as instituições tendem a buscar e dar preferência para os produtores que, de fato, têm experiência na atividade e que não vão gerar problema lá na frente.
16: Com juros ainda elevados, né? Como equilibrar o custo do dinheiro com a necessidade do produtor?
17: Nesse momento, o produtor precisa olhar novamente para dentro de casa, entender como que é a estrutura dele e buscar o produto correto. De fato, o juros está num patamar muito alto. Só que o produtor que tem toda uma cadeia, toda uma produção dele atrelada ao dólar, por exemplo, às vezes faz mais sentido ele buscar uma CPR indexada ao dólar, que é indiferente dos juros. Ela vai ter uma variação condizente com a outra ponta do balanço, que a gente fala bastante no, na instituição. Então, tem alternativas e produtos que possam fazer mais sentido do produtor. Você pode ter um consórcio, pode indexar pré-fixado a sua operação. Então, tem como fugir. É ter o produto correto para o produtor correto.
16: Nós estamos recebendo para a entrevista do dia

0: O Murilo Merlo, CFO da AL5 Amage. Murilo, a AL5 tem buscado mais recursos no sistema financeiro ou em funding próprio?
1: Nós temos os dois. É, naturalmente, a gente vem de um grupo muito grande. A Amage é nacionalmente conhecida, uma das principais empresas do Brasil, não só do setor do agro. E aí eu queria trazer um ponto. Nós captamos recurso próprio e captamos recurso de terceiro. Só que quando a gente fala do nome Amage, ele traz algo que é fundamental no mercado financeiro, que é a credibilidade. Então hoje você pode entrar nas principais plataformas de investimentos do país, que vai ter a nossa marca lá. Isso daí nos dá um respaldo muito grande e a credibilidade, porque as pessoas sabem e confiam onde elas estão investindo dinheiro. Isso traz uma competitividade pra gente na outra ponta.
0: Hoje o crédito, ele está mais caro ou ele está escasso?
1: Caro, eu diria que sim, porque de fato ele tem uma relação com a taxa básica de juros e aí ele acaba ficando caro pro mercado como um todo. Então aí vai muito da economia, algo que foge até um pouco do sistema financeiro, por ter de fato essa base que é a Selic, hoje a gente está em 14,5%. Em relação à escassez, eu acho que não. Acho que existe o recurso, é mais de fato fazer essa transição do recurso que há para os produtores. E é essa forma que acho que é a maior dificuldade hoje que existe, né, no sistema como um todo, do produtor buscar o recurso correto que de fato ele precisa e as instituições encontrarem os clientes ideais.
0: Nós estamos recebendo para a entrevista do dia o Murilo Merlo, CFO da AL5 Amage. Nós faremos agora um breve intervalo e voltaremos já já com a segunda parte da entrevista.
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5: 12:37.
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9: De volta com o jornal Mato Grosso no ar para conferir a segunda parte da entrevista da semana com o Murilo Merlo, CFO da AL5 Amage, instituição financeira ligada ao grupo Amage. Na segunda parte da entrevista, ele explica como estão sendo tomadas as decisões de crédito no agro, quais os principais riscos no radar das instituições financeiras e o que muda para o produtor rural em um cenário mais desafiador. Acompanhe.
10: Murilo, onde que a AL5 consegue ser mais competitiva? No preço ou na estrutura?
11: Hoje, que nem eu comentei, né? Nós temos esses canais de funding que nos traz uma competitividade, então o preço a gente consegue competir com grandes players. A estrutura, nós conseguimos montar algo muito personalizado para os nossos clientes. Nós somos uma instituição digital, nós valorizamos toda essa estrutura do cliente resolver na palma da mão, mas nós estamos ali no dia a dia. Então, assim, a gente personaliza para o que ele precisa, para o produto correto. E eu acrescentaria a agilidade. A L5 Amage é uma instituição que fica em Cuiabá, sediado junto com a Amage. Hoje a nossa equipe é uma equipe enxuta. Dentro de um andar nós temos praticamente toda a nossa operação administrativa. E aí a agilidade a gente consegue resolver. Se o problema aparece logo pela manhã, antes do almoço, a gente resolve, porque está todo mundo junto em prol do cliente.
10: Murilo, o uso de dados e tecnologia já mudou a forma de analisar crédito no agro?
11: Com certeza. Cada vez mais nós buscamos tecnologia e ferramentas que nos auxiliem tanto na análise do crédito como na condução do crédito.
10: Hoje é possível antecipar riscos antes mesmo do problema financeiro aparecer?
11: Sim, nós estruturamos há algum tempo uma célula dentro da estrutura de crédito e monitoramento. Nós fazemos toda a análise agronômica e financeira do produtor, acompanhamos em real time, basicamente. Nós sabemos como está a produtividade dele, se teve algum problema climático, e isso faz com que a gente consiga atender o produtor e resolver o problema dele e atenda todo mundo, para que ele de fato consiga passar pela dificuldade junto com a gente e que no fim do dia todo mundo saia melhor de como começou.
10: O atual cenário, né, com preços internacionais mais voláteis, né, custos ainda altos, tende a restringir o crédito no agro ainda nesse ano de 2026?
11: Sim, o cenário ele não é positivo, principalmente por esse movimento externo. Nós esperamos que resolva o conflito a questão do Oriente Médio, por isso, porque isso tem impactado diretamente, né? Quando você olha lá um petróleo acima de $100, algumas restrições nas cadeias de suprimento do mundo todo impacta diretamente. Tem a falta do produto aqui, e a inflação vai bater nos juros. Então acaba sendo um ciclo muito ruim, e a gente tem a perspectiva de que melhore, e aí sim o cenário começa a ficar mais positivo.
10: Nós estamos recebendo para a entrevista do dia o Murilo Merlo, CFO da AL5 Amag. Murilo, o sistema financeiro, ele está mais cauteloso então com o setor?
11: Sim, o sistema como um todo está cauteloso, eu diria que no curto prazo. Quando a gente olha no longo prazo, há uma perspectiva positiva. A gente vê alguns movimentos nos últimos trimestres, de grandes players entrando e aumentando as operações. Naturalmente, eles vão tentar buscar mais clientes com um ticket menor para, de fato, dissolver o risco deles. Só que são mais players entrando. E aí, quando você olha no longo prazo, a demanda mundial de alimentos, ela vai ser suprida pelo Brasil. E para a gente ter essa produção, naturalmente vai precisar de financiamento. Então, é algo que no médio e longo prazo, cada vez mais a gente vai ter esses recursos para atender a demanda dos produtores.
10: O que que pode destravar o crédito para o produtor nos próximos meses?
11: Acho que principalmente essa questão do conflito no Oriente Médio, porque de fato quando a gente vê o preço do petróleo lá em cima, isso gera uma inflação muito alta e segura o Banco Central de ter a capacidade de reduzir os juros. A gente olhando ali há 3-4 meses atrás, o mercado precificava que os juros iriam encerrar o ano em 12,5%. Nesse curto período, principalmente pela questão do petróleo e da inflação que tende a acontecer, a perspectiva já mudou para 13. Ainda é positiva, olhando que a gente hoje está com 14,5 e para 13, mas ela não é tão boa quanto nós esperávamos há um trimestre atrás.
10: Então, a tendência é de um segundo semestre mais positivo ou com muita cautela ainda?
11: Eu diria que ele é positivo, mas não tão positivo como a gente desenhava o cenário no fim do ano passado.
10: Nós estamos recebendo para a entrevista do dia o Murilo Merlo, CFO da AL5 Amag. Murilo, se você tivesse que resumir hoje em uma frase, qual é o principal desafio para financiar o agronegócio brasileiro?
11: Eu diria que é fazer o crédito com inteligência. E aí, quando eu falo isso, é fazer a transição do recurso do sistema financeiro para os produtores lá na ponta. E esse movimento, ele é difícil pelo cenário não ser tão positivo, nem todas as instituições entendem o momento do produtor, que ele passa por, de fato, um ciclo um pouco mais apertado, margens apertadas, e aí, de fato, quem está do lado a lado dele, quem está visitando o cliente, quem entende como funciona o agro, sabe que esse momento ele é passageiro. Então, nesse momento que pode ter uma dificuldade do crédito, e aí uma das vantagens da L5 é ter esse entendimento e estar ao lado do produtor para, de fato, conceder o crédito que ele precisa nesse momento.
10: Murilo, mais alguma informação que você gostaria de acrescentar para a gente nesta manhã?
11: Eu acho que é isso, agradecer a oportunidade aqui, como sempre, acho que é uma parceria muito bacana que a gente tem aqui com vocês, colocar a L5 Amag à disposição. A nossa sede fica aqui, mas nós estamos nas filiais da Amag no Brasil como todo. Tem os nossos canais digitais também. O que precisarem pode contar com a gente.
10: Excelente, Murilo. É sempre uma satisfação recebê-lo. Muito obrigado por esse bate-papo, por essa entrevista, pelas informações tão relevantes num momento tão delicado, né, para o agro, e poder ter, né, como você bem disse, a L5 Amag com uma parceira que está lado a lado do produtor, né, dando a mão a ele nesse momento, é realmente muito importante para nós falar sobre isso. Então fica aqui o meu muito obrigada.
11: Obrigado.
10: O que fica claro nessa manhã é que o agronegócio continua sendo um dos pilares da economia brasileira, mas o ambiente exige cada vez mais estratégia, planejamento e eficiência. O crédito segue disponível, mas mais criterioso, e a capacidade de gestão para ser um diferencial ainda maior dentro da porteira. Então, eu conversei nessa manhã e nos esclareceu muito bem sobre todos esses fatores o Murilo Merlo, CFO da AL5 Amag, instituição financeira da Amag, trazendo um retrato direto de como o sistema financeiro está olhando para o campo nesse novo ciclo.
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9: 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Cascalheira, Rádio Terra de Ribeirãozinho, Rádio Livre de Rio Branco, Rádio Vale do Azul de Santa Carmen e Rádio Rio Clarense de São José do Rio Claro.
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9: Estaremos de volta na terça-feira, neste mesmo horário. Um grande abraço a todos, tenham um ótimo dia e até amanhã.
12: Encerramos aqui mais uma edição do Jornal Mato Grosso no Ar. 18 anos informando com credibilidade e responsabilidade.
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17: Meio-dia e 48 minutos.
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0: falando da nossa gente.
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7: Bom, bom, bom final de semana. Vamos lá, começando mais um Hits Mais. Prazer, aqui é o Fernando Leme.
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7: E aí, como é que você tá? Tudo bem? Tudo certinho? Olha, friozão bacana, né? Em várias partes do Brasil, outras nem tanto assim. É o tal do El Niño que tá vindo pra arrebentar muita gente esse ano, hein? Pela madrugada. Vai fazer muito frio em algumas partes do Brasil, muito calor em outras, mas assim a gente vai seguindo por aqui, tocando muita música boa pra você, levando muitas informações também, muita alegria, levando os seus alôs, os seus abraços, pra você que tá aí no trabalho, pra você que tá em casa, pra você que tá curtindo a gente, dando aquela caroninha. Obrigado, tá? Bora começar o Hits Mais aí no meio do caminho, a gente vai trocando aquela super ideia.

Se liga só que golaço de marketing. Uma nova campanha ousada e genial da Nissan usa a própria marca para pedir Endrick como titular da seleção brasileira para poder pressionar o técnico Ancelotti como nunca se viu antes. A publicação feita antes da partida do Brasil contra o Haiti, na última sexta-feira 19, tem uma placa personalizada de um carro da marca e nela escrita a frase Endrick 19. Mais abaixo, a grande sacada: tira ele da garagem. De forma elegante, a montadora japonesa engrossou o coro da torcida brasileira com a ação criativa e ganhou seguidores também no Instagram. Na legenda, a marca continuou a provocação de maneira descontraída, dizendo: você também quer ver ele acelerando por aí? Então marque aqui quem pode colocar ele em campo. E o perfil, né, do site Só Notícia Boa, lá no Instagram, complementou a legenda da Nissan divulgando o arroba do técnico Ancelotti, que é o arroba MR Ancelotti, tá? Pra quem não sabe, lá no Instagram, pros seguidores poderem seguir. Bacana a ideia da Nissan, né? Fala a verdade.

0: de semana e no final de semana também tem alôs, alôs e alôs. Quem tá na sintonia é o Diego, o Antenor também, estando trabalhando hoje, curtindo a nossa programação, a Célia, alô Tatiana, o David também no trabalho, a Vera, o Juvenal Afonso, obrigado pelo carinho, a Bárbara e o Antônio, um abraço pra vocês, daqui a pouquinho a gente manda mais alô.
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0: aí, voltamos já.
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3: 1:06.
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2: E a gente segue por aqui com muita música boa.
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2: Essa é a trilha sonora da sua programação. Vamos lá, continua.

Atenção, galera da década de 90, final dos anos 90, durante o período dos anos 90 ali, Menudo anuncia a turnê de 50 anos e diz que o grupo vai vir ao Brasil. Bota fé. Eles foram um fenômeno mundial da música e agora o grupo Menudo anunciou a volta aos palcos numa turnê para comemorar 50 anos da boy band. Após mais de 15 anos longe dos grandes shows, o grupo porto-riquenho anunciou oficialmente a turnê Menudo 50, que vai trazer sucessos que marcaram gerações. A notícia trouxe nostalgia para milhares de fãs que cresceram ouvindo hits como Não Se Reprima e Quero Ser. O anúncio ele foi feito nas redes sociais pelos próprios integrantes na última segunda-feira. A nova turnê começa no dia 10 de outubro e vai passar por cidades dos Estados Unidos, México e Porto Rico. Mas e o Brasil? Embora as datas iniciais

0: o Sérgio Blas, Rubem Gomes e Roy Rossello. Tá aí, deixa eu ver, o Rick Martin vai estar fora, né? Rick, deixa eu ver aqui, o Rick Martin, não fala do Rick Martin. Ah, é o, e o Rob, o Roy, o Rick Martin, que foi, assim, os medudos que nós mais conhecemos, né? Bom, entre as formações mais lembradas pelos fãs está a que contou com o Rick Martin, Roy, o Rob, Charlie e o Rick. Foi justamente nesse período que o Menudo alcançou fama internacional e se consolidou como um fenômeno na cultura pop, inclusive estiver no Brasil, e um deles mora no Brasil, inclusive, acho que é o Rick. Mas eles não aparecem nessa nova turnê, pelo menos por enquanto não. De qualquer forma, para os fãs, será a oportunidade de viver uma época inesquecível, porque alguns sucessos não envelhecem, né? Mas o Rick Martin com certeza não vai participar dessa turnê em nenhum momento.
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0: Hoje também é dia de mandar aquele alô, aquele abraço bacana pra quem tá na sintonia da nossa programação. Alô, Maria do Carmo, obrigado pelo carinho. Claudineia também, o Adão. Quem tá com a gente é o Lucas Teixeira. A Letícia também, obrigado pelo carinho, pela audiência. Mariana, né? E a Márcia Regina também tá por aí. Valeu, obrigado.
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0: E aí, tá curtindo? Claro que tá. Tá gostando? Espero que sim. Então, aguenta a mão aí que a gente já volta com muito mais músicas pra você. Peraí.
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4: 1:21.
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9: E aí, galera, antenada na nossa vibe musical. Que bom ter você sintonizado aqui com a gente. Eu sou a Andressa Pires e tá começando mais uma edição do seu Drops News, o programete que te deixa por dentro de tudo que rola no universo da música, dos palcos aos bastidores. Prepara o coração que a gente vem com as informações mais quentes. E já de cara, a gente tem uma polêmica daquelas pra te contar.
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9: O guitarrista lendário Tom Morello, do Rage Against the Machine, não poupou palavras e quer que músicos que se dizem isentões politicamente, ó, peguem fogo no inferno. É isso mesmo que você ouviu. Morello rebateu as críticas sobre o ativismo artístico e chamou essa exigência de neutralidade de altamente hipócrita. Ele deixou bem claro que, para ele, arte e posicionamento podem e devem andar juntos. Um recado direto pra galera que acha que artista não deve ter lado, hein? Mas olha, o Drops News não para por aqui. Já já eu volto com mais no Drops News. Não sai daí que tem muito mais rolando no seu rádio. Fica ligado.
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0: E vamos lá, fique ligado, viu? Porque tem muito sucesso pra você por aqui.
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0: Música boa pra você é aqui na nossa programação.

você tá acompanhando o nosso programa com muita música boa, muitas informações também, né? Do Brasil e do mundo. E as suas participações através do WhatsApp, vai mandando aí, porque daqui a pouquinho rola aquele salve, daqui a pouquinho vai rolar aquele super alô.

0: Final de semana com muitos alôs também para quem tá mandando WhatsApp aí pra nossa programação. Olívio Franco, um abraço. A Dionete, obrigado. Tamires, David Silva, valeu. Alô, Richard de Santos. A Soninha também disse que tá adorando o programa, tá trabalhando, Soninha. Tá acompanhando a gente, obrigado pelo carinho.
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3: 1:37.
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8: E vamos lá, sequência de músicas por aqui, não

mais gostosa no seu rádio. Obrigado pela audiência. Continue participando aí através do WhatsApp, porque daqui a pouquinho vai rolar aquele salve. Daqui a pouquinho vai rolar aquele alô pra quem tá acompanhando a nossa programação. Obrigado aí pela audiência. Vamos lá, a música continua.

0: Seguimos com o nosso programa. Tá na hora de mandar alô pra quem tá mandando WhatsApp aí pra nossa programação. A Helena Brito, obrigado pelo carinho. A Mari, também na sintonia. Nayara. Alô, Margarete. O Paulo também tá na sintonia. Um grande abraço pra você aí. Aline. E a Maria de Fátima também diz que tá adorando a programação. Obrigado pelo carinho aí, tá? Daqui a pouquinho rola mais alôzinho pra moçada que tá na sintonia aí. E aí, tá curtindo o programa, hein? Que bom. Programaço, né, pessoal? Então, bora dar um girinho rapidinho aqui pro nosso intervalo. E eu já volto com muito mais pra você.
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2: 1:56.
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10: E a gente tá de volta no Drops News. Andressa Pires te acompanhando por aqui, com a energia lá em cima pra gente falar do que mais importa: música.
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10: 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E falando em som, em legados que se mantêm vivos, se liga nessa notícia que acabou de pipocar. The Orchestra, a banda que se descreve como a sucessora natural da icônica Electric Light Orchestra, tá de malas prontas pro Brasil. Sim, é isso mesmo. Eles anunciaram um showzaço por aqui. Pra você que é fã, que curte um som de qualidade e que adora essa pegada mais clássica do rock, anota aí. O encontro é dia 25 de outubro, lá na Áudio, em São Paulo. Mais uma chance de curtir a vibe.

0: E dessa galera que continua arrasando nos palcos e mantendo o legado da Elo mais vivo do que nunca. É imperdível. Fica ligado que o Drops News não para por aqui não. Já já eu volto com mais informações e muita novidade pra você. É rapidinho, não sai daí.
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3: Rapaz! Rosa Maria Murtinho, atriz brasileira de 93 anos, levanta peso e malha até hoje na academia, além de trabalhar no teatro e também na TV. E o vídeo de um dos treinos dela tá impressionando fãs e novinhos em redes sociais de todo o Brasil. Do mundo inteiro, na verdade, né? A veterana da dramaturgia brasileira apareceu fazendo musculação com disposição, bom humor e muita energia, provando que idade pode sim combinar com saúde e qualidade de vida também. A atriz, ela compartilhou os momentos do treino na academia na última terça-feira, dia 16, e rapidamente recebeu uma enxurrada de elogio dos seguidores. Claro, deve receber. Vamos lá, conferindo aí a nossa programação. Segue.
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aquela música maravilhosa que você gosta, rola aqui na nossa programação. Nosso muito obrigado pelo seu carinho, pela sua audiência. Continue pedindo a tua aí através do nosso WhatsApp. Daqui a pouquinho a gente vai mandar aquele alô pra galera toda que tá na sintonia aí. E claro, sua canção também rola aqui na nossa programação, né? Muito bom saber que você tá aí. Esteja você em casa, no seu trabalho, esteja você aí dando uma caroninha pra gente no teu carro, no teu caminhão. Nosso muitíssimo obrigado pela tua audiência. Vamos lá, programação

0: 11:15.
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3: E aí, galera antenada? Andressa Pires chegando com a vibe lá no alto pra gente começar essa parte do Drops News com muita energia e as novidades que importam no universo da música e da cultura pop. Prepare-se, porque o ritmo por aqui é acelerado e a gente não perde um segundo.
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3: E por falar em quebrar barreiras, olha só essa que chegou aqui no Drops News. A Lia Clark, Traeme e Zumbicore estão mandando papo reto sobre os desafios e as conquistas da comunidade LGBTQIAPLN+, no universo do funk. É um movimento super importante, mostrando como esses artistas e especialistas estão analisando as barreiras e os avanços dentro de um dos gêneros mais populares do nosso Brasil. Eles estão literalmente hackeando o sistema, mostrando que o funk tem espaço para todo mundo, sabe? É arte, é representatividade, é potência pura. Demais ver o funk se reinventando, né? É a música que a gente ama, pulsando com ainda mais diversidade e inclusão. Esses artistas estão fazendo história, abrindo caminhos e inspirando muita gente. Fica ligado que o papo por aqui não para. Já já eu volto com mais no Drops News.
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3: Já estamos de volta.
4: Sensacional! Pra você que tá aí no trabalho, nosso muito obrigado pelo carinho. Tô sabendo que tem bastante gente com o radinho ligado aí no trabalho, em casa, no seu carro dando uma caroninha. Boas festas para todos vocês aí. Vamos lá, o programa não pode parar, o programa por aqui segue. E vamos lá, porque por aqui é só música boa.

0: Aquela música que você gosta, na melhor programação do seu rádio. Você participa, você pede, a gente, né, vai anotando aqui os pedidos musicais, mandando para o programador e a qualquer momento rola na nossa programação. Vamos nessa, a música continua.
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0: Isso, muita música boa no seu dia. E também aqueles alôzinhos pra quem mandou WhatsApp pra nossa programação. Vamos lá? A Edivana Teixeira tá na sintonia, Zenil também. O Emerson, obrigado pelo carinho. A Neuza Vieira. Alô, Maria da Penha, grande beijo pra você. A Elaine Cristina também tá acompanhando o nosso programa. Alô, Luiz Antônio, um abraço pra você.
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0: Galera, não sai da sintonia não, porque daqui a pouquinho na sequência eu tô de volta e eu vou te contar uma que você vai pilhar. Aguenta aí.
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0: saia daí. 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
3: 12h59.
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2: E vamos lá, porque por aqui o ritmo não para, continua. E vamos lá, se prepara aí, porque tem muito mais sucesso chegando.

sensacional, tá vendo aí, né? Só musicão pra quem tá acompanhando a nossa programação nesse dia maravilhoso. Continue participando da nossa programação, porque daqui a pouquinho eu vou mandar aquele alô sensacional pra você. Vamos lá, a música continua.

0: mais músicas e mais informações. Coisa boa saber que você tá acompanhando a gente. É hora de registrar as participações. Então vamos lá. Deixa eu ver quem tá comigo aqui. O Antônio Rodrigues, a Jaqueline também, a Patrícia, o Davi, obrigado pelo carinho, a Alice. Alô, Adriana Campos, aquele abraço. E o Célio Medeiros também tá pedindo um modão aqui, a gente vai tocar, tá bom? Daqui a pouquinho tem mais alôs.
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0: Voltamos já.
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3: 3:22.
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9: E aí, galera ligada, Andressa Pires de volta no Drops News, o seu programa para ficar por dentro de tudo que bomba no universo da música e do entretenimento. Chega mais, porque a energia tá lá em cima e a gente já tem um babado quentíssimo para te contar.
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9: 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Segura essa. A nossa diva pop, a incrível Olivia Rodrigo, fez uma revelação que deixou muita gente de queixo caído e gerou o maior burburinho nas redes. Ela contou, gente, que já sentiu o cheiro, sim, o cheiro de fãs usando fraldas na grade dos shows dela. Dá pra acreditar numa coisa dessas? A estrela pop revelou ter presenciado essa atitude da plateia fervorosa lá do palco mesmo. É a paixão dos fãs no limite do limite pra não perder nem um segundo da apresentação, né? Uma curiosidade tanto que a Olivia compartilhou com o mundo. Essa é a vibe do pop, sempre surpreendendo. Mas ó, a gente não para por aqui. Já já eu volto com mais no Drops News, com muito mais novidade e a trilha sonora que você adora. Não desgruda da gente.
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3: 3:26.
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10: Não sei se você está sabendo, mas ó, o Brasil abriu curso de fotografia grátis e ainda por cima online. Se você quer aprender fotografia, ganhou uma boa oportunidade. O governo do Brasil abriu inscrições para um curso de graça online e com certificado que pode ser feito por pessoas de todo o país. A iniciativa é da Escola Solano Trindade e Cultura e Economia Criativa, que é o SCULT, plataforma desenvolvida pelo Ministério da Cultura, em parceria com o Instituto Federal de Goiás. O curso livre de fotografia está com inscrições abertas.

0: abertas para sua segunda turma e foi criado para poder ampliar o acesso à formação na área cultural, atendendo desde pessoas que estão começando até quem tem contato com a fotografia e quer aprimorar as suas técnicas.
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0: Respira fundo aí, curte o que vem agora porque é só música boa.

maravilhoso e que dia sensacional, porque você tá aí acompanhando a nossa programação. Nosso muito obrigado pela sua audiência. É muito bom saber que tem assim, ó, um monte de gente ouvindo a gente por toda a cidade. Obrigado pelo carinho, muito obrigado pela sua sintonia. Vamos nessa, a música não para.

0: Puxa vida, que legal que você tá acompanhando a nossa programação. A gente fica muito agradecido aí pelas mensagens incríveis, né? Pelo WhatsApp. Quem tá com a gente aí é a Ana Lúcia. Eurípides também tá acompanhando a gente. A Lídia, o Ernesto, grande abraço. O Hélio, a Rosimeire Abreu, valeu. A Helena de Fátima e também o Flávio Morcelli. Muito obrigado pelo carinho e pela audiência de vocês aí. Daqui a pouquinho tem mais alô.
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0: Pessoal, não sai daí não que eu já volto.
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0: do Simone Mendes.
1: Esqueça tudo, pagode de qualidade.
0: Que coisa linda, hein?
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4: 3h41.
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10: E aí, galera, que energia boa, que vibe incrível. Andresa Pires de volta aqui com vocês, direto dos estúdios do Drops News.
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10: 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E olha, o mundo da música tá fervendo, como sempre, né? E tem uma notícia que tá dando o que falar, envolvendo uma das rainhas do rap, a Nicki Minaj, gente. Ela abriu o jogo e disse que enfrentou uma verdadeira guerra espiritual na indústria musical. É isso mesmo. Em um podcast super comentado, a rapper afirmou que grupos de pessoas trabalharam ativamente contra a carreira dela. E o mais chocante, ela não descartou a existência do Illuminati. Pois é, Nicki Minaj foi bem cautelosa, evitou confirmar ou negar a teoria da conspiração, mas deixou a pulga atrás da orelha de todo mundo. Será que tem algo a mais por trás dos bastidores? Uma coisa é certa, a indústria da música sempre guarda segredos e reviravoltas que a gente nem imagina, não é? E essa história da Nicki Minaj só comprova que o buraco é bem mais embaixo. Muita coisa rolando. E a gente não para por aqui. Já já eu volto com a última parte do Drops News, recheada de mais novidades e o melhor da música pra você. Fica com a gente, não sai daí.
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4: 3h45.
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12: Pois é, ele conseguiu. Menino Simples da Paraíba, que desenhou o álbum da Copa à mão, teve a melhor surpresa. Uma não, duas. Ele ganhou da professora o álbum de verdade da Copa e uma camisa oficial da seleção de um médico que foi até a escola só para fazer a entrega do presente. Que legal, né? O nome dele é Pedro Magalhães, tem 11 anos e emocionou o Brasil. Sem condições de comprar o álbum oficial e as figurinhas, que tá caro, hein? Fala a verdade. Ele criou o próprio álbum usando caderno, lápis de cor, talento e criatividade. O garoto mora na zona rural de Souza, no sertão da Paraíba, e é filho de agricultores. Apaixonado por futebol, ele sonhava em ter o álbum da Copa do Mundo, mas a mãe explicou que o valor das figurinhas era caro demais para a realidade da família. Agora, além do álbum de verdade e também da camisa oficial, o menino recebeu os aplausos dos colegas da escola. Olha que legal!

0: Daqui é uma atrás da outra, menos intervalos, mais música boa, muita informação do Brasil e do mundo, muitos alôs também. Vai mandando seu WhatsApp aí pra gente. Aqui você fica muito bem informado e ouvindo a melhor programação musical. E a música não para, vamos lá.
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0: E vamos seguindo, né? Vamos seguindo aí com a nossa programação nesse dia sensacional. Pra você que tá acompanhando a gente aí pedindo música, também vai acompanhar os seus alôs, tá? A Lucireia Ramos tá na sintonia, Laís, o Claudinei também, a Denise, o Afonso, alô Rodrigo, aquele abraço, e o Ricardo Soares também tá acompanhando a gente lá do trabalho. Grande abraço pra vocês.
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7: 4 horas.
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5: 4 e 4.
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7: Coisa boa, coisa maravilhosa, já estamos de volta. Prazer, eu sou Fernando Leme e desejo só o melhor pra você. Tá na hora. Muito bem, bom final de semana. Final de semana também é dia daquele textinho motivacional. Seja o piloto de suas histórias e voe o mais alto que você conseguir. A vida é como essa grande viagem. Em alguns momentos, o céu tá limpo, o horizonte é bonito e tudo parece seguir exatamente como planejamos. Em outros, surgem tempestades inesperadas, ventos contrários e nuvens que dificultam enxergar o caminho. Mas existe uma verdade que nunca muda. Você continua sendo o piloto da sua própria história. Muitas pessoas passam a vida inteira esperando que alguém assuma os controles por elas. Esperam a oportunidade perfeita, o momento ideal, a aprovação dos outros e uma condição que talvez nunca chegue. E enquanto isso, o tempo vai passando e os sonhos permanecem estacionados na pista. Você não precisa esperar, você foi criado para avançar. Talvez hoje você esteja enfrentando desafios que parecem maiores do que sua capacidade. Talvez tenha cometido erros, mudado de rota ou até feito um pulso forçado em alguns momentos da sua caminhada. Mas isso não significa o fim da sua viagem. Significa apenas que é hora de recalcular a rota para seguir em frente. Vamos lá. Os maiores voos não acontecem sem coragem. É preciso acreditar quando ninguém acredita, continuar quando muitos desistem e manter os olhos fixos no destino, mesmo quando as turbulências insistem em aparecer. A altura que você alcança depende da força com que decide levantar voo. Seus sonhos não foram colocados em seu coração por acaso. Eles existem para poder lembrar que você é capaz de ir além do que você imagina. E por isso, nessa nova etapa da sua vida, assuma os controles. Não permita que o medo seja comandante. Não entregue seus planos para a opinião dos outros. Seja o piloto das suas histórias e voe o mais alto que você conseguir. Porque o céu não é o limite para quem tem coragem de acreditar, trabalhar e nunca desistir dos seus próprios sonhos. Bom final de semana para você.
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1: 4:20.
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7: E aí, galera da rádio? Andressa Pires chegando com toda a energia do Drops News pra gente agitar e se conectar com o que rola de mais quente no universo da música. Se liga, porque a gente tem muita coisa boa vindo por aí, direto das paradas de sucesso e das novidades que a gente tanto ama.
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7: E falando em artista,

0: Artistas que a gente adora. Olha só que massa essa que chegou pra gente. A Olivia Rodrigo, nossa querida cantora pop, revelou qual é o disco dos anos 90 que ela considera simplesmente perfeito. É isso mesmo. Ela, que é super fã de rock alternativo e adora bandas com garotas na formação, contou qual foi o álbum que mais marcou a sua juventude e a impactou demais na sua formação musical. Uma inspiração e tanto, né? É sempre bom saber o que faz a cabeça dos nossos ídolos. A gente vai continuar explorando esse e outros assuntos que estão bombando no mundo da música. Até o próximo Drops News. Estarei juntinho com você.
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4: Pois é, ele é incrível mesmo. Lionel Messi viveu mais uma noite histórica na Copa do Mundo agora de 2026 e se tornou o maior artilheiro da história das Copas do Mundo. O craque argentino marcou 3 gols contra a Argélia, chegou a 16 gols em mundiais e igualou o alemão Miroslav Klose. Mas os recordes não pararam por aí. Além do hat-trick, Messi também alcançou a impressionante marca de 200 jogos pela seleção argentina, em uma atuação considerada perfeita pelos torcedores. Com os 3 gols marcados, Messi superou nomes históricos como o Pelé, Ronaldo Nazário, né? E também o Kylian Mbappé, né? Que fala, né? No ranking de artilheiros das Copas. Miroslav Klose agora divide oficialmente o topo da lista com o argentino, que foi ovacionado pela torcida presente no estádio lá nos Estados Unidos, em Kansas City. O cara tá com 39 anos, velho. O argentino, ele continua demonstrando talento, liderança e uma capacidade impressionante de decidir jogos importante. Enquanto os jogadores aqui do Brasil se aposentam com 28, 30, 31, 32. É impressionante, né?
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4: Respira fundo aí, curte o que vem agora, porque é só música boa.

Que dia maravilhoso e que dia sensacional, porque você tá aí acompanhando a nossa programação. Nosso muito obrigado pela sua audiência. É muito bom saber que tem assim, ó, um monte de gente ouvindo a gente por toda a cidade. Obrigado pelo carinho, muito obrigado pela sua sintonia. Vamos nessa, a música não para.

0: Puxa vida, que legal que você tá acompanhando a nossa programação. A gente fica muito agradecido aí pelas mensagens incríveis, né? Pelo WhatsApp. Quem tá com a gente aí é a Ana Lúcia. Eurípides também tá acompanhando a gente. A Lídia. O Ernesto, grande abraço. O Hélio. A Rosimeire Abreu. Valeu. A Helena de Fátima. E também o Flávio Mocelli. Muito obrigado pelo carinho e pela audiência de vocês aí. Daqui a pouquinho tem mais alô.
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2: 4:41.
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11: Mais músicas pra você, só aqui na nossa programação, e que bom que você tá acompanhando a gente, né? Vai mandando teu WhatsApp aí, porque daqui a pouquinho vai rolar aquele alô bem bacana pra todo mundo. Aqui tem muita informação e muita música pra você.
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11: E vamos lá, se prepara aí, porque tem muito mais sucesso chegando.
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sensacional, tá vendo aí, né? Só musicão pra quem tá acompanhando a nossa programação nesse dia maravilhoso. Continue participando da nossa programação, porque daqui a pouquinho eu vou mandar aquele alô sensacional pra você. Vamos lá, a música continua.

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0: Brunão, obrigado, querido, demais.
1: Tamo junto, cara.
2: Mais músicas e mais informações. Coisa boa saber que você tá acompanhando a gente. É hora de registrar as participações. Então vamos lá. Deixa eu ver quem tá comigo aqui. O Antônio Rodrigues, a Jaqueline também, a Patrícia. O Davi, obrigado pelo carinho. Alice. Alô, Adriana Campos, aquele abraço. E o Célio Medeiros também tá pedindo um modão aqui, a gente vai tocar, tá bom? Daqui a pouquinho tem mais alôs.
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4: 5 horas.
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3: Boa tarde, Água Boa e região. Iniciamos agora o especial sertanejo na Liberdade FM 104,9. Eu sou Jean Martinazzo e estarei com vocês trazendo os maiores hits do sertanejo. Você é parte essencial da nossa programação. Envie sua mensagem agora pelo WhatsApp 6634681200. Envie sua música favorita, mande um abraço e diga de onde que você está ouvindo a Liberdade FM. Siga a gente nas redes sociais para mais conteúdos. Facebook, Liberdade FM 104.9 e no Instagram, arroba Liberdade 104.9 FM. Você fica por dentro de tudo que acontece aqui na sua rádio preferida, claro. Porque tá na Liberdade, tá bom demais.

continuamos firmes com o especial sertanejo aqui na Liberdade FM 104,9. Os sucessos que você adora não param de tocar. É hora de levar o som. Estamos trazendo uma sequência incrível de hits apaixonados e clássicos sertanejos aqui na Liberdade FM.

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0: prazer enorme contar com a sua sintonia aqui na Liberdade FM. Então fique ligado que em breve o Especial Sertanejo volta com tudo, trazendo as melhores músicas para você. Envie a sua mensagem, um abraço e participe pelo nosso WhatsApp 6634681200, o Instagram @liberdade104.9fm e o Facebook Liberdade FM 104.9. Logo mais, tem muito mais sertanejo para você aproveitar aqui.
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0: que você vê por aí.
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4: 5:21.
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0: 5:24.
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2: Recomeçamos no Especial Sertanejo. Obrigado pela sua companhia e por seguir conosco nesse clima perfeito. Então prepare-se para aumentar o volume, pois vem aí mais uma sequência que é pura preferência sua. E o sertanejo não para de surpreender. Vem mais um sucesso que vai agitar a sua rádio favorita. Tá na Liberdade, tá bom demais.

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1: Aqui na melhor sintonia, você segue aproveitando o especial sertanejo. Continuamos a tocar só sucesso para tornar a sua companhia ainda mais agradável. E a nossa saga continua no mesmo ritmo, né? Apaixonante que você prefere. Coração preparado? Então, a nossa estação vai tocar só sucesso para você. Tá na liberdade, tá bom demais.

0: Matheus Vale.
1: Acolhendo cada trabalhador independente, você conosco nos acompanha. E nós seguimos até as 19 horas com a excelente música sertaneja. Tá na liberdade, tá excelente demais.
2: Guilherme.

0: você ouvindo a Liberdade FM. Mantenha-se por perto, pois já já continuamos com o especial sertanejo cheio de músicas de qualidade para animar seu dia. Participe conosco enviando a sua mensagem ou um abraço pelo WhatsApp 6634681200. E não se esqueça de acompanhar as nossas redes sociais no Instagram e Facebook, arroba Liberdade 104.9 FM e no Face Liberdade FM 104.9. Mais sertanejo vindo por aí para você desfrutar.
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0: Breno.
1: Obrigado, gente.
2: Obrigado, gente. Coisa linda.
3: Senhoras e senhores, uma salva de palmas só Guilherme Benuto.
0: Muito obrigado.
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7: 5:41.
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4: 5h45.
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5: E cá estamos mais uma vez no Especial Sertanejo. É ótimo contar com a sua presença e nossa programação personalizada. Então segure as emoções, pois continuamos com mais músicas escolhidas a dedo. Prepare-se, porque está chegando aquela canção que vai tocar direto no seu coração. Tá na liberdade? 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

Que playlist incrível. É só sucesso e modões rolando pra tornar o seu dia ainda mais especial aqui no Especial Sertanejo. E aí, preparado? Vem chegando outro sucesso pra você cantar alto e se esbaldar ao som dela. Tá na liberdade? Tá bom demais.

0: O sertanejo segue forte aqui na 104.9. Vamos fazer uma breve pausa e retornaremos logo com mais novidades para você. Não perca as melhores músicas no especial sertanejo. Contate-nos, arroba Liberdade 104.9 FM, 6634-68-1200, Liberdade FM 104.9. Tá na Liberdade? Tá bom demais.
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2: 6:02.
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3: Boa noite, Rádio 20. Nesta hora do Ângelus, queremos rezar juntos. O anjo do Senhor anunciou a Maria e ela concebeu do Espírito Santo. Ave Maria, cheia de graça, Senhor é convosco. Bendita sois vós entre as mulheres e bendito é o fruto do vosso ventre, Jesus. Santa Maria, Mãe de Deus, rogai por nós, pecadores, agora e na hora de nossa morte. Amém. Eis aqui a escrava do Senhor, faça-se em mim segundo a vossa palavra. Ave Maria, cheia de graça, Senhor é convosco. Bendita sois vós entre as mulheres, e bendito é o fruto do vosso ventre, Jesus. Santa Maria, Mãe de Deus, rogai por nós, pecadores, agora e na hora de nossa morte. Amém. E o Verbo Divino se encarnou e habitou entre nós. Ave Maria, cheia de graça, o Senhor é convosco. Bendita sois vós entre as mulheres e bendito é o fruto do vosso ventre, Jesus. Santa Maria, Mãe de Deus, rogai por nós, pecadores, agora e na hora de nossa morte. Amém. Rogai por nós, Santa Mãe de Deus, para que sejamos dignos das promessas de Cristo. Oremos. Infundi no nosso espírito a vossa graça, ó Pai. Vós que na anunciação do anjo nos revelastes a encarnação do vosso Filho, pela sua paixão e cruz, conduzi-nos à glória da ressurreição. Por Cristo nosso Senhor. Amém. Glória ao Pai, ao Filho e ao Espírito Santo, como era no princípio, agora e sempre. Amém. Evangelho de Jesus Cristo segundo Lucas. Nos dias de Herodes, rei da Judeia, vivia um sacerdote chamado Zacarias, do grupo de Abia. Sua esposa era descendente de Araão e chamava-se Isabel. Ambos eram justos diante de Deus e obedeciam fielmente a todos os mandamentos e ordens do Senhor. Não tinham filhos, porque Isabel era estéril e os dois já eram de idade avançada. Em certa ocasião, Zacarias estava exercendo as funções sacerdotais no templo, pois era a vez do seu grupo. Conforme o costume dos sacerdotes, ele foi sorteado para entrar no santuário e fazer a oferta do incenso. Toda a assembleia do povo estava do lado de fora rezando, enquanto o incenso estava sendo oferecido. Então apareceu-lhe o anjo do Senhor de pé à direita do altar dos incensos. Ao vê-lo, Zacarias ficou perturbado e o temor apoderou-se dele. Mas o anjo disse: não tenhas medo, Zacarias, porque Deus ouviu a tua súplica. Tua esposa Isabel vai ter um filho e tu lhe darás o nome de João. Tu ficarás alegre e feliz, e muita gente se alegrará com o nascimento do menino, porque ele vai ser grande diante do Senhor. Não beberá vinho nem bebida fermentada, e desde o ventre materno ficará repleto do Espírito Santo. Ele reconduzirá muitos do povo de Israel ao Senhor, seu Deus, e há de caminhar à frente deles com o Espírito e o poder de Elias, a fim de converter os corações dos pais aos filhos e os rebeldes à sabedoria dos justos, preparando para o Senhor um povo bem disposto. Palavra da salvação. Glória a vós, Senhor. Lembramos hoje o nascimento de João Batista, o precursor do Mestre. Ele que veio para aplainar os caminhos do Senhor e trazer a todos de volta à casa de Deus quando Jesus chegar. Louvado seja nosso Senhor Jesus Cristo, para sempre seja louvado. E a bênção de Deus Todo-Poderoso, Pai, Filho e Espírito Santo, desça sobre vós e permaneça para sempre.
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11: Olha só, estamos de volta no Especial Sertanejo. É um prazer imenso ter a sua companhia aqui conosco, desfrutando de uma programação repleta de sucessos e clássicos sertanejos. E aí, você tá pronto para mais um sucesso? Tá na Liberdade? Tá bom demais. E agora começa o clima único do Especial Sertanejo, com aquela boa moda de viola, né? Então prepare-se para os clássicos sertanejos, as músicas raiz e os modões que atravessaram gerações e fazem a companhia do seu rádio.

Rádio FM, ouvindo os clássicos que fazem parte do nosso dia. Continua ligado, que não paramos por aqui não. Em breve mais hits pra você curtir. Tá na liberdade, tá bom demais.

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0: pausamos rapidinho, um especial sertanejo, porém voltamos em instantes. E adivinha, a próxima parte vai ser ainda melhor. Nesse momento, aproveite para enviar a sua mensagem pelo WhatsApp 6634681200, seguindo também a nossa programação lá nas redes sociais, porque você sabe que você tá na liberdade, tá bom demais.
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2: 6:28.
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lista maravilhosa de sertanejo. É o especial sertanejo, mantendo a vibração com clássicos que ainda tocam no coração. A festa não para, vem mais sucesso para você aumentar o seu volume. Se é na Liberdade, está bom demais.

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0: Especial Sertanejo faz um intervalo curtinho, então não sai daí. Voltamos logo com mais modão, paixão e aqueles sucessos que você adora. Não perca as melhores músicas no Especial Sertanejo. 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
5: 6:49.
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0: Sertanejo. E a nossa seleção de hits sertanejos continua fazendo a festa na sua frequência. Muito bom ter você aqui com a gente, curtindo o Especial Sertanejo na Liberdade FM. Continua forte o ritmo sertanejo por aqui. Abraça essa nova canção que vai agitar a sua vibe. Tá na Liberdade? Tá bom demais.

está gostando da nossa programação sertaneja de hoje. A seleção de sucessos do Especial Sertanejo mantém a sua energia lá em cima com muita música boa na Liberdade FM. E aí vem uma daquelas músicas que não só fazem sucesso, mas também não deixam a sua memória. Tá na Liberdade, tá bom demais.

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3: 8 horas.
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7: Vai vendo, estamos chegando na sua segunda-feira. Hoje é dia 22 de junho. Prazer, aqui é o Fernando. De junho, segunda-feira, estamos começando mais um Cai no Laço. Tá começando o inverno também. Vamos aos fatos do dia de hoje.
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7: Lá no ano de 1941, tropas nazistas ocuparam o território russo. Em 1969, do dia de hoje, a atriz Judy Garland, que alcançou estrelato ainda criança no filme O Mágico de Oz, ela morreu aos 47 anos de overdose de pílulas para dormir. Em 1980, o Papa João Paulo II beatificou o padre José de Anchieta. Em 1554, ele fundou o Colégio Central do Povoado, que originou a cidade de São Paulo. Em 1981, durante uma audiência judicial, Mark David confessou ter matado o ídolo John Lennon no ano anterior. Em 1986, Maradona fez o histórico gol, olha o nome do gol, La Mano de Dios, em um jogo das quartas de final da Copa do Mundo do México. Ao ser questionado por um repórter sobre o auxílio da mão no direcionamento da bola, o Dieguito respondeu o seguinte: marquei um gol com a cabeça e um com a mão de Deus. Em 1987, o ator Fred Astaire, considerado o maior dançarino dos filmes de Hollywood, morreu aos 88 anos de pneumonia. E em 1989, depois de 15 anos de guerra civil em Angola, o governo socialista e também a UNITA chegaram a um acordo de cessar fogo. Hoje quem está fazendo aniversário é o Hermeto Pascoal, músico. O cantor Sérgio Reis também está fazendo aniversário hoje. Tonico Pereira, ator, atriz Mary Streep, também a cantora Cindy Lauper, o Dan Brown, escritor, também Joana Prado, feiticeira, a eterna feiticeira dos anos 90. Hoje é o dia mundial do Fusca, hoje é o dia mundial do Camelo, hoje é o dia do Aeroviário, hoje é o dia do Orquidófilo também. Tem mais dias aqui, não tem? Hoje é também o dia do trabalho doméstico. Ah, não! Isso aqui não é trabalho doméstico, não, rapaz. Isso aqui é o mês de... Isso aqui é o mês de julho, né? Ah, não, tá certo. Hoje é o dia... Já falei, não tem nada de trabalho doméstico hoje, não, viu, gente? Tô confundindo aqui. Muito bem, tem mais aniversariantes aqui ainda? Tem mais algum aniversariante? Deixa eu ver. Não, são esses que eu tenho aqui. Ok, ok, ok. Bora começar o Cai no Laço!
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7: Vamos lá, conferindo aí a nossa programação. Segue.

0: essa canseira.
1: E a vacina contra HPV zera mortes de jovens por câncer de colo de útero na Inglaterra. É o que está dizendo a matéria aqui. Vamos ver o que está falando. Tem gente que ainda duvida, que impede filhos de tomar, enfim, né? Um novo estudo está mostrando que a vacina contra HPV conseguiu praticamente zerar as mortes de jovens

de até 30 anos por câncer de colo de útero na Inglaterra. A pesquisa publicada na revista científica The Lancet revela que pela primeira vez nenhuma mulher entre 20 e 24 anos morreu de câncer de colo do útero na Inglaterra entre 2020 e 2024. Desde a introdução da vacina no país, cerca de 200 mortes já foram evitadas. Os resultados animam médicos e pesquisadores porque comprovam que a vacina não apenas previne o câncer, mas também salva vidas de forma concreta. Bom, aqui no Brasil a vacinação gratuita contra HPV começou em 2014, quando a vacina quadrivalente foi incluída no calendário nacional de vacinação para meninas de 11 a 13 anos. Hoje, o SUS disponibiliza o esquema vacinal para crianças e adolescentes de 9 a 14 anos de ambos os sexos.

0: Bacana, só musicão pra você aqui na Liberdade, porque tá na Liberdade? Já sabe, tá bom demais. Na sua casa, no seu carro, no seu trabalho, onde você estiver, fique aí na sintonia junto com a gente. 104.9, sempre, sempre, sempre. Vamos nessa, a música não para.
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0: Hoje também é dia de mandar aquele alô, aquele abraço bacana pra quem tá na sintonia da nossa programação. Alô, Maria do Carmo, obrigado pelo carinho. Claudineia também, o Adão. Quem tá com a gente é o Lucas Teixeira. A Letícia também, obrigado pelo carinho, pela audiência. Mariana, né? E a Márcia Regina também tá por aí? Valeu, obrigado!
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0: 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Ó, chegamos ao final de mais um bloco, mas não sai daí não, porque daqui a pouquinho a gente tá de volta com mais notícias e entretenimento pra você, tá?
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a gente segue por aqui com muita música boa. Liberdade FM. É isso aí, essa é a Liberdade FM, já estamos de volta e bora curtir mais uma seleção musical sensacional pra deixar o teu dia mais gostoso. Vamos lá. Essa é a trilha sonora da sua programação. Vamos lá, continua.

você tá acompanhando o nosso programa com muita música boa, muitas informações também, né? Do Brasil e do mundo. E as suas participações através do WhatsApp, vai mandando aí, porque daqui a pouquinho rola aquele salve, daqui a pouquinho vai rolar aquele super alô.

verdade. Tá bom demais. Só música bacana pra você, aquelas que você gosta, aquelas que você curte. A sua trilha sonora diária. 24 horas por dia. Vamos lá, música não para.

0: Mais alô pra quem tá acompanhando a nossa programação, meu amigo João Anésio, um abraço. A Rosane Trindade também tá junto com a gente, a Vera, o Sérgio, a Paty Ribeiro também tá acompanhando o nosso programa, meu amigo Alessandro, grande abraço. A Ivanete Cunha, um abraço pra você, obrigado pelo carinho.
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0: Vamos lá, gente, pra você que tá online aí, obrigado pelo carinho, né? Pra você que tá em casa, no carro, interage com a gente, já já eu volto.
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7: 8:29.
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0: E vamos lá, conferindo aí a nossa programação. Segue
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0: Música boa pra você é aqui na nossa programação.
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0: Liberdade FM, tá na Liberdade. Tá bom demais. Tá curtindo aí a melhor programação musical no seu rádio? Que bom. Mais música chegando pra você, porque por aqui a música não pode parar, né? Vamos lá, aumenta o volume aí.
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Tudo Pra Viver, Gilberto Gil em musical de Falabella se emociona ao conhecer o próprio Gil, cara, e a cara do Gilberto mesmo, hein, rapaz, que é isso, a emoção já começou. O nome dele é Gui Ventura, ele é ator mineiro, e ele foi escolhido para viver o Gilberto Gil no musical Gil Andar com Fé, primeira biografia musical dedicada à trajetória do artista baiano. O Gui Ventura, ele foi selecionado entre mais de 800 candidatos para poder interpretar o cantor e compositor, e o encontro entre o ator Gilberto Gil e o diretor Miguel Falabella emocionou os fãs, mesmo antes da estreia, né? Eu vivi um misto de emoção e catarse, tá escrito aqui. Eu tava diante não só de um dos grandes mestres da nossa música, mas do artista que tanto me influenciou, disse o ator emocionado na apresentação oficial do protagonista feita no teatro Fernanda Montenegro no Copacabana Palace lá no Rio de Janeiro. Ele é mineiro da cidade de Santa Luzia, o ator, né? E ele cresceu na periferia e também encontrou na arte um caminho de transformação. Tá aí, em breve, em cartaz.

0: pra quem tá mandando WhatsApp aí pra nossa programação, a Helena Brito, obrigado pelo carinho. A Mari, também na sintonia, Nayara. Alô, Margarete, o Paulo também tá na sintonia, um grande abraço pra você aí, Aline. E a Maria de Fátima também diz que tá adorando a programação, obrigado pelo carinho aí, tá? Daqui a pouquinho rola mais alôzinho pra moçada que tá na sintonia aí.
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0: Bem, chegamos ao final de mais um bloco com muita música boa pra você aqui na Liberdade FM, mas não para por aqui, daqui a pouquinho a gente tá de volta com mais música, peraí.
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3: 8h42.
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0: Informações na nossa programação. O Endrick entrou no final do segundo tempo, né? No jogo do Brasil contra o Haiti. Marcou um gol que estava impedido, mas ele comemorou mesmo assim. O Endrick é o nome mais buscado na pesquisa do Google após a vitória do Brasil por 3-0 em cima do Haiti. E ele agradeceu nas redes sociais. Obrigado, Deus, por esse momento. Obrigado, nação, por transformar esse momento cada vez mais especial. Vai ficar marcado na minha história. Nós seguimos juntos aí com o apoio de vocês. Amo vocês. Escreveu o craque de apenas 19 anos no perfil dele no Instagram. O atacante brasileiro, ele se consolidou como um dos principais fenômenos de buscas e superou o Neymar e o Vini Júnior. E também liderou o engajamento e a menção de seguidores nas redes sociais. Bota fé, em apenas 24 horas durante o torneio, o atleta ganhou mais de 500 mil de seguidores nas suas redes sociais. Ele tem agora 20 milhões e 700 mil seguidores no Instagram. 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
0: E vamos lá, conferindo aí a nossa programação. Segue.

música maravilhosa que você gosta rola aqui na nossa programação. Nosso muito obrigado pelo seu carinho, pela sua audiência. Continue pedindo a tua aí através do nosso WhatsApp. Daqui a pouquinho a gente vai mandar aquele alô pra galera toda que tá na sintonia aí. E claro, sua canção também rola aqui na nossa programação, né? Muito bom saber que você tá aí. Esteja você em casa, no seu trabalho, esteja você aí dando uma caroninha pra gente no teu carro, no teu caminhão. Nosso muitíssimo obrigado pela tua audiência. Vamos lá, programação.

0: Liberdade FM, pra manter a gente naquele dia sensacional, naquele ritmo de animação que não pode parar, né? Continue participando aí, ó, 3468-1200, esse é o nosso WhatsApp, simbora!
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É isso, muita música boa no seu dia. E também aqueles alôzinhos pra quem mandou WhatsApp aí pra nossa programação. Vamos lá? A Edivana Teixeira tá na sintonia, Zenil também. O Emerson, obrigado pelo carinho. A Neuza Vieira. Alô, Maria da Penha, grande beijo pra você. A Elaine Cristina também tá acompanhando o nosso programa. Alô, Luiz Antônio,